Vamos ouvir agora a Nath Roots cantando a música Sorri, Sou o Rei.

0: Hora certa, 9 horas e 18 minutos. 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

0: Bom demais! Ouvimos Vera Louca cantando a música Flaca. Também ouvimos por primeiro Maneva, Não Precisa Mudar. 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

0: Hora certa, 9 horas e 40 minutos. 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

por esse amor, por esse carinho, por todas essas coisas maravilhosas que eu tenho recebido de vocês desde que eu comecei a minha carreira. Primeiro em Cachoeira, e em seguida no Rio de Janeiro. Obrigado, obrigado, obrigado. Obrigado. Obrigado por terem vindo.

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2: Vamos ouvir agora Vitor Clay, Menina Linda.
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0: Hora certa, 9 horas e 58 minutos. 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

0: 10 e 12.
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0: 10h28. 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

0: 10h55. 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

0: senhoras e senhores, com vocês, nosso amigo João Gomes.
1: Vamos embora, rapaz.

0: João Gomes!
1: Isso é João Gomes, minha gente!
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descobrir as coisas simples da vida. Indo na trilha no meio do mato, indo buscar pão no mercado, sempre exercitando o corpo e a mente, sem poluir o planeta, sem causar trânsito pra gente. É louco, né? Todos respeitariam o ciclista se deixasse o comodismo de lado e vivenciasse a vida como ela é. Simples, brother. É assim, desde a época da rodinha, fazendo barulho no pneu com a latinha, lembra? É muito melhor queimar calorias ao invés de combustível, irmão. Seja ecologicamente consciente, a vida é

ignorância, as minhas necessidades, as minhas relações, a minha cultura e o meu corpo. Que espaço meu passado deixa para minha liberdade hoje?

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0: A música com mais emoção pra você aqui nas ondas da 90,7, 5 horas e 2 minutinhos, 5 e 2, temperatura 10 graus, umidade relativa do ar em 76%. Eu sou seu amigo Valdemar e vou com você até as 7 horas por aqui no Bom Dia Cedo. Estamos começando mais um, né? Mais um Bom Dia Cedo, então bom dia pra você, bom dia!
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0: 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da manhã também dizendo para você bom dia. Música.

Hoje é dia de 15 de julho de 2026, temperatura 10 graus, a umidade relativa do ar é 76%, né? Tá um pouquinho mais quente que ontem, mas o ventinho é gelado, rapaz. Pensa num vento gelado e multiplica, né? E multiplica, pensa num vento geladinho. Bom dia, vamos agradecer a Deus mais um dia, Senhor meu Deus e meu Pai. Obrigado, meu Deus, pela vida, pelo ar que nós respiramos. Obrigado, meu Deus, por cuidar de nós, por nos livrar de todo mal. Pai, nos abençoe, nos dê sabedoria, nos dê graça, nos dê paciência para lidar com as circunstâncias da vida. Por isso, nessa manhã, eu peço a Ti, Pai, cuida de cada radinho ligado. Onde tiver um rádio ligado, abençoa, nos dê sabedoria, nos dê graça para nós viver cada dia. Por isso, eu Te agradeço pela oportunidade de estarmos vivos mais uma vez. Em nome do Teu Filho amado Jesus Cristo, amém e amém. Tchau, Carreiro e Pardinho. Convite de caboclo para nós começar aqui, ó.

0: 5h12, bom dia, 10 graus a temperatura, umidade relativa do ar 76%, cantou pra gente aqui, quem que cantou foi o Zé Carreiro, Carreirinho Saudade, redator e o jornalista, prova do tempo, ainda teve o Tião Carreiro e o Pardinho com o Vitor e Caboclo aqui na manhã, bom dia. Já damos o nosso bom dia aqui pro nosso Ademar Hortman, bom dia, Deus abençoe seu dia com saúde. Bom dia, Ademar, bom dia pra você também, um ótimo dia, tá bom? Forte abraço. Nosso amigo Ademar Hortman, tá aí ouvindo a gente também. Então, bom dia pra ele, bom dia pro nosso amigo Ademar. Quem mais aqui já tá de pé? O nosso amigo André Primas, bom dia pro André. Bom dia, André, já acordou cedinho também. O André acordou cedo hoje, né, tchê? Caiu da cama hoje, André, caiu da cama. Me deu bom dia 4h30, rapaz, mas que bar, 4h30. Eu tava pegando a estrada, né, Pra vir pra City, né? Bom dia pro André aí, tá aí ouvindo nós, acordou cedinho já o piá, né? Acordou cedinho já o André pra trabalhar, organizar. O André não é porque é meu amigo, mas o André é um cara muito organizado, cara. Pensa num cara organizado, muito organizado mesmo, né? É porque meu amigo é meu cliente, não tô puxando o saco. Mas eu sempre digo os detalhes das pessoas é que a gente chama atenção na gente, né? Eu gosto dos detalhes, os detalhes da vida é o que chama atenção na gente, porque pessoas como o André são muito organizadas. E o cara levanta cedinho, né? Levanta cedo, se organiza pro dia. Tá tudo certinho durante o dia, as promoções também, sempre mandando promoções todos os dias, né? Sempre tem a atualização das coisas. Então, aí um abraço pro nosso amigo André Primas, que tá de pé. O meu amigo Ricardo Scholl também já acordou, tá de pé já também, né? O Ricardo acordou cedo hoje, acordou cedinho. Foi pra casa da mamãe ontem, Scholl? Foi na casa da mamãe ontem. Ontem era aniversário do Scholl, né? Era ontem. E agora já nem sei mais, tô até meio perdido aí. Acho que era ontem, sim, o aniversário do Scholl. E ele foi pra casa da mamãe ontem, foi buscar o presente, garanto, né, tia? Foi buscar o presentinho ontem. Scholl, conseguiu ganhar o presente ou nada? Hã? Ganhou o presentinho? Ganhou? É, tá faceiro pela cara, ele tá faceiro, né? Nada, ah, verdade, né, tia? Coisa louca, né? Nada de presente. Nem um churrasquinho, nada, nem uma chuleta, nada. As que fase que eu tô vivendo, né, compadre Scholl? Que coisa. Mas pelo menos a foto ele tirou, né? A foto com a família ele foi lá e tirou, né? É verdade, o Ricardo é esperto, rapaz, ele é esperto, né? Ele é esperto, ele não é bobo, né? Abraço pro Ricardo Scholl aí. Ficou sem presente, ficou sem carne ontem, né? Bom dia pra Salete Breno, bom dia, Salete. Bom dia pra Salete Breno, tá aí ouvindo a gente também. O Jair Seva, bom dia. Ó, não, caprichou no chimarrão, piá. Mas, ó, chimarrãozinho do piazão, homem. Mas, aí matou a pau. Erva mate Rei Verde, meu amigo Jair só toma Rei Verde. A Luciana, na verdade, né? A Luciana aí que... Mas essa aí o Jair Seva moeu, né? Bom dia, Jair. Bom dia. Chimarrão velho bagualudo, é bom, né? Espumante. Não, tem que ser espumoso, né? Senão, não for espumoso, o chimarrão, né? Não resolve nada, né? Aquele chimarrão com os pauzinhos nadando é pura bucha, né? Erva mata reverde, é uma espuminha buena demais, né? Meu amigo Nilson, tá tirando leitinho nas vacas. Bom dia, Nilson. Bom dia, pessoal das Três Barras. Lá é Dionísio Cerqueiro, pessoal lá da Barra da União. Bom dia. O Nilson já tá bem louco no serviço, né? Dele leite, me deixa tirar leite das vaquinhas, né? Acho que tem um radião lá que troveja a coxia lá, né? É verdade. Quem mais aí, ó? O Ricardo falou que tinha coxinha e pastelzinho. Ah, coxinha é bom, né? Mas o principal tu ganhou. Vamos ser bem sinceros. O principal tu ganhou, aquilo que tu queria. É, ganhou. É. O Jair disse que hoje é quarta, ele caprichou no chimarrão. Ô, Luciana, te cuida, porque o Jair tá louco pra te pegar hoje, viu? Ele já preparou o chimarrão e ele tá nas dicas do Valdemar, já começou cedo, já cevando, né? Esquentando o fogãozinho desde cedo já. É verdade, né? Já te cuida, Luciana, hoje tu não escapa do Jair. Já começou fazendo um chimarrão bonito, né? Mas a Luciana nem levantou ainda, né? Ela tá dormidinha ainda, se ela escutasse, ela já dava na orelha do Jair lá, né? É verdade, pois é louco. Ó, 5h17, eu falei pro... Essa semana eu tava... conversando com o pessoal lá, e daí eu disse, daí as mulheres estavam sentadas, né, estavam conversando, aí eu falei pra elas, disse, mulher que nem fogão a lenha, rapaz, não adianta querer incendiar ela só de noite, tem que ficar o dia inteiro esquentando, né? É verdade. Ai, ai, ai. Você foi esse tempo, né? Você foi esse tempo de ficar ali arretando uns 3 dias, né? Não tem mais, né? Hoje você foi esse tempo. Mudou. Uma vez Deus me livre. Hoje não, né? Hoje não tem, né? O Ricardo falou, ganhamos sim, né? Com certeza, né? Ai, coisa boa. 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
4: O Valdemar já vi tudo esse problema, compadre. Deixa pro Valdemar.
5: Deixa com o Valdemar. Valdemar resolve esse problema. Bom dia! 5 horas e 22 minutinhos. Eu sou pai de santo, né, homem? Eu sou pai de santo. Deixa eu mandar um abraço pro meu amigo Freitinhas. Bom dia pro Freitinhas e pra todo o pessoal aí da arbitragem da Bocha, né? Bom dia, Freitinhas. Bom dia.
6: Ô, Vivente, bom dia. Dá um grito aí pro pessoal da arbitragem que estão saindo pro trabalho em Pinhalzinho. Serra e saudades. Beleza?
5: Um abração, gurizada. Um abraço aí pro Thiago. Um abraço
6: todo
5: pra
6: mundo ouvindo
5: aí,
6: aqui.
5: Bom dia pra vocês, um ótimo dia pra vocês. E o pessoal que tava, né, ficou hospedado uns dias aqui. Ontem eu tive a alegria de almoçar com essa gurizada, né? O pessoal lá de Rio do Sul. Um abraço pra vocês aí, o pessoal que está, veio arbitrar aqui pra nossa região e também veio conhecer nossa região aqui. Pessoal que está expandindo a Bocha, né? E hoje, às 11h40, eu converso com o Thiago aí. O Thiago também, que coordena toda a arbitragem da nossa Santa Catarina, aí, nossa bela Santa Catarina, ele que coordena a arbitragem da Bocha aí. Então, um abraço para vocês e tá uma demais gurizada que estavam junto, né? Não peguei o nome de todo mundo aí, mas vai um abraço para todos vocês aí. Aí, uma boa viagem para vocês, uma boa arbitragem, o pessoal que tá indo então arbitrar, já saindo cedinho hoje aqui de São José do Céu, tá bom? Comemos aquela carne. É, aquela carne de fundamento lá no meu amigo Freitinhas. Mandar um abraço pro Freitinhas aí, pra toda a gurizada, então, a piazada que já estão indo, né? Já estão indo a trabalho aí, então, tá bom? Bom trabalho pra vocês, gurizada. Boa estadia pra vocês lá na região de Pinhalzinho, pra aqueles lados lá. Um abração pra vocês e um bom trabalho aí, tá bom? Muito obrigado e gratidão pela alegria de conhecer vocês no dia de ontem, né? Abraço, pessoal, então, os árbitros da Bocha, e a Bocha cada dia mais se expandindo, não só aqui na nossa região, como também em todo o nosso estado aí, e isso é muito legal, é muito gratificante, tá bom? Gino e Geno, canta aqui pra gente, pra vocês aí também. Gino e Geno, a viola chorou na manhã. 5h25 da manhã,

Luiz Inigeiro aqui na manhã. A Viola chorou. Bom dia pro Valdemar Steffes, já tá ouvindo a gente também. Bom dia, seu Valdemar. Bom dia. O Laci Flá também, bom dia. Bom dia pro Laci Flá também, já tá de pé. Bom dia, Laci. Bom dia. Quem mais aqui já tá de pé também? Deixando o seu bom dia aqui na manhã pra gente também. Pessoal que acorda cedito, né? Acordando cedito, vai deixando seu bom dia aqui pra gente também. Então, quem mais aqui já tá ouvindo a gente? Deixa eu abrir aqui o outro celular, né, tio? Aqui, ó. O Neuri Rauber, bom dia. Quem mais? A Marilei Buzata, bom dia. Bom dia para Marilei Buzata, pessoal que ouve a gente também. O Geuci Ivomar Neves, bom dia. O nosso amigo Nilson Werfer, bom dia pro Nilson Werfer. Também já tá ouvindo a gente aqui, ó. Também quem mais aqui que já tá com o radião ligadinho aqui na Cedra FM, né? O pessoal que tá ligadinho com o radinho aqui, ó. No 12, o Nilson, o Neucir Marques, bom dia. Bom dia, Kiko. Bom dia pro Kiko, tá também ouvindo a gente aí. Então, bom dia, né? Bom dia pro tio Chico, bom dia, tio Chico. Bom dia pro tio Chiquinho, bom dia. Tá de pé também. Bom dia! 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Música. Cadê o Teodoro Sampaio pra cantar pra nós aqui, ó? Uma chave do Teodoro Sampaio aqui, ó, na manhã. Teodoro Sampaio aqui pra cantar pra gente. Cadê vocês que nunca mais apareceram aqui? Essa aqui é boa demais, ó. Semente do Amor, Teodoro Sampaio. 5h31, bom dia. 10 graus a temperatura, tá frio, hein? O reitinho tá gelado demais.

0: Teodoro Sampaio na manhã, semente do amor aqui, bom dia, bom dia, bom dia, 5h34 da manhã, 5h34, bom dia para você que tá acordadinho aí na manhã, no oferecimento sempre de quem? 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

0: Oi, bom dia, Cunha.
1: Bom dia,
0: E ela quer dizer que como tá aquelas confusão de coisa ali de grupo? Porque eu tô esperando já, porque essa nossa internet tá fraca ali e queremos pegar o quiótico. E quando? Quando será que sai isso? Então, quero saber. Então, tchau.
1: mas então meta a cabeça dentro de um bar d'água.
2: 5h38. E o nome é sem porteiro, cavalão, mundão! Ó, já vai rodar Belmonte o Amaraí pra nós aqui, ó. 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Bom dia para o nosso amigo Valdemar Steffens. Bom dia, Valdemar. Tá ouvindo nós também, né? Nosso amigo Valdemar Steffens. Antes de rodar a música aqui, ó. Antes de rodar a música, cadê o Ronaldo Coutinho aí? Ronaldo, bom dia. E o tempo? Bom dia, Pia!
3: Bom dia. É, o dia começa frio na região, entre 4 e 7, 5, 8 graus nas baixadas, 8, 10 no alto, e à tarde pode chegar ou passar provavelmente aí dos seus o quê? Em torno de 20, 22 graus, um pouco mais, um pouco menos. Mantém o tempo bom. Tempo bom também na quinta, pode ficar um pouquinho abaixo de 10 graus e uns 24, 25 à tarde. Na sexta e fim de semana e segunda, de 25 a 28 graus, talvez até 30 ali em Itapiranga, e com um friozinho de manhã cedo. Fica assim um aquecimento. Esse é o primeiro calor assim compridinho, 3, 4 dias, que nós temos desde que começou o inverno no dia 8 de maio. De lá para cá foram pouquíssimos dias de calor. Esse vai ser o calor mais comprido. Começa ali na sexta, sábado, domingo e segunda-feira. Segunda noite ou terça, vira o tempo. Da Climatea, Ronaldo Coutinho.
2: Beleza, Ronaldo. Obrigado pelas informações, Ronaldo Coutinho. Tem Belmonte Amaraí aqui, ó. Pombinha mensageira. 5h41. 5h41. Bom dia. Já já tem nossa mensagem do dia aqui, tá? Já tem a nossa mensagem do dia, nosso pensamento, a nossa reflexão do dia.

0: 5h46 da manhã, 5h46, bom dia, bom dia, bom dia, bom dia pra você, obrigado pela companhia e pela audiência, né? É verdade, bom dia, cadê aqui, ó, Paineira Velha cantou pra gente, o Tonico e o Tinoco, também teve o Belmonte, o Amaraí, Pombinha, mensageira aqui na manhã, né? Bom dia, cadê nosso amigo Banana, onde é que você tava, homem?
1: Pararam de me perseguir agora, esqueceram do Banana, não sei o que que deu, cara.
0: Mas ué, homem, que
1: tava servindo o povo, pior, o povo tava sem água, ali tô servindo o povo, né, cara?
0: Tava pra onde, homem? É verdade, não, eu tava cavando o poço, né? Não, eu tava cavando o poço. Não, o bicho, velho, não é fraco, né, tchê? É verdade, não é fraco, desgraçado.
1: Pararam de me perseguir agora, esqueceram do Banana, não sei o que que deu, cara.
0: Pois é, mano, é que tu é o cara, né, desgraçado, tu é o cara. Traga mais um franguinho, homem, traga mais um franguinho, né, um franguinho caipira. Aquele lá já foi pra fita, né, aquele lá já foi pra fita, já. Traga mais um, né. Ontem me presenteou com um franguinho desgraçado, né, um franguinho na panela. É, não, o Artime, ele agrada o amigo dele, o tal de Vardemar. Então, ele traz uns franguinhos. Ontem ele trouxe uma, já acabou, pode trazer outro. Ai, ai, ai. Que velho, como sofre. Cara, né? Traga outro, homem, traga outro, né? Traga outro. Bom dia pra quem mais aqui, ó. Bom dia, bom dia. Traga outro franguinho, homem. Traga mais um, né?
1: Pararam de me perseguir agora. Esqueceram do Banana. Não sei o que que deu, cara.
0: É verdade. Ai, ai, ai. Eu me divirto trabalhando. Bom dia, Vardemar. Sou Angélica da Linha Maideira. Toca a música Amado Batista pra nós que estamos ouvindo seu programa todos os dias. Deus abençoe você e sua família. Valeu, um abraço. Bom dia aí pra nossa amiga. Bom dia pra nossa amiga Angélica e bom dia pro pessoal da Linha Maidana. Bom dia pra vocês aí, tá bom? Quem mais? Nosso amigo Poioca. Bom dia pro tio Poioca. Bom dia, tio Poioca. Bom dia. Tá de pé já também. Bom dia. O Milton Kuhn. Bom dia, Mirto. Bom dia. O Mirto já levantou bem louco pro serviço hoje, né? Bem louco pro serviço. Bom dia, Mirto. Acordou cedo hoje, homem. Mas que barbaridade, né? Quem mais? Quem mais tá vendo nós? Pessoal da Panificadora Delícia, Dona Nena, bom dia. O meu amigo Cláudio de Princesa, bom dia. O Dirceu Lazarete, bom dia. A Cleide Eusebi, bom dia. O meu amigo Luiz Pivoto, bom dia pro Luiz Pivoto, bom dia. O Ricardo Scholl, que pediu a Paineira Velha, né? Devia estar ouvindo a outra rádio, por isso que ele não mandou. Obrigado, né, tchê? O Valcíria Clonice Paixão, bom dia, bom dia, bom dia, bom dia. Nelson Contes, bom dia. Pessoal lá da Linha Moquém, bom dia. Milton Bruder, bom dia. Todo esse povão aí com o radião velho trovejando, ouvindo o Vardemar. Tá chegando a mensagem do dia aqui, ó. Já, já, tá? 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Tá bom? Beleza? Show de bola. 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O nosso amigo Buda, bom dia pro Buda. Bom dia, meu amigo Buda. Bom dia, tá de pé já nosso amigo Buda para mais um dia. Bom giorno. Tutessani, nosso amigo Milton, né? 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Beleza? Show de bola. Ó, quanta gente aqui, ó. A dona Marlene, a dona Marlene Kuntz Rig, bom dia pra dona Marlene. Pro meu amigo Roberto Rig também, bom dia. O Neymar Cláudia, bom dia. A Laura Laurindo, bom dia. Quem mais aí, ó, que deixou seu bom dia aqui? O meu amigo Ismael Folgiarini. Alô, meu amigo Ismael. Bom dia pro meu amigo Ismael Folgiarini, pessoal de Anchieta. Bom dia, gurizada. Bom dia, Ismael. Bom dia. Ótimo dia pro nosso amigo Ismael aí, né? Tá certo? 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

0: Bom dia para você, bom dia, uma ótima manhã, obrigado pela sua companhia aí e pela sua audiência, tá? 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

A nossa mensagem do dia, nessa manhã, bom dia para você. É um dos momentos mais lindos e esperados da nossa programação, a nossa mensagem do dia, para você começar bem, para você começar com entusiasmo, uma reflexão logo pela manhã. A arte de ser feliz. Acorde todas as manhãs com um sorriso. Esta é mais uma oportunidade que eu e você temos para ser feliz. Seja o seu próprio motor de ignição. O dia de hoje jamais voltará. Não o desperdice o seu tempo, pois você nasceu para ser feliz. Enumere as boas coisas que você tem na vida. Ao tomar consciência do valor que tudo tem, você será capaz de ir em frente com muita força, coragem e confiança. Trace os seus objetivos para cada dia. Você vai conquistar o seu arco-íris. Você vai conquistar os seus sonhos, os seus objetivos. Um dia de cada vez. Seja paciente. Não se queixe do seu trabalho, do tédio, da rotina, pois o seu trabalho que o mantém alerta, em constante desenvolvimento pessoal e profissional. Além disso, ajuda a manter a dignidade. Acredite, o seu valor está em você mesmo. Não se deixe vencer, não se deixe igual. Seja diferente. Se nos deixarmos vencer, não haverá surpresas nem alegrias. Conscientize-se que a verdadeira felicidade está dentro de você. A felicidade não é ter ou alcançar, mas sim dar. Estenda sua mão, compartilhe, sorria, abrace. A felicidade é um perfume que você não pode passar aos outros sem que o cheiro fique um pouco nas suas mãos. O importante é que você tenha uma atitude positiva diante da vida. Tenha o desejo de mostrar que tem tudo de melhor. E isso é o que produz maravilhosos efeitos colaterais naquilo que a gente vive todos os dias. O tempo para ser feliz é agora. O lugar para ser feliz é aqui, é hoje. Você quer ser feliz de verdade? Se eu perguntasse quantas pessoas são felizes hoje, muitas levantariam a mão e iam dizer: eu não sou feliz. Muitos iam dizer: parece que falta algo dentro da gente. É verdade, não é? Parece que falta alguma coisa, alguma peça para o quebra-cabeça fechar. O que será que falta para mim e para você para a gente ser realmente feliz? Às vezes, a gente esquece dos detalhes da vida. A gente esquece que para ser feliz a gente precisa de tão pouco. A gente gera a expectativa no muito e se frustra. A gente esquece de agradecer o pão de cada dia, e de repente seja tão simples, porém é algo que a gente tem. Sabe por quê? A felicidade às vezes não consegue entrar na porta porque a gente não abre, porque a gente fecha. A gente está focado demais nas coisas deste mundo, nas coisas que nos iludem. A gente se frustra demais porque a gente gosta de ter tudo aquilo que de repente o outro

porém viveu muito feliz. Essa geração de agora, geração que tem tudo, mas não é feliz. Uma geração frustrada, com traumas na vida, com um monte de porquês. Se você conversar com uma pessoa mais velha, mais antiga, uma pessoa com o rosto calejado, com as mãos calejadas, você vai ver que tinha sonhos, tinha emoção ao conquistar. Eu contava esses dias para uma pessoa sobre a emoção de conquistar a minha moto, a minha primeira moto que eu comprei. Uma moto, a YBR, não foi a primeira, eu tinha outras, umas mais velhinhas antes, mas aqui eu consegui comprar aqui, pagando parceladinho e tal. Foi a minha primeira aquisição. Eu falei sobre a emoção da gente ser grato às coisas. E de repente você pode dizer, ah, Valdemar. Mas se você conversar com as pessoas mais velhas, quando eles conseguiram seu primeiro carro, sua primeira moto, a sua primeira casa, a sua primeira terra, a emoção era tão grande, que não cabia no peito. Eu contava sobre quando eu adquiri minha moto, quando eu desci para casa, eu coloquei a moto do lado da minha cama. Eu lembro até hoje. Eu coloquei do lado da minha cama a moto. E não foi uma noite nem duas. Foram algumas noites em que eu dormia e eu colocava a minha mão no banco da moto e eu dormia ali. Muitas vezes eu acordava na noite e eu olhava para aquele objeto e eu dizia, será que eu estou sonhando? Será que realmente é verdade? Quando eu acordava à noite, eu olhava e parecia um sonho. Sabe por quê? Porque a gente lá atrás era muito grato. E isso eu cobro de mim mesmo. A gente tinha gratidão. Hoje a gente reclama. A gente quer ser feliz, mas a gente vive reclamando. A gente anda com pessoas que reclamam. A gente anda com pessoas que só pensam negativamente. Você é dessas pessoas que anda com pessoas negativas, pessoas fofoqueiras, pessoas que só falam mal dos outros. Elas estão envenenando a nossa alma. A gente fica no doce, fica nos espinhos quando a gente anda com pessoas negativas. Não vai dar certo. Não vai dar certo. Ah, nesse tempo empreender não dá. Mas você vai comprar um carro parcelado em 76 vezes? Ei, é teu sonho, cara. Se você comprar em 200 vezes, 300 vezes, 400 vezes, o problema é de quem? O problema é seu. Cada um que lute, corra atrás dos seus sonhos e vai ser da forma, da melhor forma que conseguir fazer as coisas acontecer. Você tem cuidado com o que você tem andado? Você tem cuidado as pessoas que fazem parte do seu ciclo de amizade? São pessoas que só reclamam? São pessoas que não têm tempo para Deus? Já viu aquelas pessoas que têm tempo para Deus? Tem pessoas que têm tempo para tudo. E eu falo para você, independente da sua placa de igreja, independente de quem você seja, que não seja, não interessa, mas tire um tempinho para falar com o Criador. Tire um tempinho para você falar com Deus. Você acreditando ou não acreditando, você sendo evangélico, sendo espírito, você não interessa qual que é a tua religião. Mas fale com Deus do seu jeito, da sua maneira, da sua forma, deite, role, vá lá para o meio do mato, fecha o teu quarto, faça qualquer coisa. E tenha um encontro com Deus. É uma das formas da gente ser feliz. E para mim fechar aqui, eu perguntei antes, e as pessoas mais velhas, esses senhorzinhos de cabeça branca que estão me ouvindo, ou até mesmo outras pessoas da geração mais antiga, vai concordar comigo. Eu perguntei, o que a gente precisa hoje para ser feliz? Com tudo

que a gente tem? Tecnologia, tantas coisas. Você sabe o que falta? Sabe o que falta? Você está me ouvindo, sabe o que falta? A gente se aproximar mais do nosso Criador. Sabe esse vazio que a gente sente? É falta da gente se aproximar mais de Deus. Você lembra do tempo antigo? Bem rapidinho aqui. Tempo antigo não, há 25 anos atrás. 30 anos. 35. As pessoas sentavam na mesa, independente da religião. O pai dizia: vamos rezar um Pai Nosso? Todo mundo dava as mãos e abençoava a comida. Pai Nosso que estais no céu, santificado seja o vosso nome. Venha a nós o vosso reino, seja feita a vossa vontade, assim na terra como no céu. O pão nosso de cada dia nos dai hoje, perdoai as nossas ofensas, assim como nós perdoamos a quem nos tem ofendido. Não deixeis cair em tentação, mas livrai de todo o mal. Amém. Rezar um Pai Nosso era obrigatório cada um saber. Hoje, se você perguntar para as piazadinhas de hoje em dia, nem sabe o que é um Pai Nosso. Ir à igreja aos domingos era um compromisso. Tem gente que tem tempo para tudo, menos para Deus. E aí, quando os problemas vêm, as consequências vêm, eles se sentem frustrados e infelizes.

0: 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Beleza? Show de bola então. Intervalinho chegando, já voltamos aqui. Olha a hora, 6h17. 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
6: Cuidado, não fique falando no celular dirigindo o caminhão, tá bom? Como é que já quer tomar uma? Espere com paciência.

0: rapaz. Bom dia pra dona Lenir Rig. Bom dia, dona Lenir. Meu amigo José Rig, bom dia. Bom dia, tudo bem por aí? Tudo certinho? Bom dia. Nosso amigo Pedro Biasos aqui do Cedro. Bom dia, Pedrão. Como é que tá, homem?
1: Bom dia, Valdemar. Tudo bom, hein? Aqui temos tudo certo. É o Pedro Biasos aqui, de São José do Cedro. Tô aqui em Cocá, no Piauí. E a semana que vem tô voltando pra Santa Catarina aí.
0: Vem, homem, tá frio aqui.
1: Se for possível, toca aquela música aí, pegando ônibus aí. Tô passando aqui na casa, minha filha do meu jeito aqui.
0: Venha pra cá que tá bem quentinho aqui. Tá bem quente, homem. Venha, meu Deus do céu. Venha aproveitar o frio, né, tia? Venha aproveitar o frio. Bom dia, Valdemar, ótimo dia. Quem mandou pra gente aqui foi o Gilmar, né? O Gilmar, bom dia. O Gilmar tá ouvindo a gente aí, bom dia, bom dia. É o Japa, né? É o Japa? Acho que é o Japa, aí tá ouvindo a gente. Bom dia pro Japa aí, meu amigo Japa, né? Ei, Japa, bom dia pro Japa. Quem mais? O Sérgio também tá ouvindo nós aqui. Bom dia, Sérgio, bom dia. Bom dia pro Sérgio aí também ouvindo a gente. Quem mais aqui que deixou o seu bom dia? Bom dia também pro Leonei dos Santos. Bom dia, Leonei. Bom dia pro Leonei dos Santos. Bom dia pra todo esse pessoal. A Rosane também, bom dia pra Rosane aqui do Céu também. Bom dia. Bom dia. Cadê o Amado Batista? Vamos tocar o Amado Batista? Pra quem aí? Vou tocar o Amado Batista aqui pro nosso amigo, nossos amigos lá da Autocar Lavação, né? Acho que é Autocar, lá pertinho do Coque, lá do Mercado Coque, né? Ontem nosso amigo Jacques Lazarete foi lá dar um trato no poçante, né? E daí disse que ele falou que eu ia mandar um abraço pro pessoal. Então se ele falou, tá falado, né? A gurizada lá do Autocar, acho que é Autocar Lavação, né? Lá pertinho do Coque, tá bom? Um abração pra eles aí. A gurizada lá, gente bueno demais, deixaram reluzindo, né? O poçante do nosso amigo Jacques Lazarete. Ei, coisa buena demais. E eu já vou tocar uma música do Amado Batista pra vocês, né, tchê? É verdade. Vou tocar porque o Jackson, ele trouxe uma galinha pra mim ontem, né, tia? Trouxe uma galinha lá pra mim, então vamos tocar uma boa aqui pra nós matar a saudade do Amado Batista. Pessoal que pediu Amado Batista, ó. Quarta-feira, velho. Essa é de alma, ó.

0: Ei, JM, pegando ônibus na nossa manhã aqui.
1: Você toca bandinha aí também?
0: Essa aqui é das antigas, né, tia? Essa aqui é das antigas, essa aqui fez muito sucesso. É verdade, música que fez sucesso demais aqui, não só aqui, né, em toda a nossa, região aí, pegando ônibus, né, pegando ônibus aí, tá certo? A Lorecica homenageia a filhotinha dela, ó.
2: Bom dia, Valdemar.
0: Bom dia.
2: Hoje, queremos, quero homenagear a minha filha Daniele, que tá de aniversário hoje, manda uma música bem bonita pra ela.
0: Bom dia, Daniele, bom dia, felicidades, parabéns pra você.

0: Parabéns, parabéns pra Daniele, tá de aniversário, né? Parabéns pra ela, felicidades, tudo de bom! 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Quem é essa banda? 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Com ingressos para você aproveitar, ingressos antecipados nos pontos de vendas com os organizadores, tá bom? Aonde que eu encontro os ingressos, Valdemar? 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Todo mundo convidado então, beleza? Beleza! 6h34. Abraço pro Lair da Aper ouvindo a gente. Bom dia, Lair. Bom dia. Bom dia pro Lair aí, tá ouvindo a gente. Bom dia. Juliano Sausen. Bom dia, Juliano. Intervalinho. Salete Orlando Pérez também. Bom dia. Bom dia pro nosso amigo César, o Barbante. Bom dia. Intervalinho, a gente já volta aqui, ó. 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
0: 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A Secretaria Municipal de Saúde de Palmasola comunica que a vacina contra a gripe H1N1 está disponível para a população no posto de saúde.
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1: 6h45 da manhã, 6h45, bom dia! Bom dia pra quem já tá tomando chimarrãozinho na frente do fogão, meu amigo Valdecir! Bom dia, Valdecir! Bom dia! Valdecir tá aí na lida já também, né? Bom dia! É Perger, como é que fala esse sobrenome aí, homem? Perger, é assim que fala? Ah, eu não sei falar esse sobrenome aí. É verdade, você tá diferente, ó. Pronuncia pra nós aí, né? Valdecir, né? Valdecir aí tá tomando chimarrãozinho na frente do fogão, tá bom? 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Show de bola! 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E quem está chegando aqui também é o programa da FECO Agro. Um abraço, gente! E fiquem todos com Deus e até!
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3: Cooperativas de crédito projetam mais de 160 bilhões de reais no Plano Safra 26-27. Programa Sinal Bom vai ampliar internet e telefonia no campo e nas rodovias catarinenses, com investimento de 830 milhões de reais. Essas e outras notícias logo após a nossa mensagem cooperativista.
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3: O encerramento da campanha será marcado no sorteio Grandes Chances, que reunirá todos os números da sorte acumulados entre julho e dezembro de 2020. 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Foi sancionada a Lei 19.936, de 30 de junho de 2026, que institui o programa Sinal Bom, em Santa Catarina. Com investimento de 830 milhões de reais, o governo do estado de Santa Catarina vai ampliar a cobertura de internet e telefonia móvel em comunidades rurais, pequenos municípios e ao longo das rodovias estaduais por meio desse programa. A iniciativa vem para impulsionar o desenvolvimento rural, ampliar o acesso a serviços digitais e garantir uma mais segurança e comunicação para quem circula pelas estradas catarinenses. Aprovado na Assembleia Legislativa de Santa Catarina, o programa será coordenado pela Secretaria de Estado da Agricultura e Pecuária, em parceria com a Secretaria de Estado da Fazenda e a Celesc, para ampliar a conectividade e reduzir as desigualdades de acesso aos serviços de telecomunicações em todas as regiões catarinenses. O programa Sinal Bom, de Santa Catarina, foi estruturado em duas linhas de fomento. A primeira prevê investimentos de até 580 milhões para ampliar a cobertura da telefonia móvel por meio da instalação de novas estações rádio base, garantindo sinal em comunidades rurais e ao longo das rodovias estaduais. A segunda linha destina até 250 milhões de reais para a expansão da infraestrutura de redes fixas de fibra ótica em regiões de baixa densidade populacional, especialmente nos pequenos municípios e nas áreas rurais. O programa também prevê incentivos para essa ampliação. A companhia Celesc poderá adotar uma política especial de preços para o compartilhamento de infraestrutura de postes em áreas rurais dentro da sua área de concessão, com o objetivo de incentivo técnico da Secipe de Braço do Norte, Sutaesc, por meio do Sindicato do Produtor Rural e Comércio de Desenvolvimento do Setor Agropecuário. Quando o produtor recebe a matrícula definitiva, ele passa a ter segurança sobre aquilo que construiu ao longo da vida. Isso abre portas para crédito, investimento, comercialização e planejamento da propriedade. E a seguir, depois da nossa mensagem cooperativista, aguarde.
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3: E agora atenção para a última notícia. As cooperativas de crédito chegam ao Plano Safra 26-27 com projeções que reforçam sua presença no financiamento rural brasileiro. Somadas às previsões anunciadas por Sicredi, Sicoob e Cressol, superam 160 bilhões de reais em crédito para o novo ciclo, em um investimento que amplia a participação do cooperativismo em uma das principais políticas de apoio à produção agropecuária do país. Entre as instituições financeiras cooperativas, o Sicredi prevê disponibilizar 72,1 bilhões de reais em crédito para o agronegócio durante o Plano Safra 26-27. O volume representa uma alta de 4,4%. A expectativa é realizar cerca de 340 mil operações ao longo da nova temporada, frente às mais de 320 mil contratações registradas na safra 25-26. O Sicoob também projeta crescimento para o período. A instituição financeira anunciou a liberação de cerca de 70 bilhões de reais em crédito rural, valor quase 18% superior aos 59 bilhões e meio de reais destinados ao setor agropecuário na temporada anterior. A Cressol, por sua vez, informou que superou o objetivo de liberar 15 bilhões de reais na safra 25-26 e projeta operar mais de 18 bilhões de reais no novo ano agrícola. Na avaliação das instituições, a concessão de crédito passa a exigir leitura mais detalhada da capacidade de pagamento, do fluxo de caixa, do nível de alavancagem e das condições particulares de cada produtor. A garantia segue relevante, mas não substitui a análise financeira da atividade. O avanço da inadimplência também influencia a estratégia das instituições. No Sicoob, o atraso acima de 90 dias no crédito rural passou de 0,08% em 2022 para 2,1% atualmente, segundo dados apresentados pela cooperativa. Mesmo diante desse cenário, a instituição afirma que busca manter a previsibilidade na oferta de recursos no campo. A cobertura das cooperativas financeiras no Plano Safra também aparece na destinação de recursos para pequenos e médios produtores. No Sicredi, a agricultura familiar deve receber 13,3 bilhões de reais, enquanto 14,6 bilhões de reais serão destinados a produtores de médio porte. Juntos, esses dois públicos devem concentrar 88% das operações previstas pela instituição no ciclo. Já no Sicoob, quase 40% dos recursos devem contemplar pequenos e médios produtores. A previsão inclui 11 bilhões e meio de reais em operações do Programa Nacional de Fortalecimento da Agricultura Familiar, PRONAF, e 15,8 bilhões de reais por meio do Programa Nacional de Apoio ao Médio Produtor Rural, PRONAMP. A distribuição reforça a importância das cooperativas no atendimento a produtores que dependem de crédito ajustado ao porte da atividade e à capacidade de pagamento. A Cressol também coloca esse público no centro de sua estratégia para o novo ciclo. Com forte atuação junto à agricultura familiar, essa cooperativa financeira tem buscado associar crédito, orientação e planejamento para apoiar produtores em diferentes etapas da atividade agropecuária. A proposta do Cressol é oferecer soluções financeiras alinhadas às necessidades de custeio, investimento, modernização e expansão da produção. 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

0: Casa Familiar Rural inicia a etapa de estágios e acompanhamento dos alunos. A administração municipal encerra ciclo de reuniões comunitárias nesta quarta-feira. Novo fórum impulsiona a reestruturação dos serviços públicos. Saúde intensifica a vacinação e reforça apelo para ampliar a cobertura contra a influenza. A CEBIT projeta completar 10 núcleos até final do ano em Itapiranga. Projeto incentivo à produção agrícola vira disputa entre legislativo e executivo. Câmara de Vereadores de Campori empossa nesta quarta-feira a segunda legislatura do Parlamento Jovem. E ainda, a Flic tem mais de 50 anos de existência. São os destaques do RPN desta quarta-feira, que começa agora. Muito bom dia, são 7h01, temperatura de 12 graus, umidade relativa do ar de 74% em São Miguel do Oeste. Hoje é quarta-feira, 15 de julho de 2026. Está começando mais uma edição do RPN para você começar o seu sábado ou a sua quarta-feira muito bem informado. São conosco as emissoras afiliadas à Rede Peperi de Comunicação, rádios Itapiranga de Itapiranga, Atalaia de Campoeri, Peperi de São Miguel, Cedro de São José do Cedro e também a Rádio Oeste de Iporã do Oeste. E de imediato, vamos saber como vai se comportar o tempo nesta quarta-feira e o restante da semana, que chega no oferecimento da Top Mart, o Planeta Moda, que preparou um show de promoções especiais para o Dia dos Pais. 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Mas agora, a Climaterra, onde está Ronaldo Coutinho, e a previsão do tempo. Como é que vai se comportar o tempo nessa quarta e também o restante da semana? Coutinho, bom dia!
1: Bom dia! O dia começa frio na região, entre 4, 7, 5, 8 graus nas baixadas, 8, 10 no alto, e à tarde pode chegar ou passar provavelmente aí dos... Olha, dos seus o quê? Em torno de 20, 22 graus, um pouco mais, um pouco menos. Mantém o tempo bom. Tempo bom também na quinta, pode ficar um pouquinho abaixo de 10 graus e uns 24, 25 à tarde. Na sexta e fim de semana e segunda, de 25 a 28 graus, talvez até 30 ali em Itapiranga, e com um friozinho de manhã cedo. Fica assim um aquecimento. Esse é o primeiro calor assim compridinho, 3, 4 dias, que nós temos desde que começou o inverno no dia 8 de maio. De lá para cá foram pouquíssimos dias de calor. Esse vai ser o calor mais comprido. Começa ali na sexta, sábado, domingo e segunda-feira. Segunda noite ou terça vira o tempo. Da Climaterra, Ronaldo Coutinho.
0: 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Sete horas, 4 minutos. 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De acordo com o Banco Central, o dólar está cotado a R$ 5,09. O euro está valendo R$ 5,81. O peso está cotado em 0,0036. 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Agora são 7:06, 7:06, temperatura de 12 graus em São Miguel. Vamos agora com os preços do mercado agrícola, lembrando que são todos preços médios pagos ao produtor, de acordo com o levantamento que é realizado todos os dias pela Ipagre, que chega no oferecimento da Compuenso INCC, e é especialista na coleta e destinação correta de carcaças bovinas. O serviço é 100% pago pela Prefeitura nos municípios de Itapiranga, São João do Oeste, Mondaí, São Miguel do Oeste, Bandeirante e Princesa. Em Guaraciaba, a Prefeitura paga 60% do serviço e 40% produtor, ou seja, R$ 244,59. Em São José do Cedro, 70% é pago pelo município e 30% pelo produtor, sendo o valor de R$ 183,44. Valores estes pagos para a Prefeitura. 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Segundo a Ipagre, o milho vale R$ 57,00 a saca. Soja industrial, R$ 120,00 a saca. Trigo superior PH 78, R$ 73,00 a saca. Feijão preto, R$ 190,00 a saca. Feijão carioca, R$ 280,00 a saca.

Bandeirante e Princesa. Em Guaraciaba, a prefeitura paga 60% do serviço e o produtor 40%, ou seja, R$ 244,59. Em São José do Cedro, 70% é pago pelo município e o produtor 30%, sendo o valor de R$ 183,44. Valores estes pagos para a prefeitura. Chame a Compoeste SC no WhatsApp 49-991-425391. Repetindo, 49-991-425391. E dê o destino correto das carcaças bovinas e meio ambiente, claro. Agradece.

0: Agora são 7h09, 7h09. Chegou o momento dos destaques do portal da Peperi na internet, peperi.com.br. 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O portal da Peperi na internet traz agora as seguintes informações em destaque. Ônibus sai da pista, cai em ribanceira e deixa 3 mortos na SC-492. Aqui do estúdio da Peperi, Lucas Londro, que acompanhou essa ocorrência durante a madrugada. Acidente que aconteceu por volta da 1h da manhã. Quais são as informações, Lucas? Bom dia.
1: Bom dia para você, Ricardo, para os ouvintes da programação do RPN desta quarta-feira, os ouvintes da nossa região aqui do Extremo Oeste. Gravíssimo acidente de trânsito registrado, como você falou, por volta da 1h da manhã de hoje, então na SC-492, entre os municípios de Maravilha e São Miguel da Boa Vista. Foi uma saída de pista seguida de tombamento em uma ribanceira de um ônibus com placas do Paraguai. Nossa reportagem esteve acompanhando desde o início deste acidente, desde a chegada das equipes de resgate até a chegada do IML, né, para a retirada dos corpos, que são 3 vítimas fatais. Mas vamos começar pelo começo, Ricardo. Então, este ônibus que saiu do município de Gramado, no Rio Grande do Sul, tinha destino ao Paraguai. Transportava famílias e principalmente crianças. Ah, nós conversamos com um dos condutores deste ônibus, que não sofreu ferimentos. Os dois motoristas, felizmente, não sofreram ferimentos. Um deles, de 42 anos, ele relatou que o destino era o Paraguai e ele acabou perdendo, então, os freios deste ônibus em uma das curvas. Então, vale ressaltar que esse trecho da SC-492 é bastante curvas fechadas, então ele acabou perdendo o controle em uma das curvas e acabou tombando em uma ribanceira. Como eu falei, 3 vítimas fatais, uma idosa, uma mãe e uma filha. Essa idosa foi encontrada embaixo do ônibus, né, que o ônibus estava tombado, e a mãe e a filha estavam dentro do automóvel, estavam juntas ali no momento que as equipes encontraram essas duas vítimas.
0: Quantas pessoas estavam no ônibus?
1: 67 pessoas estavam dentro do ônibus, contando com os motoristas. Ao menos 8 pessoas foram encaminhadas para o Hospital Regional aqui de São Miguel, para o Hospital de Maravilha e de Pinhalzinho, em estado grave. Ao menos 8. É a informação que a gente tem até o momento, até a confirmação aí do Corpo de Bombeiros. Mas até o momento são 8 vítimas graves, 3 vítimas fatais.
0: Todas essas pessoas são do Paraguai.
1: Exatamente. As 67 pessoas oriundas do Paraguai até o momento, né, que a gente tem essas informações. E eles estavam em Gramado, participando de uma competição, de um evento lá em Gramado com essas crianças. E acabou, então, na volta para casa, ocasionando esta tragédia, Ricardo.
0: Todas as informações e fotos no portal da Peperi na internet e também no Instagram.
1: Exatamente. Já temos um material no nosso Instagram, e eu quero aqui fazer um alerta também, porque já estamos aqui no RPN, os ouvintes de toda a região nos acompanham, alguns comentários nas nossas postagens.

0: mensagens. O pessoal na dúvida, Ricardo, se era São Miguel do Oeste ou São Miguel da Boa Vista. Afinal de contas, equipes do Corpo de Bombeiros e da Polícia Militar aqui de São Miguel do Oeste e de mais regiões aqui do Extremo Oeste se deslocaram para o atendimento desta ocorrência. Mas então, respondendo as pessoas que comentaram nossos posts nessa dúvida, né? É São Miguel da Boa Vista, entre São Miguel da Boa Vista e Maravilha, SC-492, no interior.
1: Obrigado, Lucas. Parabéns pelo trabalho. 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A gente faz o primeiro intervalo comercial. Daqui a pouco a gente volta com mais.

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Agora são 7:17, temperatura de 10 graus em São Miguel, tempo é bom, sol querendo aparecer aqui em São Miguel. Hoje é quarta-feira, 15 de julho de 2026. Você está com o RBN e as primeiras informações dessa manhã de quarta. Para você começar o seu dia muito bem informado. Estão conosco as emissoras afiliadas à Rede Peperi de Comunicação, rádios Itapiranga de Itapiranga, Atalaia de Campurê, Peperi de São Miguel, Centro de São José do Centro e também a Rádio Oeste de Iporã do Oeste.

0: 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Vamos agora movimentar a reportagem da Peperi, começando por Itapiranga, onde são o repórter Elias Teixeira. A CIBIT projeta completar 10 núcleos até final do ano em Itapiranga. Elias.
1: A Associação Empresarial de Itapiranga deve fechar o ano com 10 núcleos. Está em fase de conclusão o núcleo imobiliário. Uma reunião de sensibilização dos interessados em fazer parte do projeto será realizada no dia 29, às 19h, no auditório da CEMIT. Este será o 8º grupo setorial. Conforme a moderadora de núcleos da CEMIT, Carla Klein, o objetivo é envolver as lojas de material de construção, empreiteiras, pedreiros, imobiliárias e outros segmentos da linha de construção civil. Ela destaca a importância da troca de experiências entre os empreendedores. Carla diz que é possível superar a dificuldade de forma coletiva, unindo forças em prol de um objetivo final de sucesso para os empresários. A Associação Empresarial já possui 7 núcleos em ação e com resultado positivo no desenvolvimento de vários projetos. Vamos ouvi-la.
2: Então a gente sempre trabalha com vários benefícios, né? Mas um deles é trabalhar em conjunto, né? Com regras e leis que estão tendo hoje em dia para todas as construções e também vendas de imóveis. Então tentar trabalhar num conjunto, né? Para fortalecer a classe empresarial desse segmento, né? Então um dos maiores é o plano diretor do município, então que a gente pode então estar trabalhando também com todos eles.
1: De acordo com Carla Klein, o próximo passo será a definição da coordenação do grupo e, na sequência, o planejamento que envolve todos os nucleados com meta para o período de um ano. Os integrantes escolhem as ações que incluem visitas técnicas, capacitações e também projetos para o desenvolvimento das atividades coletivas. Esse procedimento permite a organização das empresas para participação nos núcleos. De Itapiranga, repórter Elias Teixeira.
0: Obrigado, Elias, pelas suas informações. Agora são 7h21. 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Vamos agora para a região de São José do Cedro, onde são repórter Maicon Gabriel. Novo fórum impulsiona a reestruturação dos serviços públicos. Maicon.
3: Novo fórum avança e município planeja reaproveitamento do atual prédio da Justiça. A informação é do prefeito de São José do Cedro, senhor Fernando Vil. A construção da nova sede do Fórum da Comarca segue em andamento e, neste momento, a obra está em fase de fundações. Segundo o prefeito, essa etapa exige mais tempo devido aos trabalhos de terraplanagem e preparação do terreno. Com a conclusão da obra, o prédio onde atualmente funciona o fórum será devolvido ao município, já que o imóvel pertence ao patrimônio municipal. O prefeito lembrou que o local já sediou a prefeitura do município e, futuramente, voltará a ser utilizado pela administração pública. A mudança permitirá reorganizar os espaços públicos, melhorar o atendimento à população e otimizar a distribuição das repartições municipais. Outra alternativa em estudo envolve a Câmara de Vereadores. Inicialmente, a ideia era instalar o legislativo no prédio do atual fórum. No entanto, o prefeito explicou que o espaço poderá limitar a participação do público durante as sessões, por ter capacidade menor do que o plenário utilizado atualmente.
4: Nós ainda carecemos de uma visita no local para ser feita, inclusive com os 9 vereadores desta legislatura, porque é agora que nós vamos decidir isso. Na intenção de tentar levar a Câmara de Vereadores. Acreditamos que lá vai limitar a participação da população, porque não é tão grande quanto o plenário que nós temos hoje, que é num espaço que é da prefeitura. Então a ideia nossa é um reaproveitamento também da parte da merenda escolar. Nós vamos levar para a Casa do Agricultor, que lá tem espaço, para justamente você recebe muito produto da agricultura familiar que faz parte da merenda e ali já abre um bom espaço. E também tentar, é uma segunda opção, levar a Secretaria de Educação para o fórum, onde é o fórum hoje. Tanto é que nós demos uma segurada nos investimentos naquele espaço. E aí fica toda a área do segundo pavimento do Banco do Brasil. Brasil que nós podemos ceder à Câmara de Vereadores e que o Poder Legislativo possa se acomodar melhor.
3: A proposta busca oferecer melhores condições de funcionamento ao Legislativo e otimizar o uso dos imóveis públicos. De São José do Cedro, Maicon Gabriel.
0: Obrigado, Maicon, pelas suas informações. Agora são 7 horas e 23 minutos. 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Agora, para a região de Camporim, onde está a repórter Caroline Souza. Câmara de Vereadores de Camporim posta nesta quarta-feira a segunda legislatura do Parlamento Jovem. Caroline.
5: A diretora da Casa Legislativa de Camporê e coordenadora do programa, Laura Trevisan, destaca que o projeto aproxima os estudantes da política e permite que os jovens conheçam, na prática, o funcionamento do poder legislativo. Segundo ela, a iniciativa é desenvolvida em parceria com as escolas estaduais do município e incentiva a cidadania, o protagonismo juvenil e a participação dos estudantes na vida pública.
6: Nesta segunda legislatura, tomarão posse 9 jovens vereadores, representantes das escolas participantes do projeto. Ainda durante a sessão solene da posse, eles já vão estar realizando a eleição da mesa diretora do Parlamento Jovem, que será composta por um presidente, um vice-presidente, um primeiro secretário e um segundo secretário. Essa mesa será responsável por conduzir os trabalhos legislativos, né, ao longo da legislatura dele.
5: Ela lembra ainda que os estudantes foram escolhidos por meio de eleições realizadas nas próprias escolas. A sessão solene de posse do Parlamento Jovem acontece hoje às 18 horas e 30 minutos na Câmara de Vereadores de Campoeri. De acordo com a diretora da Casa Legislativa e coordenadora do programa, Laura Trevisan, toda a comunidade está convidada a acompanhar o ato, que também será transmitido ao vivo pelos canais oficiais da Câmara no Facebook e YouTube e pela Rádio Atalaia. Ela reforça que o projeto contribui para a formação cidadã dos jovens e incentiva a participação da nova geração nas decisões do município. De Camporê, Caroline Souza.
0: Obrigado, Caroline, pelas suas informações. Agora são 7 horas com 25 minutos, temperatura de 10 graus em São Miguel. 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Vamos agora para a região de Iporã do Oeste, onde são repórter Vilmar de Souza. Casa Familiar Rural inicia etapa de estágios e acompanhamento dos alunos. Vilmar.
7: A Casa Familiar Rural Esperança do município de Porã do Oeste iniciou uma nova etapa de formação prática dos estudantes. Os alunos do segundo e terceiro ano participam de saídas a campo e do período de estágio, que começou nesta semana e terá duração de 2 meses. A informação é do professor orientador de estágios do terceiro ano, Eric Camilotti. Segundo ele, antes do início das atividades práticas, os estudantes elaboram um projeto escrito com base nos conteúdos trabalhados em sala de aula. Depois do estágio, eles retornarão à escola para comparar a teoria com a experiência vivida nas propriedades. O processo é concluído com a entrega de um relatório e a apresentação do trabalho para uma banca avaliadora. O professor Eric Camilotti explica agora como é feita a avaliação dos alunos.
8: Bom, os estágios têm até outubro, novembro para apresentação, de acordo com o nosso calendário escolar, né? É uma etapa onde eles entregam para nós um projeto escrito, onde eles veem a teoria para depois ir ao estágio e comparar com a prática realizada e trazer para nós num projeto escrito também e depois a defesa da banca. Essa avaliação é de comum acordo com os professores em geral da escola, critérios de avaliação como oralidade, conteúdo e domínio do conteúdo em si. É avaliado isso tudo e dado uma nota para ele.
7: Já os alunos do primeiro ano desenvolvem um projeto de intervenção na própria propriedade rural. Eric Camilotti, professor orientador de estágios do terceiro ano, cita que o objetivo é aplicar os conhecimentos adquiridos na escola e apresentar os resultados futuramente. Após o período de férias, os estudantes retornarão às atividades no dia 13 de agosto. O professor Eric Camilotti destaca que a partir desta data vão conciliar os estágios com a semana da alternância. Durante esse período, os professores da Casa Familiar Rural Esperança visitarão todas as propriedades onde os alunos estarão estagiando para acompanhar o desenvolvimento das atividades e conversar com os supervisores. Conforme Eric Camilotti, a proposta da escola é preparar os jovens para aplicar conhecimentos técnicos e de gestão no dia a dia das propriedades rurais. Do jornalismo da Rádio Oeste, repórter Vilmar de Souza.
0: Obrigado, Vilmar, pelas suas informações. 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Agora são 7h29, a gente faz o segundo intervalo comercial. Daqui a pouco a gente volta com novas informações com a reportagem da PPN.
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Agora são 7h32, 7h32, temperatura de 10 graus em Sabiñão. Sempre muito bom ter você na audiência do RPN nesta manhã de quarta-feira. São conosco as emissoras Rádios Itapiranga de Itapiranga, Atalaia de Campoerê, Peperi de Sabiñão, Cedro de São José do Cedro e também a Rádio Oeste de Iporã do Oeste.

0: 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Nos retomar as informações por Itapiranga, onde são repórter Delmar Cláudio. Projeto de incentivo à produção agrícola vira disputa entre legislativo e executivo. Delmar Cláudio, bom dia.
1: Muito bom dia, Ricardo Orso. Bom dia, amigos ouvintes da programação do RPN desta quarta-feira. O programa de incentivo à produção agrícola em Itapiranga segue gerando polêmica. O governo municipal decidiu mudar a forma de auxílio, porém os vereadores optaram por emendas ao projeto. A aprovação na sessão desta semana é mais um capítulo de uma disputa entre executivo e legislativo. Conforme o vereador do MDB e de oposição, Leonardo Salzen, a Câmara não tem função de apenas carimbar projetos e precisa avaliar e fazer ajustes necessários. Ele critica a decisão do município de excluir o bônus agrícola que existia há quase 10 anos e com pagamento de valores aos produtores rurais conforme a comprovação da compra e venda mediante movimentação no bloco de produtor. Salzen afirma que os vereadores aceitaram o novo programa, o Mais Agro, porém, exigiram manter o reconhecimento de acordo com o volume de produção e faixas de pagamento. Ele destaca ainda que o poder do município não pode estar vinculado apenas a uma pessoa. Segundo Leonardo Salzen, o projeto foi levado ao conhecimento da comunidade e os vereadores dialogaram com os produtores para depois apresentar as emendas. Leonardo Salzen diz que os agricultores não podem ser prejudicados. Afirma também que não vê uma rota de colisão entre os poderes executivo e legislativo. Porém, a Câmara vai manter a postura em defesa do produtor rural. Neblina aqui no Vale do Rio Uruguai e a temperatura neste momento em Itapiranga em 5 graus. Um ótimo dia a todos e até amanhã.
0: Obrigado, Delmar Cláudio, pelas informações. Agora são 7 horas com 36 minutos. 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Vamos agora para a região de Camporé, onde são repórter Estênio Aldo. Flick tem mais de 50 anos de existência. Estênio Aldo, bom dia.
2: Muito bom dia. A comunidade diz com orgulho que o Festival Lourenciano da Interpretação da Canção é o mais antigo do Brasil. O festival será realizado no fim da semana que vem, dias 23, 24 e 25. Everton Louveira, presidente da comissão organizadora, adianta que o evento vai reunir cantores de renome acostumados em competir nos principais eventos de música. O festival faz parte da programação de aniversário dos 68 anos de São Lourenço do Oeste. A categoria mais premiada será a de composição, com artistas de várias regiões do país. Foram mais de 300 manifestações, mas o número de inscrição aceita é bem menor do que isso. No primeiro dia do FLIC, quinta-feira, dia 23, sobem ao palco 20 calouros na categoria adulto municipal e 16 na infantil. Sexta, dia 24, haverá 16 apresentações do juvenil, 20 do nacional adulto e mais as apresentações de mostra de composição. No sábado se apresentam os 3 melhores colocados do infantil, 3 do juvenil e os 5 melhores do nacional adulto. Depois de tudo isso, haverá show de encerramento do festival. De acordo com Everton Loveira, da Comissão Central, a premiação aumentou esse ano no FLIC, subindo para R$ 92 mil, que serão rateados entre os vencedores. No Nacional, mesmo quem não ficar entre os melhores classificados no sábado, vai levar R$ 1.000 perdão, para ajudar nas despesas. São Lourenço do Oeste aguarda um público muito grande do próprio município e de toda a região para o grande festival de interpretação da canção do município. O tempo é bom em Campo Herê, céu aberto, a temperatura marca 7 graus no centro da cidade. Bom dia, até amanhã.
0: Obrigado, Estênio Aldo, pelas suas informações. 7 horas 39 minutos. 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Vamos agora para a região de São José do Cedro, onde são repórter Everton Macedo. Saúde intensifica a vacinação e reforça apelo para ampliar a cobertura contra a influenza. Everton Macedo, bom dia.
3: Bom dia, Marcos. Bom dia aos ouvintes. Casos de gripe preocupam a Secretaria de Saúde de São José do Cedro, que reforça o apelo pela vacinação contra a influenza. A informação é da secretária Janete Dalo. Secretaria de Saúde voltou a alertar a população sobre a importância da vacinação contra a influenza diante do aumento de casos de síndromes respiratórias. A secretária destacou que, embora a campanha esteja aberta para toda a população, muitas pessoas ainda não procuraram as unidades de saúde para receber a dose. Segundo ela, além dos casos de influenza registrados no início do inverno, a preocupação agora é com o aumento das confirmações de influenza B. A secretária explicou que ambos os vírus podem provocar complicações graves, especialmente em pessoas com baixa imunidade e com doenças pré-existentes. Janete reforçou que a vacinação continua disponível nas salas de vacina do município e é considerada a principal forma de prevenção contra internações e agravamento da doença. O objetivo é ampliar a cobertura vacinal e reduzir os impactos da circulação dos vírus respiratórios. Baixa cobertura vacinal preocupa a secretaria. Segundo Janete Dalo, apesar das diversas ações promovidas pela secretaria, a cobertura contra a gripe ainda não alcançou a meta esperada. O percentual de imunização permanece abaixo de 60%, índice semelhante ao registrado em municípios da região. Muitas pessoas ainda apresentam resistência em receber a vacina, mesmo sendo imunizante utilizado há quase 3 décadas no Brasil e amplamente comprovado quanto à sua segurança e eficácia. Ela destacou que a baixa adesão tem refletido diretamente no aumento das consultas por sintomas gripais, principalmente entre idosos, gestantes, crianças e pessoas com comorbidades. Marcos, tempo bom em São José do Cedro nesta quarta-feira, a temperatura em 12 graus. Um bom dia a todos e até amanhã.
0: Obrigado, Everton Macedo, pelas suas informações. Agora são 7 horas com 41 minutos. 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Mas agora para a região de Iporã do Oeste, onde está o repórter Laércio Antônio. A administração municipal encerra ciclo de reuniões comunitárias nesta quinta-feira. Laércio Antônio, bom dia.
4: Bom dia, Ricardo. Bom dia, ouvintes do RPN. A administração municipal de Iporã do Oeste vai concluir amanhã, quinta-feira, uma série de encontros com moradores de 27 comunidades do interior por meio do programa Encontro com a Comunidade. Conforme o prefeito Michel Bart, a iniciativa ocorre ao longo de aproximadamente 3 meses e teve como objetivo prestar contas das ações do governo municipal, ouvir questões da própria comunidade ou da população e levantar, consequentemente, novas demandas. O ciclo será encerrado amanhã, quinta-feira, a partir das 19 horas, com encontro no auditório do Centro Educacional Adélio Marques, aberto à comunidade de Iporã do Oeste em geral. Segundo o prefeito Michel Bart, os encontros reuniram moradores de comunidades também tanto do interior quanto de bairros e, na etapa final, também a cidade. Além da apresentação das ações realizadas pela administração, cada reunião ou encontro contou com representantes das secretarias municipais para esclarecer dúvidas e registrar solicitações feitas pelos participantes. De acordo com Michel Bart, prefeito de Porã do Oeste, algumas demandas consideradas mais urgentes já começaram a ser atendidas. O levantamento apontou pedidos em diferentes áreas da administração pública. As solicitações envolvem melhorias nas estradas, ações em saúde, educação e incentivos ao setor primário. Michel Bart afirma que cada comunidade apresentou necessidades específicas e que todas as sugestões foram registradas para orientar o planejamento das próximas ações. Após o encerramento do programa, o prefeito e secretários municipais deverão participar de uma reunião interna para avaliação das solicitações e, consequentemente, definir as prioridades de execução para as demandas maiores que exigem planejamento financeiro e estudos técnicos. No balanço da iniciativa, o prefeito destacou a participação dos moradores e afirmou que a proposta busca ampliar o diálogo entre o poder público e a população. Segundo Michel Bart, a intenção é manter a administração mais próxima das comunidades, fortalecendo a participação dos moradores na construção das ações e projetos voltados ao desenvolvimento do município. Em Iporã do Oeste, Ricardo, a temperatura de 9 graus, céu aberto. Um abraço a todos, bom dia e até amanhã.
0: Obrigado, Laércio Antônio, pelas suas informações. 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Agora são 7 horas 45 minutos. 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E no estúdio, Vilmar Biguelmaier. O assunto é esporte. Ontem, a Espanha acabou atropelando a França pela Copa do Mundo e garantindo sua vaga para a final da Copa do Mundo. Hoje, tem a Argentina em campo com a Inglaterra. E aí, Vilmar, conta pra gente. Bom dia!
1: Bom dia, Ricardo, ouvintes do RPN. Saiu ontem o primeiro finalista da Copa do Mundo, num show de bola da Espanha, a vitória pelo placar de 2-0 sobre a França. 1-0 no primeiro tempo e depois o 2-0 na segunda etapa. A Espanha até agora sofreu apenas um gol em toda a edição desta Copa do Mundo. E agora a Espanha aguarda pelo vencedor de Argentina e Inglaterra, que jogam hoje às 16 horas. Espanha está na grande final, que acontece domingo às 16 horas pelo horário de Brasília. Série A do Campeonato Brasileiro será retomada nesta quinta-feira. Chapecoense e Grêmio jogam na sexta-feira. Chapecoense contra o Bahia, em jogo atrasado pela quarta rodada, e o Grêmio enfrentando o Mirassol fora de casa, em São Paulo. Já o Internacional joga na próxima semana, dia 22, contra o Cruzeiro, às 21h30, no Beira-Rio. Dupla Grenal precisa melhorar, precisa reagir. Os dois times aí muito perto da zona de rebaixamento. Nesta semana, ou nesse fim de semana, tem a terceira rodada do Campeonato Regional de Futebol Veterano, organizado pela Liga Esportiva Fronteirista. A rodada será aberta amanhã, quinta-feira, com o jogo entre Harmonia e Ouro Verde de descanso, às 20 horas, no estádio Glauciano Gabi, estádio do Harmonia, em Guaraciaba. No sábado, às 15 horas, tem Guarani e Canarinho de Porã do Oeste, no estádio Padre Aurélio Cans. E domingo, às 10 horas da manhã, em Maravilha, o CRM recebendo o Aliança de São João do Oeste. Folga na rodada o Grêmio Tunense. Portanto, terceira rodada do Regional de Futebol Veterano. Ricardo.
0: Obrigado, Vilmar, pelas informações do esporte que chegaram no oferecimento de Bolfa Empreendimentos. 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Bolfa, sua primeira opção em imóveis. 7 horas, 48 minutos, que faz o último intervalo comercial. Daqui a pouco a gente volta com a entrevista do dia.
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6: Bem informado. Conosco, as emissoras afiliadas à Rede Peperi de Comunicação Rádios Itapiranga de Itapiranga, Atalaia de Campoerê, Peperi de São Miguel, Cedro de São José do Cedro e também a Rádio Oeste de Iporã do Oeste. A entrevista do dia será conduzida por Marcos Miller. Bom dia.
7: Bom dia, Ricardo, ouvintes do RPN Primeira Edição. 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Estamos em contato agora, aqui no RPN Primeira Edição, com um médico veterinário do município de Santa Helena, da Secretaria de Agricultura, André Jauregui. É que o município está começando, abrindo o processo de licitação para aquisição de sêmen sexado dentro do programa de incentivo à bovinocultura. Como é que vai funcionar essa licitação e qual é o principal objetivo, hein, André? Bom dia.
8: Bom dia, Miller. Tudo bem? Bom dia aos ouvintes também. A licitação ela vai abrir agora na última semana de julho, e o pregão vai ser realizado, está previsto para o dia 3 de agosto, para aquisição desse sêmen sexado para fêmea, né? Que vai ser usado para inseminar novilhas das raças Jersey e Holandesa no município.
7: E quais são os valores que o município pretende investir? A licitação vai ser a melhor proposta vencedora? Como é que vai ser esse processo, hein, André?
8: É, o processo de licitação é um processo eletrônico, né? Então pode participar qualquer empresa que esteja cadastrada no setor de compras e licitações do município. E ela não é presencial, então pode ser qualquer parte do país, a empresa tendo o cadastro aqui no setor, eles, no dia que abrirem o pregão, eles podem dar lances, tá? E o pregão funciona assim, para iniciar esse processo nós temos que conseguir no mínimo 3 orçamentos de empresas do setor, e que eles são preços de mercado, né? E esses são os preços iniciais. A partir daí, no dia do pregão, as empresas começam a dar lances para baixo, né? Que vai vence o menor preço.
7: Sim, e qual é o valor que o município destinou para esse processo? A ideia com ele é atender mais ou menos quantos produtores? Que números que vocês têm aí para o ouvinte ter uma ideia da dimensão desse trabalho, André?
8: Para a aquisição do sêmen sexado, nós temos aproximadamente previsto aí em torno de 50, 55 mil reais só para esse item. Tá? É a primeira vez, digamos assim, é um projeto piloto, digamos assim, do município, nunca foi feito dessa forma, né? E poucos municípios fazem isso, né? A ideia é que esse sêmen seja usado em novilhas que nunca foram inseminadas, e essas novilhas filhas das melhores vacas de cada plantel, de cada propriedade. Essa é a ideia. Qual é o objetivo disso? é que a gente consiga um maior nascimento de fêmeas para a reposição do plantel. Hoje no município nós temos uma indicação, um aconselhamento para os produtores que dividam o rebanho em 3 2/3 das fêmeas de genética mais inferior se insemine com gado de corte. Até um tempo atrás se inseminava só com Jersey holandês, e quando nasciam os machos, logo do nascimento se matava os machos, porque segurar esses animais para produção de carne é inviável. Eles consomem muita comida e a conversão deles em carne é muito pouca. Então, sem inseminar essas vacas com sêmen de corte, a conversão alimentar melhora, e com a mesma quantidade de comida que os outros comeriam, esses animais vão produzir mais carne. Então, tanto para a produção de carne na propriedade, quanto para que o produtor possa vender esses animais recém-nascidos para quem vai recriar eles, isso é uma vantagem econômica para o produtor.
7: Claro.
8: Aí fica aquele outro terço superior de melhor genética das vacas. Essas vacas, as filhas delas vão ser usadas para fazer a reposição das fêmeas do rebanho leiteiro. Sim. E aí nessas filhas, nessas novilhas, a gente indica o uso do sêmen sexado.
7: Claro.
8: Por que em novilhas? Porque além dos prós do uso do sêmen sexado, que digamos assim, de cada 10 inseminações em média hoje nascem 8 fêmeas e 2 machos, comparado com o sêmen convencional, que em cada 10 inseminações nasceriam 5 fêmeas e 5 machos. O problema do sêmen sexado é que no processamento do sêmen para a escolha do sexo, o sêmen perde um pouco de fertilidade. E então, se esse sêmen for usado em vacas, as vacas já têm uma fertilidade comparada com as novilhas bem inferior.
7: Sim.
8: Então, as chances de não conseguir uma prenhez é maior em vacas e menor em novilhas.
7: Claro. Bom, feito o processo de licitação, né, vai ter o vencedor. Como é que vai ser depois, para a gente fechar aqui para explicar para o ouvinte rapidamente, como é que vai ser depois, quem é que vai participar, quais são os produtores, vai ter uma cota por propriedade, como é que vai ser, hein, André?
8: O programa do município, ele se baseia na divisão, na proporção de uma dose de sêmen sexado para cada 10 fêmeas em idade de reprodução. Então, aquele produtor que tem 30 fêmeas, ele vai receber 3 doses de sêmen sexado para ser usado nas novilhas. É assim que a lei do município está funcionando hoje, né?
7: Claro. E vocês imaginam que essa licitação vai ser suficiente para atender a demanda que tem hoje aí no município?
8: Sim, já foi com base nas informações do rebanho que nós temos aqui, sim, do número de novilhas e de vacas, é suficiente, sim.
7: Muito bem. André, obrigado pela entrevista, pelas informações e um bom processo aí para vocês.
8: Tá bem, obrigado e um bom dia a todos.
7: Muito bem, nós conversamos hoje no RPN Primeira Edição com o veterinário da Secretaria Municipal de Agricultura de Santa Helena, André Jauregui. 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Ricardo.
6: Obrigado, Marcos, pelas suas informações, a entrevista do dia. Agora são 8 horas com pontualidade, a gente fica por aqui, a gente volta amanhã a partir das 7 horas com mais uma edição do RPN. Um abraço e até lá.

0: 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E a hora certa é 8:01, temperatura 10 graus, umidade relativa do ar em 76%.
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6: Meu nome é Alan, minha frase é: ser gentil não é só ter gentileza. É, sim, ter educação, bondade, respeito e carinho. Pois você colhe o que planta. Você nunca terá gentileza se não for gentil com os outros.
7: Palavra que liberta, já dizia um profeta.
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0: demais. A música de Vitor e Léo. Escuridão iluminada. Bom dia, bom dia, bom dia, bom dia, bom dia. Uma ótima manhã para você. Uma boa quarta-feira. Hoje é quarta-feira. Quarta-feira de tempo bom, né? Todos os dias da semana a gente já começou bem assim na segunda-feira, né? Ah, não, segunda ainda tava com o tempo nubladinho, né? Domingo tava tempo nublado, o sol saiu lá depois das 10, né? Mas aí saiu o sol bonito, ontem já é um dia bonito, hoje também, amanhã também previsão de tempo bom, inclusive sem previsão de tempo nublado ou cerração ou neblina, né, na nossa região. Daqui a pouquinho o Ronaldo Coutinho fala para nós como fica o tempo da nossa região. Vitor e Léo, escuridão iluminada, também Manute, astronauta de mármore, na programação Show da Manhã. A gente começou com Bruno e Marrone, Favo de Mel, música de Zezé de Camargo e Luciano, que também foi regravada por Bruno e Marrone. 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Empresas que estão com a gente todas as manhãs, bom dia! Daqui a pouquinho tem a previsão do tempo ao vivo com Ronaldo Coutinho e já já também a gente traz as informações do plantão policial. Olha, teve um grave acidente na região de Maravilha. Um ônibus desceu uma ribanceira e 3 pessoas morreram. Daqui a pouquinho eu vou trazer essa informação no nosso, aqui no pperi.com.br, no nosso plantão policial, as ocorrências que o repórter Pavilage traz todas as manhãs neste horário.
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0: Agora são 8h22, hora certa. 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
0: Bom dia, 8 horas e 25 minutos. As ocorrências das últimas horas em toda a nossa região com o repórter Pavilage. Olha, essa notícia, ela é interessante, muito importante para quem tem cães soltos na rua. Quem tem cães soltos, que o cão não está amarrado, e a gente de vez em quando vê esse tipo de situação onde o cachorro sai correndo atrás de alguém que passa de carro, de bicicleta ou de moto. Se acontecer qualquer acidente, o responsável pelo acidente é o tutor do cachorro, é o dono do cão. Um motociclista foi atacado por um cão em São Miguel do Oeste. O entregador motociclista foi atacado por um cão na tarde de ontem, por volta das 4 horas, no bairro Progresso, em São Miguel. A ocorrência foi atendida pela Polícia Militar após o acionamento da Central de Operações. Segundo a PM, o motociclista transitava pela rua quando foi mordido pelo animal. A vítima foi socorrida pelo Corpo de Bombeiros e encaminhada ao Hospital Regional para atendimento médico. A proprietária do cão foi identificada pelos policiais. Um boletim de ocorrência foi registrado contra a mulher para os procedimentos cabíveis. Ela é responsável pelo animal. Se o animal é bravo, precisa ficar dentro de casa, ficar dentro do terreno, dentro do domicílio. Gravíssima ocorrência, não tem a informação se na queda, se houve queda do motociclista, se ele foi mordido e ele caiu com a moto, essa informação não tem, provavelmente não, mas a responsabilidade é da proprietária do animal, que foi identificada. A Polícia Rodoviária Federal apreendeu 15 mil maços de cigarros contrabandeados na BR-163. A PRF apreendeu cigarros de origem paraguaia na manhã de ontem, após perseguição na rodovia em São José do Cedro. Durante fiscalização, os agentes deram ordem de parada ao motorista de uma Saveiro com placas de São Carlos. O condutor desobedeceu a determinação, fugiu em alta velocidade pela rodovia, seguindo depois para uma estrada de chão em direção ao interior do município. Na sequência, os policiais localizaram a caminhonete abandonada em uma propriedade rural. O motorista fugiu por uma área de mata e não foi encontrado. E também houve, o pessoal da PRF desistiu de buscar o cara, né? A carga de cigarros estava escondida na carroceria do veículo, coberta por um tecido preto para dificultar a fiscalização. Os produtos contrabandeados foram encaminhados à Receita Federal em Dionísio Cerqueira. O caso será investigado pela Polícia Civil, que deverá intimar o proprietário do veículo para auxiliar na apuração. O fato aconteceu em São José do Cedro, essa ocorrência, uma Volkswagen Saveiro com todo o compartimento de cargas tomado por cigarros. Completa carga, completinha, né? Carguinha fechada de cigarros do Paraguai que a PRF apreendeu. E uma grave ocorrência de acidentes de trânsito entre Maravilha e São Miguel da Boa Vista. O ônibus sai da pista, cai em ribanceira e deixa 3 mortos na SC-492. O gravíssimo acidente de trânsito foi registrado a 1 hora desta madrugada de quarta-feira entre Maravilha e São Miguel da Boa Vista. No local, houve uma saída de pista seguida de tombamento em ribanceira de um ônibus que transportava 67 pessoas. O coletivo saiu da cidade de Gramado, no Rio Grande do Sul, e seguia no sentido ao Paraguai, quando, de acordo com o motorista, o ônibus acabou apresentando problemas nos freios em uma curva, perdendo o controle e saindo da pista. Entre 7 e 8 quartéis do Corpo de Bombeiros foram encaminhados na ocorrência, além de contar com apoio de prefeituras da região. Entre as vítimas está uma idosa que foi encontrada embaixo do ônibus, provavelmente sem o cinto de segurança, e uma mãe e uma criança que estavam sem vida dentro do coletivo. Já outras 8 pessoas ficaram gravemente feridas e foram encaminhadas para hospitais da região. Todos do coletivo estavam participando de um evento e voltavam para o Paraguai no momento do acidente. Fato que aconteceu, então, ônibus que vinha lá de Gramado, no Rio Grande do Sul, e estava voltando para o Paraguai. O que chama atenção é o elevado número de pessoas dentro desse ônibus. Os ônibus double deck, que são os ônibus de dois andares, que o pessoal fala normalmente, eles têm uma capacidade maior para levar passageiros. Mais 67 pessoas eram transportadas no ônibus. É um número bem alto. Há possibilidade de ter gente demais. O motorista do ônibus disse que faltou freio em uma curva. Faltou freio exatamente naquela curva? Ou ele provavelmente fez a curva, não conhecia a estrada e fez a curva em velocidade incompatível, muito rápido, não conseguiu fazer a curva pela velocidade, o ônibus tombou. A Polícia Rodoviária Estadual de Santa Catarina vai investigar isso, mas é a provável causa do acidente. Três pessoas perderam a vida. Everton Macedo, repórter Pavilage.
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0: 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Bom dia, 8 horas 32 minutos, hora certa, Sicredi. 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
0: 8 horas 35 minutos. Ronaldo Coutinho está com a gente. Fala para nós do tempo. Manhã de tempo bom hoje, o Ronaldo. Ontem também. Dia bonito. Sol já começa a brilhar no comecinho da manhã. Está fazendo uma manhã bonita e a temperatura já subindo. Diferente do que mostram os aplicativos, né, que mostram 12 graus, que nada, a temperatura está na marca dos 9 graus, 9,8, quase 10 graus, mas muito abaixo dos 12 graus que já mostra o aplicativo de celular. Manhã fria, abaixo de 10 graus sempre é frio, mas já subindo devagarinho a temperatura, Ronaldo, vai ser um dia bonito hoje. Bom dia, Ronaldo.
10: Bom dia. Ali em Porã do Oeste está com 3,9 agora.
0: Olha só.
10: Itapiranga 4,6. Deixa eu ver. Freiburg 4,9. Ali em Timbé, ó, Litoral Sul, 5 graus agora.
0: Olha só.
10: Guaraciaba 6,6. Lá deu 2,8 a mínima.
0: Frio mesmo. Não,
10: deu até geada aí pela região, mas hoje o frio mesmo foi no Rio de Janeiro. 11,5 negativo. Ontem tinha dado 11, hoje 11,5. É lá nas montanhas do Rio. É o ponto mais frio do Brasil.
0: Teresópolis,
10: então, a tendência é que a gente tenha condições de tempo, no geral, mas para tempo bom na região, vai subir, né? Vai esquentar. Talvez chegue aí a 21, 23, 22, 24 graus. Fica muito agradável à tarde. Amanhã já não é tão frio. Talvez até baixe de 10, 11 e já passe aí dos 24, 26 graus. E fica quente ali na sexta, sábado, domingo, segunda. Vamos dizer assim, é o primeiro intervalo de calor assim mais seguido que a gente tem desde o dia 8 de maio, quando começou o inverno. E coisa rara, normalmente a gente tem bem mais de 2, 3, às vezes até 4 períodos assim durante esse intervalo. E esse ano só agora. Depois já muda, né? Na terça-feira já muda de novo o tempo com chuva. Então, para quem tem que fazer alguma coisa ao ar livre, aproveita bem. Então, no decorrer dessa sexta, quinta, sexta, sábado, domingo, segunda, tempo seco. Domingo e segunda, a chance de chuva é muito pequena. E aí, a partir de terça, começa aquele tempo enjoado. Chuva, trovada, período de melhora, pode chover forte. Fica bem ruim para quem tem que fazer alguma coisa ao ar livre de terça-feira para frente. Da Climatera, Ronaldo Coutinho.
0: E de terça para frente, vários dias ou está bem longe ainda para prever, Ronaldo?
10: Não, está indicando aí uma sequência agora de tempo assim com chuva mais frequente.
0: Terça, quarta, assim, e quinta.
10: Intervalos maiores de 5, 10 dias totalmente sem chuva, da segunda quinzena de julho para frente, vai ser difícil.
0: Olha só. Obrigado, Ronaldo. Um abraço e até amanhã.
10: Igualmente, tchau.
0: Tchau. 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
0: Bom dia, 8 horas 39 minutos, hora certa. 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

Romeu, Alexandre Pires na programação Show na Manhã. Bom dia! Legal demais, ótima manhã para você, bom dia! Boa manhã para você, uma ótima quarta-feira. 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
1: Charlie Brown Jr. na programação Show na Manhã. Charlie Brown Jr. cantando pra gente, né? Céu Azul, hoje tá um céu azul, por isso que essa música apareceu aqui, pintou na programação. Ah, vamos rodar Céu Azul do Charlie Brown Jr., né? Porque a letra é bacana, bonita, muito legal. E hoje tá uma linda manhã, um lindo dia de céu azul. Uma ótima manhã para você. 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Show na manhã, tem Nando Reis na nossa programação. Bom dia, 8h54.

bom demais. Na nossa manhã, Daniel cantando na programação. Show! Tá no coração. Teve também Roberta Campos e Nando Reis, de janeiro a janeiro. Bom dia! 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

0: Bom dia, 9:03, hora certa. 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
0: Bom dia!
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0: 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Muito mais músicas, informações e gente amiga do outro lado do rádio. Bem-vindos à programação da 90,7. 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Nossos patrocinadores, bom dia! Bem-vindos ao Show na Manhã! Eu sou o jornalista Everton Adriane Macedo e a gente vai com você até às 10h30 no Cedro Show na Manhã!

2, rodovia Juarez Vicari, que liga São Miguel da Boa Vista a Maravilha. Essa rodovia, tinha que ter aqui o auxílio do meu grande amigo Marcelo Batista, que o Marcelo percorre toda a região aí, né? Conhece bem as regiões, as rodovias, mas essa rodovia, eu não sei se ela está toda ela pavimentada. Agora, de repente, com essas ações aí do governo do estado, ela, mas a pavimentação dela não estava concluída entre São Miguel da Boa Vista e Maravilha. Maravilha em direção a São Miguel da Boa Vista. Saindo de Maravilha, sim, ela estava pavimentada, mas chegando ali em São Miguel da Boa Vista, tinha uma parte que ainda não estava pavimentada. Tomara que esteja, né, toda a rodovia pavimentada. Por que que eu estou trazendo essa informação? Eu estou trazendo essa informação porque esse caminho que foi tomado por esse motorista que disse que faltou freios em uma curva é um caminho totalmente fora de rota. A informação, esse motorista estava, provavelmente ele estava perdido, perdidinho da Silva. Não sei como ele não se perdeu quando ele chegou pela BR-158 na BR-282 e ele não foi reto. Ali provavelmente ele lembrou que tinha passado alguma vez por ali e lembrou que tinha que pegar a esquerda. Mas aí ele entrar na Cidade Maravilha, ou ele entrou na Cidade Maravilha, ele passou o viaduto, o novo viaduto da BR-282, ali que reto a gente vai a Chapecó, ou ele passou reto e lá em cima, ele subiu lá em cima, ele entrou na Cidade de Maravilha, provavelmente foi isso, e aí ele seguiu rumo em São Miguel da Boa Vista, porque ele podia ter pegado outro rumo também. Ele podia ter pegado, mas aí o cara com GPS, provavelmente, ele podia ter ido para a região de Tigrinhos, né? Poderia ter ido para a região de Tigrinhos, mas aí ele pegou a esquerda e ele foi para São Miguel da Boa Vista. Onde é que, aonde que esse motorista ia parar? Para mim, situar o ouvinte, que o ouvinte que acompanha, e eu agradeço sempre a audiência, quem acompanha o nosso programa Cedro Show na Manhã, o programa do Everton Macedo, há 21 anos aqui na Rádio Cedro, sabe que eu sempre trago informações com detalhes. Esse motorista, ele iria parar em Romelândia. São Miguel da Boa Vista, Romelândia, não tem asfalto, é estrada de chão. E aí, quando ele chegasse em Romelândia, aí ele ia pegar o asfalto, e aí de Romelândia, para ir para o Paraguai, ou ele ia de Romelândia para Anchieta, que é o caminho, né? Chegou em Romelândia, ou vai para Anchieta, ou ele voltaria para a BR-282. Como ele estava perdidinho, quando ele chegaria lá em Romelândia, deu sinal de celular, entrou o GPS, provavelmente ele voltaria para a BR-282, ou então ele seguiria para Anchieta, e aí de Anchieta voltaria para a BR-163, ou de Anchieta iria até Palma Sola e pegaria a BR-280, seguindo em direção a Barracão de Unir Cerqueira, e ali seguindo até o Paraguai. O destino era o Paraguai, ele estava indo para o Paraguai. Então, esse motorista que estava conduzindo esse ônibus, que infelizmente sofreu esse grave acidente, ele estava perdido, ou então ele tinha algum motivo para estar trafegando numa estrada muito boa. Ali onde tem asfalto, é asfalto novo, ali é a estrada boa, bem sinalizada, asfalto novo, sinalização tanto horizontal quanto vertical, excelentes condições, indicando inclusive que tem curva perigosa à esquerda mais à frente, mas enfim, esse motorista, ele já falou que faltou freio. O que chamou atenção também é que as rodas da frente do ônibus, elas estavam totalmente viradas para a esquerda, que é para onde faz a curva. Normalmente as rodas, elas não viram tanto, elas não ficam totalmente viradas, né? Porque ela vai virando devagarinho, dificilmente puxa tudo. Então, quando o ônibus tombou, o ônibus... deixa eu ver como é que está a manchete aqui. Se está que o ônibus caiu numa ribanceira. Não, não caiu. O ônibus, ele tombou ao lado da rodovia. É um barranco. É um barranco de 3, 4 metros no máximo, né? É, aqui cai em ribanceira e deixa 3 mortos. Não, não foi numa ribanceira. O ônibus caiu num barranco. Barranco aí de 4, 5 metros, a parte, ela vai descendo, mas ele ficou bem perto da rodovia, o ônibus, graças a Deus, o ônibus não saiu tombando ribanceira abaixo, que daí seria pior ainda. Então, assim, ó, outra coisa, provavelmente a velocidade que esse ônibus estava

andando não era muito alta. Eu imagino, porque ele tombou ali do lado da rodovia e ele desceu um pouquinho mais. Você pode ver todas as fotos no piperi.com.br. Então acredito que ele não estava numa velocidade muito alta. O motorista disse que faltou freio. Três pessoas morreram, infelizmente. Acidente com coletivo sempre é perigoso, sempre tem muitas vidas. Imagina só, eu acredito também, como jornalista, que esse ônibus estava com excesso de passageiros. 67 pessoas a bordo. Quantas pessoas vão a bordo num ônibus truque, num ônibus trucado? Não era bitruque, porque normalmente o bitruque que tem, é trucado na frente, ele tem dois pisos, né? Tem dois andares, o double deck, como chamam. Esse não, esse era um ônibus, né, truque atrás, um ônibus grande, um ônibus Volvo, parece que é um ônibus até em estado bom de conservação, mas faltou freio, segundo o motorista. Então, esse acidente que aconteceu. Mas aonde que o motorista ia, né? O porquê que ele estava trafegando numa rodovia sem movimento? Esse é um detalhe. Provavelmente ele se perdeu. E eu gostaria de citar aqui o trabalho do Corpo de Bombeiros de toda a região. Porque como foi acidente com ônibus, quando alguém ligou, quando a pessoa informou o Corpo de Bombeiros que tinha um acidente gravíssimo, todos os corpos de bombeiros da região se mobilizaram. Ah, o pessoal de Maravilha, São Miguel, Cunha Porã, todo o corpo de bombeiros se mobilizou e foram mais de uma dezena de viaturas se mobilizaram para ir lá e salvar as pessoas. Parabéns. Parabéns ao corpo de bombeiros, sempre presente, né? O pessoal se mobilizou, chegando lá encontrou 8 pessoas com ferimentos graves. 8 pessoas e infelizmente 3 pessoas morreram nesse grave acidente que aconteceu lá entre Maravilha e São Miguel da Boa Vista, na SC-492. São 9 horas e 16 minutos, 9:16. Vamos falar um pouquinho também de futebol, um pouquinho de Copa do Mundo, né? Porque ontem nós tivemos, eu acredito, uma surpresa para todos que gostam de futebol e acompanham, né? Porque a seleção francesa, ela vinha muito bem. Ontem, ao meio-dia, aqui, meio-dia e 45, no nosso programa de esportes, eu e o Valdemar e o Jonathan, eu falei, ó, vai dar empate o jogo e nos pênaltis a Espanha vai ganhar. Claro que era um palpite, brincadeira que eu fiz também. Eu imaginei que a França era a favorita, que a França ia ganhar o jogo, assim como a maioria das pessoas. Mas não foi isso que aconteceu. A Espanha fez 1-0, a França tentou reagir, mas não conseguiu, e a Espanha fez 2-0 e consolidou uma vitória com V maiúsculo. Não é uma vitória tipo vitória argentina, que ganha, mas aí o Messi faz falta grave, não leva cartão vermelho, o outro jogador simula uma falta e o árbitro pega e expulsa o cara do jogo. Levou o segundo amarelo, claro, mas assim, a Argentina tem sido ajudada pela arbitragem. Tem motivo? Não tem motivo nenhum. É alguma, né? Um árbitro errou, outro errou também, mas enfim, a Argentina tem sido ajudada pela arbitragem. Eu até ouvi comentários ontem, um amigo veio comentar comigo, pois é, Everton, eu peguei, recebi no WhatsApp. Recebeu no WhatsApp, já não dá para ir atrás, né? Porque tem gente que fica trabalhando, fazendo vídeos para semear as fake news e a discórdia. Tem gente que sente prazer nisso, é verdade. A pessoa fica feliz, ela comemora quando ela faz uma postagem que tem muitas visualizações. Tem gente que não está comprometido. Tá? A Argentina pagou para ganhar essa... Não, primeiro, a Argentina está quebrado. A Argentina não tem dinheiro. A AFA, Associação de Futebol Argentina, não tem dinheiro, está quebrado. Assim como as associações do futebol sul-americano. Está vendendo jogador 18, 19 anos, nem estourou direito. Argentina, Brasil, Colômbia estão vendendo porque estão sem dinheiro. Os clubes estão descapitalizados. Clube descapitalizado, Associação de Futebol, Confederação também descapitalizado. Isso é regra.
No geral, o argentino não tem. Então não tem nada. O argentino foi ajudado pela arbitragem, foi, mas hoje eu acho que é o último jogo da Argentina contra a Inglaterra. E aí essa conversinha que tem de WhatsApp, a Argentina pagou milhões para a FIFA para eles ser campeões novamente, hoje cai por terra. Eu acredito que não passa, vamos aguardar para ver e vamos torcer para que seja um jogo bom e que não tenha nenhuma irregularidade, que a arbitragem não saia com destaque em vez dos jogadores. Quem tem que sair com destaque do jogo são os jogadores e não a arbitragem por esse e aquele erro, né? Tomara que seja um jogo bom hoje, 16h. Na programação Show da Manhã, a gente roda o som de Engenheiros do Havaí.

0: Toda Forma de Poder, a música com os Engenheiros do Havaí na programação Show na Manhã. Bom dia, bem-vindos à programação Show na Manhã, bem-vindos à programação da 90,7. Agora são 9 horas 23 minutos, hora certa. 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BCS e a hora 9:24. 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
0: Bom dia, 9 horas 25 minutos, hora certa. 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
0: Bom dia, 9 horas 27 minutos. Tem informações chegando na Rádio Cedro. Informações com a nossa reportagem, repórter Pavilage. Alô, Jonathan.
5: Estamos de volta na programação da Rádio Cedro FM. Estamos em contato nesse momento com o Guarujá do Sul. Para falar sobre defesa civil, está com a gente o secretário Jefferson Rosa Soares, que é integrante da coordenadoria do município de Guarujá do Sul da Defesa Civil, e fala para nós sobre o recebimento, a aquisição por parte do município, através da Defesa Civil Estadual, de novos equipamentos que irão contribuir para os atendimentos, para os trabalhos que são realizados no município. Fale um pouquinho quais são esses equipamentos que vocês receberam nessa remessa.
6: Bom dia, Jonathan. Bom dia a todos os ouvintes da rádio. É um prazer estar falando novamente com todos. Nessa relação com a Defesa Civil, o município de Guarujá do Sul recebeu, por meio da Defesa Civil do Estado, nos últimos meses, aí, dois veículos, um caminhão e um Jeep Renegade, que já estão na frota do município. E agora, nesse último mês, a gente recebeu um drone. Então, esses são os produtos, vamos dizer assim, que nós recebemos aí e já estamos com todos aí devidamente alocados no município.
5: Sobre a utilização desses equipamentos, secretário, o que é planejado, o que é indicado para esses equipamentos aí?
6: Nessa questão, Jonathan, o caminhão a gente está utilizando, né, ou vem com uma recomendação para utilizar muito para levar água potável, né, para as residências, área rural, enfim. O GP Renegade para toda e qualquer atividade que esteja relacionado, então, à defesa civil, né, propriamente dito, e o drone também, né? Então, a gente vem agora, vai fazer o cadastro de pessoas que vão utilizar o drone e vai ter uma capacitação também para esses pessoas que vão utilizar o drone, tá? Então, essas são as recomendações, por enquanto, que a gente tem.
5: Secretário, a Defesa Civil Estadual, em parceria com os municípios, vem investindo significativamente nesses equipamentos, em oferecer oportunidades e facilidades para os atendimentos quando ocorrerem. Mas chama atenção, nessa época do ano, diversos comunicados, diversos avisos sobre as questões climáticas. O que a Defesa Civil está orientando sobre esse período do ano que a gente está passando aí, onde a possibilidade de muitas chuvas e riscos para toda a região aqui de Santa Catarina, e não só de Santa Catarina, mas como todo o sul do Brasil.
6: Nessa questão, Jonathan, eu vejo que é muito importante, né, porque a gente vem verificando aí por meio de todos os veículos de comunicação e principalmente pelos nossos climatologistas e meteorologistas que nós teremos aí grande quantidade de chuvas, ventos, granizos no decorrer aí deste inverno que já se mostra muito rigoroso. Então, acredito, né, que a prevenção, com certeza, ela é muito interessante. E, nesse sentido, a gente vem com essa parceria forte aí do governo do estado por meio da Defesa Civil, aportando em todos os municípios esses produtos, esses caminhões, os jipes, os drones, para que a gente possa fazer um trabalho de qualidade também no sentido da prevenção municipal. Então, eu vejo que é muito importante, né, e a gente está aqui com um grupo bem forte, né, estudando, fazendo várias projeções aí para que a gente possa também estar melhorando vários quesitos e aspectos aí necessários aqui no município. Então, esta frente vem trabalhando aí para, se precisar aí em algum evento, estar à disposição e fazer um trabalho com extrema qualidade.
5: Obrigado às informações do secretário de administração do município de Guarujá do Sul. Ele que nessa entrevista fala também como integrante da coordenadoria da Defesa Civil aí do município. Jonathan William, repórter Pavilagem.

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Bom demais, Rick Solo, Caçador. É o Rick, da dupla Rick Renner, né? Ele gravou um trabalho sozinho, né? Lá em 2011. Antes, a gente ouviu Bruno e Marrone. Música linda demais, Parede de Vidro. É o Centro Show na manhã. Bom dia, 9 horas e 41 minutos, 9h41. Uma ótima manhã pra você. 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

Família do Titãs, a música cantada pela banda Planta e Raiz na programação Show na Manhã, 14 minutinhos para as 10 da manhã. 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
0: do Papas da Língua. O André tá em casa, tá ouvindo a gente. Valeu, um abraço, bom dia.

0: Bom demais, a Fela em Love, a música com Papas da Língua na programação, show na manhã, bom dia, boa manhã para você, show na manhã no oferecimento da Folitex Comunicação Visual. 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Você recebeu qualquer informação via WhatsApp ou via e-mail que você tem multa gravíssima, que você tem multa e precisa ser paga para você não ter a carteira de motorista cassada, então não ter a carteira de motorista suspensa. 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Ali está escrito, clique para você visualizar a notificação, não tem notificação nenhuma. Entre em contato com o Papa Multas. Não clique em nada, porque vão entrar ou no seu celular ou vão entrar no seu computador, vão acessar dados bancários, vão clonar o seu aparelho. Não clique. Tem gente recebendo. Nessa semana, segunda-feira, um amigo meu recebeu aqui em São José do Cedro. Ele recebeu e ele veio me perguntar, veio conversar comigo. Já tinha entrado em contato com a empresa de multas e eu disse, ó, é golpe, não vai. Mas a pessoa fica preocupada. Fica preocupado mesmo ele sendo um motorista que não passa dos 80 por hora, um cara muito cuidadoso, um cara que anda de carro todo dia, mas anda na cidade, não se desloca para outras cidades, né? Ficou preocupado. Eu disse, ó, é golpe, então não caia em golpes, Papa Multas. 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O Detran somente informa algumas situações. Na dúvida, Papa Multas.
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0: 9:58, 9:58, faltam 2 minutinhos para as 10 horas certa. 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
0: Bom dia, são 10 horas e 1 minuto, 10 e 1 na programação Show na Manhã. Daqui a pouquinho tem mais músicas na 90,7. Uma ótima manhã, 10 e 1 agora.

0: Agora são 10h02, bom dia! Olha só, o Plano Safra. Plano Safra foi lançado agora no comecinho do mês de julho. Plano Safra 2026-2027. Nós estamos recebendo aqui em nossos estúdios o Odirley Soldá e a Claudineia Aman, do Sicredi. E eles vão falar para nós sobre o Plano Safra 2026, que vem com valores bem interessantes para o agricultor investir na propriedade. Claudineia, bom dia.
1: Bom dia, tudo bem?
0: Tudo bem, Claudineia?
1: Tudo certo, bom dia também aos ouvintes. Então, é uma satisfação estar aqui novamente, mais um ano, um Plano Safra. E estamos iniciando, então, com expectativas muito positivas para o agronegócio, o novo Plano Safra 2026-2027. Então, o Sicredi segue sendo uma das principais instituições financeiras privadas no ramo do crédito rural, com uma carteira agro que ela está superior a 121 bilhões no país e quase 2 milhões na nossa cooperativa Sicredi Fronteiras. Isso demonstra a importância do agro tanto para a economia quanto para o cooperativismo. E na safra passada, nós tivemos um desempenho muito positivo, com 69 bilhões liberados em crédito rural. Teve um crescimento de 11,5% em relação à safra anterior. Tivemos mais de 320 mil operações realizadas. E para esse plano safra 2026-2027, a projeção é alcançar 72,1 bilhões em liberações. Isso estima um crescimento de 4,4%. Então, a gente convida todos os associados, não associados, a virem até a cooperativa, tirarem suas dúvidas, encaminharem seus investimentos, seus custeios, e já estamos liberando os créditos rurais.
0: E os valores, Odirley, valores bons, né? Todo ano há um valor bem considerável. Normalmente o agricultor consegue acessar e as taxas de juros, elas variam bastante. Esse ano, inclusive, baixou. Tem taxa que está mais baixa do que o Plano Safra 2025-2026. Bom dia.
2: Bom dia, Everton. Bom dia, ouvintes da rádio. Mais uma vez agradecer o espaço de estarmos aqui conversando com a população, com os associados, né? Falando mais uma vez sobre o Plano Safra, né? Que é um importante momento, né? Para os agricultores aqui na região, no município, né? Onde que a gente atende, atua, né? E falar um pouquinho também sobre as condições, né? A questão de limites, praticamente se mantiveram praticamente todos os limites do Plano Safra anterior. Teve alterações nas taxas de juros, né? Por exemplo, para a linha do Pronaf, onde ficou com as taxas bem competitivas, né? Para a linha de custeio, onde que variou de 1 a 7,5%, variando conforme a finalidade, né, da operação. Na linha dos investimentos, ficou entre 1,5% e 7,5%, também variando conforme a finalidade da operação. Na linha do Pronamp, que são as duas linhas mais acessadas aqui na nossa região pelos nossos produtores, que é Pronaf e Pronamp, teve uma alteração no Pronamp de 10% para 9% na taxa, né? E uma linha que também é muito acessada na nossa região pelos produtores, que é a linha do Inovagro, onde que é destinada à construção de galpões para composto, freestyle, construção de aviários, pocilga, né? Que também estava com a taxa de 12,5%, veio para 11,5%, né? Então, vamos dizer assim, teve uma redução nas taxas. No Pronaf ficou com umas taxas bem competitivas, muito boas, né? E dizer também que a gente já está com os recursos disponíveis, podem estar passando na agência, falar comigo, com a Claudine, com o colega Gabriel também, que somos os três responsáveis pela área do rural. Claro que os demais da agência também estão disponíveis para estar conversando, né, com o pessoal. E dizer que nos procuram, venham tirar suas dúvidas, venham atualizar seu cadastro e não deixar para a última hora para procurar, né? Já venha com antecedência, vamos organizando a documentação que a gente vai estar à disposição para estar atendendo todo mundo lá que a gente tiver a disponibilidade de recursos para estar atendendo.
0: Claudineia, quer falar mais alguma coisa?
1: Então, a gente quer dizer que a gente continua estando ao lado, né, do produtor. A gente oferece crédito, orientação, solução financeira para contribuir realmente com a produtividade e a renda e principalmente a sustentabilidade das propriedades rurais, né? Que a gente sabe que o agro ele continua sendo um dos grandes motores do desenvolvimento da nossa região e do nosso município. Então, a gente sabe que a grande produção vem do agro, né? A economia ela gira com o agro. Então, a gente menciona que a gente continua sendo referência e que os agricultores podem nos procurar, que estamos lá com disponibilidade de recursos. Tanto que a gente já está liberando o crédito, já liberou no primeiro dia lá de julho, quando abriu o Plano Safra, a gente já teve contratação e liberação de custeios.
0: Odilei, o Plano Safra também oferece algumas linhas de crédito para moradia, né? Moradia, reforma ou construção e também com juros mais em conta do que no ano passado.
2: Exatamente, Everton. Na linha do Pronaf, que tem a linha destinada para construção, reforma e ampliação de moradia rural, houve uma alteração na linha, onde que ano passado o limite era de 100 mil, esse ano passou a 150 mil, conforme o orçamento, né, do associado, do produtor, para fazer a construção, reforma ou ampliação, ficou limitado a 150 mil. Obviamente que muitas vezes, vou fazer uma construção, o valor de 150 mil não é suficiente. A gente consegue, através de outras formas, conseguir estar atendendo associado na totalidade do seu orçamento também.
0: Muito obrigado, Odirley Soldar. Obrigado, Claudineia. Amando Sicredi, Everton Macedo, repórter Pavilage.

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1: Bom dia, bom dia, bom dia. Ótima quarta-feira. Hoje é quarta, hoje é dia 15 de julho 2026. 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Bom dia! Em nome dessas empresas, uma ótima manhã para você. E bem-vindos ao Show da Manhã!
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1: Alô você, ótima quarta-feira, bom dia, bom dia, bom dia. Programação Show na Manhã, eu sou o jornalista Everton Adriane Macedo. A gente vai com você até às 10h30, o melhor da programação aqui na 90,7. Show na Manhã, a seguir tem Ana Carolina na programação Show, bom dia.

0: Ana Carolina, combustível, bom dia. 10 horas 21 minutos, 10 e 21, hora certa, BCS Materiais de Construção. 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
0: Informações da Rádio Centro, repórter Pavilage, Jonathan William.
3: Nós estamos de volta na programação da Rádio Centro FM. Estamos em contato neste momento com Cíntia Borsato, do município de Guaraciaba, secretária de Indústria e Comércio, para falar sobre os assuntos desta secretaria, a iniciar sobre atividades que foram realizadas nesta segunda-feira, início de semana, uma série de atividades voltadas aos empreendedores do município. Cíntia, olha um pouquinho para a gente o que vocês realizaram nesse início de semana de atividades para os empreendedores guaraciabenses.
4: Na tarde desta segunda-feira, nós realizamos atividades importantes aqui no município de Guaraciaba, através da Secretaria de Indústria e Comércio e também da Sala do Empreendedor. Tivemos duas oficinas com dois públicos distintos. A primeira oficina foi sobre projeto de vida, onde foi uma conversa, né, uma troca de experiências com os alunos, principalmente dos anos finais, aqueles alunos que estão começando a se posicionar no mercado de trabalho. Então, nós tivemos uma conversa com eles sobre como eles podem se posicionar, que atitudes eles devem tomar, como chegar até o empreendedor para entregar o seu currículo, enfim. É todo um acompanhamento que a gente faz, porque a gente sabe que a mão de obra ela está escassa e nós queremos, então, que mais pessoas entrem no mercado de trabalho. Então, a gente vem aí auxiliar, principalmente, a questão da juventude. Logo após, nós tivemos uma oficina sobre o MEI na prática, que nós buscamos, né, pessoas que trabalham, mas elas estão ainda de forma informal, né? Então, nós buscamos, né, esse público e ensinamos eles, de certa forma, como eles podem fazer para se formalizar, que o município de Guaraciaba, através da Sala do Empreendedor, realiza todo esse trabalho de formalização, né? Então, eles podem ter um MEI, quais são os benefícios, né, que eles têm a partir desse ingresso, então, né? Foi muito proveitoso, né, esse dia. Hoje, nós temos outra atividade à noite, que é uma capacitação, uma oficina sobre embalagens para presentes, e dizer que tudo aquilo que a gente realiza, né, é uma demanda dos nossos empresários, dos nossos empreendedores. Então, a gente sempre discute com eles tudo aquilo que a gente deve estar realizando, e essa é mais uma atividade, então, que a gente está atendendo a pedido deles.
3: Nós conversávamos ainda alguns dias atrás sobre esse calendário de ações, atividades da sua secretaria. Fale um pouquinho para nós o restante dessas atividades, né? Temos uma sequência bem completa aí, com várias ações acontecendo agora no mês de julho.
4: Ainda sobre as atividades do mês, então, Jonathan, nós temos agora no dia 22 mais duas atividades, que é durante o dia. Nós teremos as consultorias gratuitas, que acontecem durante todos os meses, né? Então, para esse mês, as consultorias são no dia 22. Essas consultorias nada mais são do que a gente disponibiliza um consultor credenciado junto ao SEBRAE para que ele trabalhe com determinadas empresas. Então, a empresa se credencia junto à sala, mostra uma dificuldade que ela tem, seja na gestão de processos, de pessoas, gestão financeira, e nós, então, designamos, né, um consultor especializado na área para estar trabalhando com essa empresa. Então, ela tem um atendimento personalizado de 2 horas aqui na Prefeitura Municipal, num lugar específico para que ela e o consultor, então, tenham essa conversa para que ela possa, então, colocar em prática tudo aquilo que o profissional vai orientar. E também no mesmo dia, no dia 22, às 19 horas, nós temos uma palestra muito importante sobre gestão, também, né, em parceria com a CDL no Multiplus ao lado da Prefeitura, lembrando que ela é gratuita e aberta a toda a população. Então fica o convite, né, para que as pessoas participem dessas atividades também.
3: Secretária, para a gente terminar nossa entrevista, pergunto sobre o Estaciona Legal também, esse projeto de mobilidade urbana que vocês propuseram aí no município, pouco menos de um mês, né, início ainda do projeto, mas como vocês estão avaliando esse início de programa?
4: Muito bem, Jonathan. Então, a nossa avaliação do Estaciona Legal, do nosso estacionamento rotativo educativo, ela é muito positiva. A gente viu que já deu diferença, principalmente nos pontos mais críticos do centro comercial. Então, foram disponibilizadas aí cerca de 30 vagas de curta duração, onde as pessoas podem ir nos estabelecimentos, fazer a sua compra e depois elas já retornam e sempre tem um local próximo para estacionar. Então, tá sendo muito proveitoso, tá dando certo, mas a gente sempre pede a colaboração da população, né? Ele não tem custo, é um estacionamento gratuito, de caráter de cunho, né, como eu falei antes, educativo, mas precisa sempre da conscientização da população para que ele dê certo. Caso, né, ele continue sendo bom para o município, com certeza a gente vem aí para os próximos meses, enfim, ampliar ainda mais.
3: Muito obrigado às informações na programação da Rádio Cedro FM de Cíntia Borsato, secretária de Indústria e Comércio de Guaraciaba. Jonathan Winner, repórter, Pavilagem. Seja qual

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0: essa é a música com mais emoção aqui na Rádio Cedro FM, as mais tocadas da Cedro, no oferecimento de Posto Vitória 3, Dali Supermercados e também a Lojas Manioto. 10 horas 36 minutinhos, 15 graus em São José do Cedro. Bom dia, bom dia!
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0: 10 horas e 37 minutinhos, esse é o Panda.

0: E esse é o Guilherme Benuto, é o frio da madrugada. E também ouvimos o Panda com Corpo Nu, 10 horas e 45 minutinhos. 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

0: 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Dez horas e 47 minutos, 10h47, hora certa. 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
0: Victor e Léo, Borboletas, 10 horas e 50 minutinhos. Bom dia, bom dia.

0: Esse é o Projota, ó, meu Deus. E a primeira foi o Vitor e Léo Borboletas.
1: Vem, vem.
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4: Embora os técnicos estejam com o discurso de paz, tem uma atenção voltada para a segurança nesse clássico das semifinais. A polícia aqui de Atlanta montou um esquema de segurança extremamente reforçado para o jogo entre Inglaterra e Argentina. O comitê organizador e as forças de segurança locais confirmaram o uso de pessoal e recursos adicionais, tanto dentro quanto nos arredores do estádio. O objetivo é garantir a total integridade dos milhares de torcedores, além de evitar qualquer tipo de confronto entre as duas torcidas. As autoridades locais fizeram um planejamento rigoroso, que inclusive coloca as duas torcidas em pontos diferentes, até para entrar no estádio. Eu sou Melina Calduro, aqui em Atlanta, para o AKERT em Campo.
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0: E essa é as mais tocadas da Cedro, no oferecimento do Posto Vitória 3, também Dali Supermercados e a Lojas Manioto. Bom dia, 11 horas da manhã, 11 horas e 3 minutinhos, 16 graus em São José do Cedro e umidade relativa do ar está em 45%. Bom dia, bom dia.
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0: E na sequência vamos de Vitor Clay, O Sol.

Esse é o Eduardo Costa, Sapequinha. Também ouvimos o Papas da Língua, Lua Cheia. E a primeira foi Vitor Clay, O Sol. 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

0: 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Informações com o repórter Everton Macedo.
1: Com a chegada do Plano Safra 2026-2027, observa-se que alguns agricultores estão com dívidas atrasadas, parcelas atrasadas, e em virtude disso eles não podem buscar um novo financiamento, não podem buscar um novo custeio. Cleito Furlaneto, engenheiro agrônomo da Epagre, nos fala sobre isso.
2: A gente viu também com os agentes financeiros que teve um certo aumento nos pedidos de prorrogação de pagamentos das parcelas dos investimentos feitos em outros anos, né? E que seria inadimplência, né? Às vezes o agricultor chegou à data de pagar a parcela e ele não conseguiu renda para conseguir pagar aquele financiamento. E isso preocupa bastante, porque os nossos agricultores estão bastante endividados, às vezes por fazer financiamentos de forma no calor da emoção, a gente diz assim, né? Mas muitas vezes pelo aumento do custo de produção, pelo baixo preço do produto que ele vendeu. A gente viu que uma certa crise na produção leiteira, o preço da soja, do milho também, de modo geral, teve uma certa redução. Então, às vezes, não se concretizou aquela expectativa que o agricultor tinha de entrada de valor, e acabou incapacitando ali o pagamento da prestação. E daí é previsto já em contrato, nos contratos dos financiamentos, essa possibilidade de prorrogação, mantendo a taxa de juro original lá do contrato, né? Então, mas o que preocupa um pouco é que o agricultor fica com uma certa dificuldade ali de novos financiamentos, muitas vezes, de jogar aquela prestação para mais um ano. Ele não conseguiu pagar, ele vai precisar pagar ali na frente, ele vai precisar pagar o juro da prestação, ele consegue prorrogar o valor original ali do financiamento, né?
1: E os valores do Plano Safra para moradias no meio rural?
2: Que uma das atividades que, em relação ao Plano Safra, que mudou, é a questão da construção de moradia rural. É uma atividade que que surgiu agora nos últimos anos, e esse ano foi ampliado o valor também. O Plano Safra passado era de R$100 mil para construção ou reformas de moradias rurais pelo Pronaf. E agora, no novo Plano Safra, quem tem renda lá no CAF cadastrado até 150 mil consegue R$100 mil a 5,5% de juro, uma redução de taxa de juro, né? Porque o normal é 7,5%. E para quem tem renda superior a isso, ele consegue financiar essa construção, reforma de moradia, com até R$150 mil. Então, aumentou em R$50 mil o valor disponibilizado para essa atividade. E a gente também frisa, né, Everton, que aqui no município, em São José do Cedro, construções no interior, elas são dispensadas de alvará de construção, como na cidade, né? Na cidade é obrigatório ter o alvará de construção emitido pela prefeitura. Mas isso não dispensa o projeto técnico, né? O projeto de construção, o projeto de execução da obra, né? Então, isso continua sendo obrigatório, mesmo que é no interior. Então, a gente reforça também para os agricultores sempre contratar um profissional técnico responsável para fazer esse projeto, porque isso vai provavelmente reduzir o custo da construção dele. Claro que ele vai ter o custo de contratar um técnico para fazer o projeto, mas provavelmente no final da obra esse custo vai ser reduzido. Então a gente reforça essa atenção para o produtor, que muitas vezes a gente sabe que acaba construindo, contratando um pedreiro, contratando um profissional para executar a construção, mas essa obra não tem um projeto, e o objetivo do projeto em si é ele ter um custo menor na construção, otimizando melhor os materiais que ele utiliza, né?
1: Obrigado, Cleiton Furlaneto, engenheiro agrônomo da Epagre. Everton Macedo, repórter Pavilage.

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0: Campanha Gentileza Gera Gentileza. Alunos do oitavo ano 82 do Colégio Cedrense.
5: Meu nome é Eduardo. Gentileza tem 9 letras e 1000 significados. Não ditos por todos, mas que fazem a diferença para muitos.
6: Meu nome é Alan, minha frase é: ser gentil não é só ter gentileza, é sim ter educação, bondade, respeito e carinho. Pois você colhe o que planta, você nunca terá gentileza se não for gentil com os outros.
7: 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Isso pode mudar a vida das pessoas.
8: Meu nome é Eric Jungs. Ser gentil não deveria ser uma opção, deveria ser uma obrigação. Ser gentil muda tudo, melhora as coisas ao seu redor e deixa o dia das pessoas mais alegres.
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0: alguma dor. E essa foi a Ana Carolina Rosa. 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
0: A Secretaria Municipal de Saúde de São José do Cedro comunica que a vacina contra a gripe H1N1 está disponível para a população no posto de saúde.
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9: Bom dia, no Cedro Entrevista Esportes, vou conversar com o diretor técnico de arbitragem, a Bocha, que é o nosso assunto hoje aqui no Cedro Entrevista Esportes, o Thiago Mazzini. Ele fala pra gente o objetivo da vinda do Thiago lá do Rio do Sul, também vindo pra cá, conhecer também a nossa Bocha aqui, né, que está em evidência. Thiago, qual o objetivo da tua visita aqui em São José do Cedro? Bom dia.
10: Bom dia, querido. Como tá? Nós estamos aqui no... visitando aqui no micro regional dos Jogos Abertos que está acontecendo em Pinhalzinho e Saudades, que teve bastantes equipes lá no feminino, que já acabou e vai começar o masculino a partir de amanhã.
9: A Bocha tem ganhado destaque também na nossa região, enfim. Como é que na tua visão, Thiago, você está vendo hoje a Bocha, a adesão pela Bocha também? Como que está na tua visão isso?
10: A Bocha hoje evoluiu bastante por questão que conseguimos colocar a Bocha nos joguinhos. Ano passado foi a primeira apresentação, esse ano é a segunda e pode concretizar esse ano e ela se manter nos joguinhos abertos de Santa Catarina, onde que vai evoluir bastante e vai começar a ter bastante atletas de base e tudo mais jogando na Bosch.
9: Sobre a arbitragem hoje, Thiago, você que é o coordenador, você que trabalha com os árbitros, enfim, como está essa preparação? O pessoal tem se envolvido, o pessoal está gostando também desse envolvimento? Como é que é também para essas pessoas buscar o conhecimento hoje? Aonde que é que as pessoas buscam esse conhecimento?
10: Sobre a arbitragem, hoje nós temos vários árbitros no estado, contamos com 140 por mais ou menos, e nós fizemos no começo do ano em 4 regiões do estado um curso de arbitragem para eles virem novos árbitros e os que estão ter um conhecimento maior da regra e ter uma padronização sobre isso.
9: Hoje, como é que está o quadro de arbitragem no estado? Não sei qual que é a região que você atinge, enfim, se é o estado todo, mas como que está esse quadro? Tem bastante árbitros trabalhando, tem gente que procura para trabalhar. O que que também precisa para entrar num quadro de arbitragem da Bocha hoje?
10: Hoje eu coordeno o estado inteiro. Hoje, para entrar para o quadro da Bocha, tem que fazer o curso ali no começo do ano, que é... vai aprender toda a regra, vai ter aprender a padronização dentro da cancha, como agir e tudo mais. Aí, obrigado a fazer o curso no começo do ano.
9: Thiago, hoje também, Thiago, a gente vê que não só os mais velhos estão praticando a bocha. Lembro que há algum tempo atrás eram as pessoas mais velhas que buscavam a bocha, hoje já não. Hoje essa adesão vem das pessoas mais novas também, inclusive até com escolinhas de bocha, né? O pessoal está incentivando até as crianças, o pessoal mais jovem também, para praticar a bocha.
10: Hoje no estado ali da federação nós temos em torno de 150, 200 crianças de 8 a 18 anos jogando. Então já evoluiu bastante, tem várias cidades no estado já tendo as escolinhas e com essa evolução nós vamos ter vários atletas novos aí se virando uns bons jogadores.
9: Thiago, também falando de competições, essa piazada também já tem competições, você como árbitro também já tem competição para menores, 15 anos, 16 anos, como é que tá já as competições no estado?
10: Agora em maio nós tivemos o terceiro catarinense de menores, onde teve sub-8, sub-12, sub-15 e sub-18, masculino e feminino. Deu 160 crianças lá jogando, sexta, sábado e domingo, 3 dias.
9: Essa tua vinda lá do Rio do Sul pra cá, é diferente a forma com que o pessoal joga lá, o pessoal busca mais jogar lá pra cá? Como é que você tá vendo essa conversa que você tá tendo com os árbitros daqui também? Claro que você tem conversado com demais pessoas. Como é que você vê a diferença entre a bocha lá do Rio do Sul pra cá? Como que é essa adesão?
10: Hoje a nossa bocha ela é igual no estado inteiro, né? Então ela não muda muito, né? Tem, claro, umas cidades que jogam um pouco diferente, mas a nossa regra, que é a Rafa Volo, ela é igual no estado inteiro.
9: Também, Thiago, dá pra gente conversar um pouquinho sobre as competições. Você falou da competição dos joguinhos, né? Que vai ter a bocha também. Pra frente agora, esse restante de ano, vai ter mais competições da bocha que vocês estão programando também? Vai ter mais algum outro curso para os árbitros nesse restante de ano? Porque é importante estar buscando conhecimento também.
10: Vamos lá. Hoje nós temos os joguinhos que vai acontecer agora em Blumenau. A partir do dia 23 ao dia 2 de agosto. Logo após já vai ter o Parajask, que vai ser em Chapecó também, no dia 19 a 23 de agosto. Depois nós já começa com o nosso regional da federação. E logo após nós começamos com as divisões especiais, que nós temos a divisão, a terceira divisão, a segunda divisão, a primeira divisão e a divisão especial da bocha ali. E depois acabamos o ano com um individual e um brasileiro para desporto em Itajaí. E mais ainda, vamos ter brasileiros de seleções que vão acontecer em São Paulo, e o brasileiro de seleções juvenil e brasileiro individual que vai ser em Pato Branco.
9: Que legal, que bacana. Thiago, deixar esse espaço aberto para você também, tuas considerações finais, enfim, quiser colocar mais alguma coisa sobre a Bosch, né, um incentivo muito grande da tua parte também, trazendo para São José dos Cedros, a tua viagem para cá, né, teve aí alguns dias aqui conversando, trazendo conhecimento, com certeza acertando também e vendo também como que funciona também a nossa arbitragem aqui. Deixar um espaço aberto para ti, fica à vontade.
10: Eu queria agradecer aqui a todos os meus árbitros que estão aqui na região, o Copati, o Freitas, o Roberto, o Giovanni, o Pitoqueiro aí, esses acho que tá aqui na região. Tem mais uns aí, mas não vou lembrar de todos os nomes agora. E um grande abraço a eles e continuar em frente aí, para a nossa bocha cada vez evoluir mais.
9: Obrigado, Thiago Mazzini conversando com a gente hoje no Sério Entrevista Esportes, e claro, falando do assunto bocha, que nossa região tem ganhado evidência e tem também tido grandes campeonatos através do JASC, JESC, enfim, o pessoal está participando e está aproveitando esses momentos que ficam registrados também através da bocha. O Sério Entrevista Esportes volta amanhã, um abraço e até lá.
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0: 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Bom dia, hoje no programa Cedro Entrevista, está com a gente o nosso grande amigo Jonas Ramon. O Jonas é engenheiro agrônomo da Epagri e vai falar para nós sobre vários trabalhos realizados pela Epagri no extremo oeste de Santa Catarina. São informações repassadas ao agricultor sobre gado de corte, por exemplo. Tem uma palestra muito importante que acontece hoje à tarde em Guaraciaba. Como é que está a expansão do gado de corte na nossa região, Jonas? Bom dia.
1: Bom dia, Everton. Bom dia, ouvintes da Cedro FM. É um prazer falar com vocês novamente. E, de fato, tem crescido bastante a demanda na atividade de gado de corte, visto aí a evolução de algumas propriedades e principalmente a transição de propriedades leiteiras para gado de corte. E na tarde de hoje, então, nós falaremos junto lá com a Secretaria Municipal da Agricultura e Prefeitura Municipal, através do programa Meu Crédito, que é incentivado lá pelo município, onde um dos focos é falar para onde vai esse mercado da carne, o que que tem de benefícios e tecnologias inovadoras que se trabalha com gado de corte, principalmente no sentido que hoje tem um projeto, Everton, que é o Beef of Milk, ou seja, a carne do leite. É um projeto que iniciou nesse início de ano agora, em janeiro, onde o objetivo é inseminar as piores vacas de leite da propriedade, aquelas 50% piores vacas, que nem é bom que deem cria de filhas leiteiras, porque, afinal de contas, se a vaca é ruim, tem muita mastite, provavelmente a filha também terá. E nessas, então, inseminando com sêmen de gado de corte, principalmente Angus e seus cruzamentos, onde o objetivo é tirar esses machos e fêmeas de meio sangue de corte para fazer aí a engorda nas propriedades e principalmente para diversificar a renda. Então isso tem crescido na região e nós temos um projeto estadual de bovinocultura de corte à base de pasto, porque Everton, Santa Catarina, de cada 10 quilos de carne que consome, 5,5 kg vem de fora. É um estado importador de carne vermelha, de carne bovina, visto a grande demanda que tem no estado por conta da alta renda, mas principalmente porque nós temos um déficit produtivo. E todos nós sabemos, né, isso é fato, que a maioria dos animais machos que nascem do leite de Jersey holandeses, eles acabam sendo eliminados. Então aí tem uma grande oportunidade na região, afinal de contas nós temos um dos maiores rebanhos leiteiros e por isso temos aí essa oportunidade de diversificar a renda e trabalhar com carne de qualidade também nas propriedades de leite.
0: Baixo preço do leite, que segundo a Epagri, inclusive, ele não está tão baixo, ele está dentro de uma média, se nós formos ver o preço transformar em dólar, né? Tantos centavos de dólar é o preço médio do leite. Na verdade, o agricultor ele estava sendo bem valorizado e aí ele está. Quando a gente está acostumado com um valor mais alto, começa a pagar um valor mais baixo, prejudica. Isso. Mas o preço das commodities também não está tão bom, milho e soja. E o gado de corte estaria melhor hoje?
1: Exatamente, hoje nós temos preços médios, né? Toda semana, né, são consultados aí os diversos comércios em relação a preço médio. Hoje o milho está por volta de R$ 57,00, preço médio pago ao produtor, a soja por volta de R$ 120,00 e o trigo por volta de R$ 72,00. Então sim, essas principais commodities agrícolas de grãos, elas estão subvalorizadas, estão com preço baixo internacionalmente falando. O leite, o preço base aí das 17 laticínios pesquisadas é em torno de R$ 2,60, um preço médio pago ao produtor. O problema sempre é o poder de compra. Nós tivemos, por conta aí, né, do Estreito de Hormuz aí que foi bloqueado, um bloqueio principalmente dos adubos, né, e a gente teve uma elevação muito grande do preço dos adubos utilizados na bovinocultura, em especial aquilo que usa na silagem, em especial aquilo que usa nas pastagens. Isso quer dizer que o custo de produção acaba afetando bastante. E foram feitos muitos investimentos nos últimos anos, investimentos principalmente em instalações, em equipamentos, que demandam um grande volume de recursos para pagar esses investimentos. Quando a conta é feita com R$ 3,00 o litro é uma coisa, agora quando a conta é feita com R$ 2,00 é outra. Então esse é o nosso desafio, Everton, é entender que a atividade ela tem que dar muito lucro a R$ 3,00, mas também tem que sobrar a R$ 2,00, porque essa variação de mercado ela ocorre principalmente por conta da oferta e da demanda. a produção tem aumentado e não diminuído, e o consumo não tem acompanhado toda essa produção, especialmente agora que teremos na semana aí a finalização das aulas para as férias de inverno. Isso demanda menos leite no mercado. E graças à diminuição da renda, né, da população geral, então a compra de produtos de demanda volátil, como é o caso de lácteos, iogurte e queijo, diminuiu muito. Por conta disso, então, nós temos aí essa grande oferta de leite no mercado com uma menor demanda por parte do consumidor. E já que nós não exportamos, porque como falaste, nós não somos competitivos em dólar, hoje o preço interno em dólar do leite a 50 centavos e o mundo trabalha com 40 centavos de dólar, então por isso que nós temos que pensar no mercado doméstico. E é claro, né, você sabe também, a mídia já divulgou, continua tendo importações de leite em pó, isso acaba prejudicando porque vem leite em pó de alta qualidade com valor mais baixo, e isso prejudica, né, na maioria das vezes o comércio local. O que a gente tem que fazer? O que é possível do lado de dentro da porteira para baixar o custo? Na semana passada fizemos um dia de campo lá na família Ramão, né, na Princesa, e lá a gente acompanhou, né, a par e passo todos os resultados daquela propriedade que vem evoluindo ano após ano. E demonstrado lá pela família, né, custo R$ 1,60, R$ 1,70 por litro de leite. Então, dali para cima é deles. Então, esse é o ponto importante. O que é possível fazer lá dentro da porteira para baixar o custo? E, por óbvio, a alimentação representa mais de 60% do custo. Então, aquilo que você conseguir economizar na parte de alimentação, pastagem, silagem e ração, é aí que você vai ter mais renda, não importa se o preço estiver R$ 3 ou R$ 2.
0: Falando da produção de carne nas propriedades leiteiras, como o senhor comentou, quando nasce um machinho, né, tanto de holandês ou jersey, normalmente ele é abatido, né, ainda como terneiro, para que, enfim, a mãe continue produzindo leite. O jersey também não gera um bom corte, não gera um bom gado de corte, de repente para a propriedade ou por ser um animal menor, a carne até seja saborosa, mas no entanto demora um pouco mais. Explique para nós um pouquinho sobre isso, que a Ipagre também entende que o agricultor faz, mas sempre orienta de repente que crie esse animal.
1: Eu fiz um mestrado em zootecnia e uma das áreas que eu me especializei é melhoramento genético, né? E nós melhoramos tanto a genética de jersey e de holandês que nós fizemos um animal incrível em transformar alimento volumoso, silagem e pasto e ração, em leite, mas não em carne.
0: Olha só.
1: Então, o jersey e o holandês, eles são extremamente ineficientes em conversão alimentar em carne, mas são extremamente eficientes em conversão alimentar em leite. A qualidade da carne é muito boa. Você mesmo já deve ter provado, uma carne de um jersey ou de um holandês é muito saborosa. Porém, ele precisa comer muito mais para produzir a mesma coisa. E isso é o contrário quando a gente fala, por exemplo, de raças especializadas, como é o caso de Hereford, Charolais ou mesmo aí Angus e seus cruzamentos, Brangus, Braford. Por quê? Porque esse animal foi melhorado geneticamente para converter volumoso e concentrado, pasto e ração, em carne. Então, a mesma quantidade fornecida para um holandês, esse holandês no máximo vai chegar aí a 700, 800 gramas por dia de ganho de peso. Enquanto nós temos Brangus, Braford, ganhando mais de 1,5 kg por dia com a mesma dieta. Então, por isso que muitas vezes é inviável a criação para a eficiência econômica de animal puro holandês ou puro jersey. Por isso que entra aí essa alternativa, que é esse cruzamento com raças de corte, pensando na evolução genética das propriedades em relação a só inseminar, principalmente com sêmen sexado, as vacas de leite de melhor produção com menos mastite, e aquelas vacas piores, que nem é interessante deixar uma filha na propriedade, nessas então vai muito bem sêmen Angus, por exemplo. Por quê?
0: Sexado também, para saber que vai dar um machinho.
1: Pode ser machinho ou mesmo o convencional, que vai dar macho ou fêmea, porque daí fica viável de engordar, ele tem uma melhor conversão alimentar e o mercado está valorizando muito. Hoje nós temos o preço da carne pago ao produtor por volta de R$ 350, R$ 360 a arroba, Everton. Isso vai dar cerca aí de R$ 24 o quilo da carne no gancho. E assim como nós temos um grande preço valorizado pesado dos terneiros. Os leilões regionais têm apresentado valores superiores a R$15 o quilo do terneiro. Isso faz com que um terneiro recém-desmamado, com 6 a 8 meses, valha cerca de R$3.000. Então, por conta dessa oportunidade de mercado, sim, a gente pode enxergar como mais essa alternativa, principalmente para aquelas propriedades que têm dificuldade de mão de obra, mas que tenham área para trabalhar, e muitas estão migrando para o gado de corte.
0: Muito obrigado, Jonas Ramon, engenheiro agrônomo da Ipagre. Voltamos no próximo Cedro Entrevista. Bom dia a todos e até lá. 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Doze horas. Senado aprova anistia a multas aos caminhoneiros por bloqueio de 2022. Fiesc diz que impacto no tarifaço dos Estados Unidos afetará empregos em Santa Catarina. Saúde intensifica prevenção e leva testes rápidos para comunidades durante o Julho Amarelo. Projeto Gentileza fortalece valores e incentiva empatia entre os estudantes. Recuperação de estradas avança e secretaria intensifica atendimentos. Presidente da Câmara defende fiscalização rigorosa em obras públicas. Novo fórum avança e município planeja reaproveitamento de prédios. Casos de gripe preocupam a Secretaria de Saúde, que reforça apelo pela vacinação. Ônibus de turismo tomba em rodovia e deixa 3 mortos no extremo oeste. Polícia Rodoviária Federal apreende 15 mil maços de cigarros contrabandeados em São José do Cedro. Esses são os destaques do Globo em Foco, que está começando agora. Tempo bom no extremo oeste de Santa Catarina. Previsão para as próximas horas é de sol entre nuvens, sem possibilidades de chuva. A temperatura mínima das últimas horas foi de 7 graus. A máxima para hoje pode chegar a 22 graus. Agora na Central de Jornalismo da Rádio Centro. 17 graus, 6 décimos. Umidade relativa do ar em 49%. Doze horas, um minuto. De acordo com o Banco Central, o dólar começou o dia cotado a R$5,07. O euro está valendo R$5,80. Já o peso argentino está cotado em 0,0034. A guerra entre Rússia e Ucrânia ganhou novos contornos no Mar Negro nesta quarta-feira, com ataques dos dois lados envolvendo portos, embarcações e infraestrutura considerada estratégica para o comércio e a logística militar. Um ataque russo à cidade portuária de Odessa, no sul da Ucrânia, matou 3 pessoas e deixou outras 3 feridas, segundo autoridades ucranianas. A cidade é um dos principais centros de exportação do país e tem sido alvo frequente de bombardeios russos nos últimos meses. Horas após o ataque, a Ucrânia anunciou uma nova ofensiva contra embarcações russas no Mar Negro. Os Estados Unidos anunciaram na última segunda-feira uma campanha abrangente para enfraquecer de maneira decisiva o Tribunal Penal Internacional, acusando a corte de representar uma ameaça intolerável à soberania dos Estados Unidos. Em um comunicado, o governo Donald Trump afirmou que pretende lançar mais sanções contra funcionários do TPI, além de pressionar outros países a se retirarem do tribunal, marcando uma forte escalada dos esforços dos Estados Unidos para isolar a instituição sediada em Haia, na Holanda. O número de mortos na Venezuela após os terremotos que atingiram o país em 24 de junho subiu para 4.734. Os feridos se mantiveram em 16.740. Os desabrigados, 17.907. Segundo o balanço divulgado em redes sociais ainda na terça-feira, a atualização do relatório indicou que 128 mil famílias foram atendidas e 20.231 permanecem alojadas. 107 acampamentos transitórios foram montados na Venezuela. A seguir, Senado aprova anistia multas aos caminhoneiros por bloqueios de 2022. 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Doze horas, 7 minutos. Termina nesta quarta-feira o prazo para que o Escritório do Representante de Comércio dos Estados Unidos divulgue a decisão final sobre a investigação comercial de uma eventual aplicação de medidas contra produtos brasileiros. O processo abriu uma disputa entre Brasília e Washington e mobilizou setores da economia brasileira que permitiram ou que participaram de audiências públicas para apresentar argumentos contra as medidas. Com base na seção 301 da Lei de Comércio dos Estados Unidos, o governo norte-americano avalia a aplicação de duas sobretaxas sobre produtos brasileiros. A primeira de 12,5%, sob a justificativa de que o Brasil não adotou medidas consideradas suficientes para impedir a circulação de produtos fabricados com trabalho forçado. O Senado aprovou nesta terça-feira a proposta de emenda à Constituição que cria regras especiais de aposentadoria para agentes comunitários de saúde e agentes de combate às endemias. A proposta é considerada uma pauta-bomba pela equipe econômica do governo federal por prever aumento de despesas estimado em R$ 27 bilhões de reais ao longo de 10 anos. A proposta beneficia agentes comunitários de saúde e agentes de combate às endemias, profissionais que atuam em atividades com acompanhamento de vacinação, visitas domiciliares, combate à dengue e vigilância epidemiológica. O Senado aprovou uma medida provisória que prevê anistia de multas aplicadas a caminhoneiros por manifestações e bloqueios em estradas após as eleições de 2022. No contexto da tentativa de golpe de Estado que resultou na condenação do ex-presidente Jair Bolsonaro do PL, o texto foi discutido nesta terça-feira. A proposta já havia sido aprovada no mês passado pela Câmara dos Deputados. O líder do governo no Congresso, Randolfo Rodrigues, afirmou na segunda-feira que Lula deve vetar essa anistia. O projeto perdoa multas aplicadas a caminhoneiros que bloquearam as estradas na paralisação de 2022, que foram realizadas em todo o país após as eleições presidenciais. Segundo o relator, as multas aplicadas foram injustas, dado que muitos caminhoneiros não aderiram ao movimento, mas não tinham como se locomover diante do bloqueio das estradas. Já a PRF traz a informação que só foram multados quem estava participando dos bloqueios em cima das rodovias. A seguir, Fiesc diz que impacto do tarifaço dos Estados Unidos afetará empregos em Santa Catarina. 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
1: Doze horas, 12 minutos. Um documento de 2022 obtido pela NSC apontava falhas na estrutura da ponte Anita Garibaldi em Laguna, no sul do estado, que começou a ser interditada para reparo emergencial na quinta-feira da semana passada. No relato, a concessionária da estrutura aponta risco de colapso ou queda. A concessionária Via Costeira disse em nota que mantém um programa permanente de monitoramento e acompanhamento técnico da ponte e que a intervenção atualmente em execução decorre de uma situação distinta da registrada em 2022, ou seja, é na mesma seção, mas em outro ponto diferente. Segundo a concessionária, houve o rompimento parcial de fios internos de apenas um dos 90 cabos que compõem o sistema estrutural da ponte estaiada, que está interditada até o dia 20 de julho. Os deputados da LESC aprovaram em plenário na tarde desta terça-feira 2 projetos de lei que instituem políticas estaduais voltadas à saúde da população negra e à arborização urbana em Santa Catarina. As propostas seguem para análise do governador. Um dos projetos cria a política estadual do Sistema Integral da População Negra, que tem como finalidade promover a saúde integral da população negra, priorizando a redução das desigualdades. O outro projeto institui a política de arborização. O objetivo é criar instrumentos e diretrizes destinados a orientar o planejamento e implementação da gestão de arborização urbana em regime de cooperação federativa. A entrada em vigor do segundo tarifaço norte-americano, previsto para hoje, mantém o setor produtivo de Santa Catarina sob alerta. Estudo da Federação das Indústrias aponta que o novo regime aduaneiro imposto pelos Estados Unidos desenha um cenário desafiador para o estado, com estimativas de impacto relevante sobre as indústrias exportadoras. De acordo com o presidente da Federação, Gilberto Seleme, o impacto projetado para a nova fase tarifária é similar aos danos do primeiro tarifaço. A análise mostra que a economia catarinense já deixou de gerar cerca de 7.600 empregos formais apenas no primeiro ciclo de tarifas dos Estados Unidos contra o Brasil. A seguir, novo fórum avança e município planeja reaproveitamento do atual prédio. Casos de gripe preocupam secretaria, que reforça apelo à vacinação contra a influenza.
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2: Doze horas, 18 minutos. Saúde intensifica a prevenção e leva testes rápidos para comunidades durante o Julho Amarelo. A informação é da assessora de saúde de Guaraciaba, Maiane Gasperin. A secretaria se iniciou ação especial em alusão ao Julho Amarelo, campanha voltada à conscientização e prevenção das hepatites virais. A iniciativa está sendo realizada em parceria entre a sala de vacinas e o setor de epidemiologia, levando atendimento diretamente às comunidades do interior de Guaraciaba. Durante a campanha, moradores com 18 anos ou mais poderão realizar gratuitamente testes rápidos para hepatites B e C, HIV e sífilis. Conforme a equipe de saúde, os exames têm resultado em aproximadamente 15 minutos, permitindo que, em caso de diagnóstico positivo, o paciente já seja encaminhado ainda na mesma semana e seguem até sexta-feira. A secretaria reforça o convite para que a população participe da ação, aproveitando a oportunidade para cuidar da saúde e realizar exames preventivos. Projeto Gentileza fortalece valores e incentiva empatia entre estudantes e escola. A informação é da professora da Escola de Educação Básica Cedrense, Gessi Boller. A escola está desenvolvendo o projeto Gentileza Gera Gentileza para estudantes do ensino fundamental e médio. A iniciativa surgiu a partir de uma orientação da Coordenadoria Regional de Educação por meio de Política de Educação, Prevenção, Atenção e Atendimento às Violências da Escola, o NEPRE. O trabalho busca resgatar valores como respeito, solidariedade, empatia e convivência saudável, incentivando pequenas atividades e atitudes capazes de transformar o ambiente escolar. As atividades começaram há cerca de 2 meses e envolvem todos os estudantes da instituição. Segundo a equipe responsável, o projeto será desenvolvido durante todo o ano letivo, com ações mensais em salas de aula, encerrando no dia 13 de novembro, data em que é celebrado o Dia Mundial da Gentileza. O projeto segue até novembro em busca de formar cidadãos mais conscientes e solidários. A informação é da professora da Escola de Educação Básica Cedrense, Gessi Boller. A programação do projeto Gentileza

para a comunidade, fortalecendo relações baseadas no respeito e na cooperação. O principal objetivo é contribuir para a formação de cidadãos conscientes, solidários e capazes.

0: primeiro semestre letivo sobre o desempenho e as necessidades de cada estudante. O cronograma prevê que todos os documentos sejam finalizados durante a primeira semana do recesso escolar, entre os dias 20 e 24 de julho. Dessa forma, os planos estarão prontos para serem colocados em prática logo no retorno das aulas, no mês de agosto. Conforme a secretária, a aplicação do PEI ficará sob responsabilidade dos segundos professores que acompanham os alunos com necessidades educacionais especiais em sala de aula. A expectativa é que o planejamento individualizado fortaleça o processo de inclusão e contribua para uma aprendizagem mais eficiente e personalizada. Novo Fórum da Comarca avança e município planeja reaproveitamento do atual prédio da Justiça, que já foi do município e utilizado como prefeitura no passado. A informação é do prefeito Fernando Viu. A construção do novo fórum segue em andamento aos fundos da Igreja Matriz e, neste momento, a obra está na fase de fundações. Segundo o prefeito, essa etapa exige mais tempo devido aos trabalhos de terraplanagem, preparação do terreno. Ele também destacou o esforço conjunto dos municípios de São José do Cedro e Princesa na aquisição da área, que foi doada ao Tribunal de Justiça para viabilizar a construção da nova estrutura. Com a conclusão da obra, o prédio onde atualmente funciona o fórum será devolvido ao município, que já foi um imóvel pertencente ao patrimônio municipal. O prefeito lembrou que o local já sediou a prefeitura. Futuramente voltará a ser utilizado pela administração pública. Viu ressaltou que o objetivo é aproveitar ao máximo os espaços já existentes, evitando novas construções e priorizando investimentos considerados mais importantes para a população. A definição sobre a ocupação do prédio ocorrerá após estudos e discussões entre as equipes da administração municipal e o poder legislativo.
1: Nós ainda carecemos de uma visita no local para ser feita, inclusive com os 9 vereadores desta legislatura, porque é agora que nós vamos decidir isso. Na intenção de tentar levar à Câmara de Vereadores. Acreditamos que lá vai limitar a participação da população, porque não é tão grande quanto o plenário que nós temos hoje, que é num espaço que é da Prefeitura. Então, a ideia nossa é um reaproveitamento também da parte da merenda escolar. Nós vamos levar para a Casa do Agricultor, que lá tem espaço, para justamente você recebe muito produto da agricultura familiar que faz parte da merenda e ali já abre um bom espaço. E também tentar, é uma segunda opção, levar a Secretaria de Educação para o fórum, onde é o fórum hoje. Tanto é que nós demos uma segurada nos investimentos naquele espaço. E aí fica toda a área do segundo pavimento do Banco do Brasil que nós podemos ceder à Câmara de Vereadores e que o Poder Legislativo possa se acomodar melhor.
0: 12 horas, 24 minutos. Prefeitura estuda transferir Secretaria de Educação e Câmara de Vereadores para novos espaços. A informação é do prefeito de São José do Cedro, Fernando Viu. Entre as possibilidades analisadas pela administração municipal está a transferência da Secretaria de Educação para o prédio que atualmente é ocupado pelo Fórum. A mudança permitirá reorganizar espaços públicos, melhorar o atendimento à população e otimizar a distribuição das repartições municipais. Outra alternativa em estudo envolve a Câmara de Vereadores. Inicialmente, a ideia era instalar um novo prédio. No entanto, o prefeito explicou que o espaço poderá limitar a participação de público durante sessões, por ter capacidade menor do que o plenário atualizado atualmente. Caso a alternativa não seja viável, a prefeitura avalia destinar à Câmara o segundo pavimento do prédio do Banco do Brasil, onde hoje é ocupado pela Secretaria de Educação. Ou seja, a Câmara de Vereadores ocuparia todo o segundo andar do Banco do Brasil, com mais espaço, inclusive para gabinetes para os vereadores. Recuperação de estradas avança e secretaria intensifica atendimento no interior. A informação é do secretário de Transportes e Obras de Guarujá do Sul, Jauri Jora. A secretaria segue concentrando esforços na recuperação das estradas do interior. As equipes estão realizando serviços de manutenção nas comunidades e trabalhando para atender a demanda dos agricultores e de moradores que utilizam diariamente as vias. As chuvas registradas nas últimas semanas dificultaram os trabalhos, exigindo maior dedicação das equipes para recuperar os trechos mais comprometidos. Mesmo diante de desafios, a meta é agilizar os serviços e alcançar todas as comunidades o mais rápido possível.

0: Segundo ele, a demanda de melhorias é grande, mas a secretaria mantém um cronograma de trabalho para atender gradativamente todas as comunidades. A administração reforça que o objetivo é garantir melhores condições de traficabilidade, facilitando o deslocamento da população e o escoamento da produção agrícola. Asfalto da linha Cruzeiro entra na fase final e novo maquinário reforça serviços urbanos. A informação é do secretário de Obras de Guarujá do Sul, Jauri Jora. A obra de pavimentação da linha asfáltica segue avançando e já está na etapa final de execução da base. Considerada uma das maiores obras em andamento do município, a intervenção é acompanhada de perto pela equipe de engenharia da prefeitura e pela prefeita, com o objetivo de garantir a qualidade dos serviços antes da aplicação do asfalto. De acordo com o secretário, os trabalhos estão voltados aos ajustes finais da base, etapa fundamental para assegurar a durabilidade da pavimentação. A obra é aguardada há bastante tempo pela comunidade e representa um importante investimento na infraestrutura viária do município de Guarujá do Sul. Além do avanço na pavimentação, a prefeitura adquiriu uma nova carregadeira para reforçar os serviços urbanos. A mini escavadeira, o mini equipamento, juntamente com mais implementos, já está no pátio da secretaria e aguarda os últimos trâmites para entrar em operação. A máquina será utilizada principalmente para serviços de limpeza, manutenção em bairros e ações de urbanismo, contribuindo para agilizar os trabalhos e melhorar a infraestrutura. Casos de gripe preocupam secretaria e reforçam apelo pela vacinação contra a influenza. A informação é da secretária de Saúde de São José do Cedro, Janete Dalo. A secretaria voltou a alertar a população sobre a importância da vacinação contra a influenza diante do aumento dos casos de síndromes respiratórias. A secretária destacou que, embora a campanha esteja aberta para toda a população, muitas pessoas ainda não procuraram as unidades de saúde para receber a dose. Segundo ela, além dos casos de influenza registrados no início do inverno, a preocupação agora está com o aumento das confirmações da influenza B. A secretária explicou que ambos os vírus, A ou B, podem provocar complicações graves, especialmente em pessoas com baixa imunidade ou com doenças pré-existentes. Janete reforçou que a vacinação continua disponível nas salas de vacina do município e é considerada a principal forma de prevenção contra intervenções e agravamento da doença. O objetivo é ampliar a cobertura vacinal e reduzir os impactos da circulação dos vírus respiratórios.
1: No início ali do inverno, tínhamos bastante casos de influenza A, e agora a nossa preocupação ali nos últimos dias são os casos dos pacientes que positivaram para a influenza B. Então, qual é a diferença dos dois vírus? Os dois vírus são vírus importantes e que eles podem sim levar o paciente a ter complicações. Então, o que vai depender é a imunidade de cada pessoa, né? Então, tem pessoas que têm uma imunidade boa, tem pessoas que são mais sensíveis, que ali qualquer friozinho, qualquer vento ali já ficam gripadas, e conforme ali se a pessoa tem alguma comorbidade, ali acaba se complicando ali os casos respiratórios. Então, fica ali o aviso, né, as pessoas que não tomaram ainda a medicação, que procurem a sala de vacina para estar tomando ali a vacina e se protegendo contra a influenza.
0: 12 horas, 30 minutos. Baixa cobertura vacinal preocupa a secretaria e sala de vacinação no município de São José do Cedro. A informação é da secretária de Saúde, Janete Dalo. Apesar das diversas ações promovidas pela secretaria, a cobertura vacinal contra a gripe ainda não alcançou a meta esperada no município. Conforme informou a secretária, o percentual de imunização permanece abaixo de 60%, índice semelhante ao registrado em municípios da região. Explicou que muitas pessoas ainda apresentam resistência em receber a vacina, mesmo sendo imunizante utilizado há quase 3 décadas no Brasil e amplamente comprovado quanto à sua segurança e eficácia. Ela destacou que a baixa adesão tem refletido diretamente no aumento das consultas por sintomas gripais, principalmente entre idosos, gestantes, crianças e pessoas com comorbidades, grupos considerados mais vulneráveis às complicações da doença. Regularização de endereços do distrito de Padre Reus é uma das principais reivindicações da Câmara. A informação é da vereadora Juliana Colli. Entre as demandas apresentadas, a vereadora destacou a necessidade de regularização dos endereços das comunidades pertencentes ao distrito de Padre Reus. O objetivo é unificar os cadastros oficiais e evitar divergências que ainda dificultam o acesso às informações e serviços públicos. Atualmente, localidades como Linha Aurora e Sarandi acabam sendo identificadas apenas como Linha Padre Reus, com diversos sistemas, situações que geram conflitos nas informações e dificuldades para localizar empresas e moradores. Segundo Juliana, a atualização cadastral facilitará a identificação das cerca de 50 empresas instaladas na região, além de beneficiar futuros cadastros e ampliar a organização dos serviços públicos prestados no distrito. Investimentos em infraestrutura contemplam distrito com novas obras. A informação é da vereadora Juliana Colli. Ela também destacou os investimentos realizados em Padre Reus. Melhorias que estão sendo executados com novos projetos em pavimentações, com recursos provenientes de emendas parlamentares e contrapartida da Prefeitura. Apesar das diferentes políticas existentes entre os vereadores, o entendimento é que os projetos voltados ao desenvolvimento do município recebam apoio quando beneficiam diretamente a população. Além das pavimentações já concluídas, a expectativa é que novas obras de calçamento sejam executadas nos próximos meses, atendendo reivindicações antigas dos moradores da região. Recursos fortalecem grupos de tratores e atendimento às famílias do interior. A informação é do presidente da Câmara de Vereadores de São José do Cedro, Júlio Rubim. Além da saúde, outra indicação apresentada pelo presidente da Câmara contempla o grupo de tratores do município, responsável pelo atendimento aos produtores rurais. Segundo ele, o investimento busca fortalecer a prestação de serviços no interior, beneficiando diretamente as famílias que dependem do maquinário para o desenvolvimento das atividades agrícolas e para a manutenção das propriedades. O vereador destacou que a agricultura continua sendo um dos principais setores da economia de São José do Cedro e que investimentos em equipamentos e estrutura contribuem para melhorar o atendimento aos produtores e aumentar a eficiência dos serviços públicos. Presidente da Câmara defende fiscalização rigorosa em obras públicas executadas no município. A informação é do presidente Júlio Rubim. Ressaltou a importância da fiscalização das obras públicas, especialmente após o surgimento de questionamentos relacionados à qualidade da pavimentação executada na rodovia BR-163. O presidente afirmou que cabe aos vereadores acompanhar a execução dos projetos e solicitar informações ao Poder Executivo sempre que houver dúvidas sobre o cumprimento de editais, projeto técnico e das especificações previstas em contratos. Segundo ele, o papel do Legislativo é garantir que os recursos públicos sejam aplicados corretamente, assegurando que as obras entreguem a qualidade esperada pela população e apresentem durabilidade compatível com o investimento realizado. A seguir, ônibus de turismo tomba na SC-492, deixa 3 mortos e mais de 40 feridos. Polícia Rodoviária Federal apreende 15 mil maços de cigarros contrabandeados em São José do Cedro. 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Doze horas, 38 minutos. As últimas notícias do Globo em Foco. Colisão entre carro e caminhão deixa trânsito lento na rodovia BR-163 em Guaraciaba. O acidente de trânsito foi registrado na tarde de ontem entre São Miguel e Guaraciaba, nas proximidades do posto da Polícia Rodoviária Federal. A colisão envolveu um Onix e um caminhão. Ambos os veículos seguiam no sentido Guaraciaba-São Miguel quando ocorreu o acidente. Apesar dos danos materiais, nenhum dos ocupantes ficou ferido. O corpo de bombeiros foi acionado para atender a ocorrência. Não houve necessidade de prestar atendimento. Durante o atendimento da ocorrência e a remoção dos veículos, o trânsito ficou parcialmente bloqueado, sendo normalizado após a liberação da pista. PM cumpre mandado de prisão por lesão corporal em Itapiranga. A Polícia Militar cumpriu mandado de prisão ontem. Um homem acusado pelo crime de lesão corporal foi preso. Ele foi localizado, tem 43 anos e estava em seu local de trabalho. Ele foi informado da decisão judicial. Ele não ofereceu resistência e foi encaminhado ao presídio regional de São Miguel. Também em Itapiranga, um acidente em saída de pista deixou dois feridos. Foi registrado já na madrugada desta quarta-feira, na comunidade de Soledade, interior de Itapiranga. O corpo de bombeiros foi acionado para socorrer as vítimas. Uma saída de pista de um Astra com duas pessoas. Um dos ocupantes, um homem de 48 anos, teve fratura na perna direita. Um homem de 18 anos relatava dores no corpo. Motociclista é atacado por cão em São Miguel do Oeste. O entregador foi atacado por um cão na tarde de ontem no bairro Progresso, por volta das 16 horas. A ocorrência foi atendida pela Polícia Militar, que acionou o Corpo de Bombeiros. Segundo a PM, o motociclista transitava pela rua quando foi mordido pelo animal. A vítima foi socorrida pelos bombeiros e encaminhada ao Hospital Regional para atendimento médico. A proprietária do cão foi identificada e responsabilizada. Um boletim de ocorrência foi registrado. Motociclista fica ferido em colisão com carro. O acidente aconteceu em Itapiranga. O homem ficou ferido em colisão entre carro e moto na Avenida Uruguai, no centro, por volta das 18h30 de ontem. A colisão envolveu uma moto e uma Saveiro. O condutor da moto, de 25 anos, relatava dores na perna. Os bombeiros constataram hematoma e ferimento cortante, além de escoriações nas costas. O motorista do carro permaneceu no local. O homem foi conduzido ao hospital. O homem é preso por posse irregular de arma de fogo e grande quantidade de munições. O fato aconteceu em São Miguel do Oeste na tarde de ontem, por volta das 14 horas, na rua Rodolfo Spier, bairro Salete. A Polícia Militar foi acionada para atender ocorrência de discussão familiar. Os envolvidos informaram aos policiais que um dos participantes da briga mantinha uma arma de fogo em sua residência. Diante das informações, policiais realizaram a verificação e constataram um revólver calibre 38, que não tinha o devido registro, confirmando posse irregular. Além do revólver, foram apreendidas 18 munições do mesmo calibre. O homem recebeu voz de prisão em flagrante e foi conduzido à delegacia para os procedimentos cabíveis. Colisão entre carro e caminhão deixa o trânsito lento na rodovia BR-163. O acidente de trânsito foi registrado na tarde de ontem entre São Miguel do Oeste e Guaraciaba. Ônibus de turismo tomba na SC-492 e deixa 3 mortos e mais de 40 feridos. 3 pessoas morreram e pelo menos 40 ficaram feridas, 8 com gravidade, após o ônibus de turismo tombar na madrugada de hoje, quarta-feira, entre São Miguel da Boa Vista e Maravilha. O coletivo Placas do Paraguai transportava 67 passageiros e 2 motoristas e retornava de Gramado com destino a Vila Rica, no Paraguai. Segundo o APM, o motorista disse que perdeu o controle de direção ao fazer uma curva. Ele alegou que ficou sem freio. O ônibus acabou tombando em um barranco às margens da rodovia. As vítimas foram socorridas pelo Corpo de Bombeiros de toda a região. 35 passageiros foram encaminhados ao Hospital São José, 1 ao Hospital Regional de São Miguel, 4 ao Hospital de Romelândia. Os demais receberam atendimento na Casa de Apoio do Hospital São José em Maravilha. Segundo a Polícia Militar, apenas uma passageira era brasileira. Os demais ocupantes, paraguaios. Durante atendimento, um dos passageiros apresentava hemorragia intensa em uma das pernas e recebeu torniquete aplicado por policiais militares antes da chegada da equipe de resgate do Corpo de Bombeiros. Após o resgate, a polícia científica iniciou a perícia para apurar as causas do acidente. Até a última atualização, as vítimas fatais não haviam sido identificadas oficialmente. Polícia Rodoviária Federal apreende 15 mil maços de cigarros contrabandeados na rodovia BR-163. A PRF apreendeu cerca de 15 mil maços de cigarros de origem paraguaia na manhã de ontem em São José do Centro. Houve perseguição pela rodovia. Durante fiscalização, os agentes deram ordem de parada ao motorista de uma Saveiro com placas de São Carlos. O condutor desobedeceu a determinação e fugiu em alta velocidade, seguindo depois para uma estrada de chão em direção ao interior de São José do Centro. Na sequência, os policiais localizaram a caminhonete abandonada em uma propriedade rural. O motorista fugiu para uma área de mata e não foi encontrado. A carga de cigarros estava escondida na carroceria do veículo, coberta por um tecido preto para dificultar a fiscalização. O cigarro contrabandeado foi encaminhado à Receita Federal. O caso será investigado pela Polícia Civil. 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Boa tarde.

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11: Doze horas, 47 minutos.
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0: Boa tarde, ouvinte. Está no ar o Show de Bola. Hoje vamos tomar iogurte. Bah, é dos bons aquele, acho que é uva verde, né? É um sabor muito bom. É, promessa do Valdemar. Boa tarde, Valdi.
1: Boa tarde, Everton, Jonathan também. Boa
0: tu
1: tarde.
0: Tava louco de vontade de pagar um iogurte para nós, porque ninguém disse, vamos jogar, vamos apostar, né?
1: É, eu joguei sozinho, na verdade.
0: É, foi uma, né, uma gentileza do Valdemar. Ele disse que se a Espanha perdesse, ele estava muito confiante na França e principalmente no Mbappé, que é um jogador parecido. O Valdemar, o Mbappé é parecido com o Valdemar, por isso que eu acho que o Valdemar até tem.
1: Bem igual.
0: No futebol, né? No futebol parecido, né?
1: Me livre, cara, se eu fosse igual ao Mbappé, eu pedia para nascer de novo, né?
0: É, mas não, eu digo no
1: pela
0: futebol.
1: Pela ignorância dele, né?
0: Não, no futebol, assim, habilidoso, né? Habilidoso. Não,
1: Porque para mim foi legal que eles perderam pela forma que eles trataram o Paraguai, viu? Eu tava olhando uns videozinhos da forma que ele desprezou o goleiro do Paraguai, sabe? Mas foi legal, cara. Foi é aquele dia assim que eu perdi o seu iogurte, mais que eu paguei com mais amor, acho, na minha vida, porque eu torcia que a França perdia mesmo. É que nem é pra Argentina, vou torcer pra Argentina hoje.
0: Obrigado.
1: Perdi, né?
0: Boa tarde, Jonathan.
2: Boa tarde, Everton.
0: Sabe por que ele vai torcer pra Argentina? Que ele tava torcendo pra França?
2: É. Ah, sim, pé frio? Não, acho que não vai ter jogo agora. O jogo é só às 4, né? Não vai.
1: Quatro. Que horas que é?
0: É 4? 16 horas.
1: Uhum. Não, 16 horas.
0: E sábado, terceiro e quarto, entre Argentina e França também é às 16. E o primeiro lugar entre Inglaterra e Espanha no domingo também é 4 horas.
2: Hoje à tarde vai ser só Beatles. Que banda mais que é? Londrina.
1: É, Mauro Castelo tem uma coisa que as outras seleções não tem, né?
0: Tem o Queen também, né? O Queen.
1: A Argentina tem Queen. Algo que os outros.
2: Não, o Queen acho que não. Não é americano, Queen?
0: Capaz,
2: o Fred não. Mercury?
0: Fred Mercury, inglesíssimo.
2: É? Então, Queen também. Gosta Queen. De Queen, Everton?
0: É.
2: Não gosta da banda Queen?
0: Conjunto,
1: tudo começa
0: sim, gosto,
1: com,
0: gosto.
1: Tudo começa com Queen, é bom.
2: Eu ia mandar uma piada aqui, mas fica meio... Exato. Só quem entendia da música ainda ia captar a mensagem. Mas enfim, acho que foi um jogo muito abaixo da França ontem, né? Perdeu com méritos, porque não fez titica nenhuma. França superior... É demais, né? Merecia talvez, quem sabe, até um resultado mais elástico, né? Pelo que jogou.
0: Eu gosto até do Ahá, cara. Super banda Ahá, uma banda da minha época. Ahá. Ahá. E Ahá é da Noruega. É o grupo norueguês.
1: Aí o povo reclama que a separação de enfim, brigas de raças. Júlio das Pretas, ó. Pode abandonar, né, cara? Isso é o fim da picada.
0: Pois é, mas é uma morena bonita, né?
1: Mas eu acho que tu começa a separar ali, né? Porque não, né? Júlio das Pretas, sai fora, né?
0: Pois é, o racismo existe, na minha opinião, quando há uma separação, né? Quando você... Tá, mas daí você fazer um mês dedicado somente às pessoas pretas, às pessoas negras, como está passando na televisão agora e o Valdemar falou...
1: Eu acho errado mesmo.
0: É certo... E você fazer um mês dedicado às pessoas brancas, daí é errado, daí é racismo.
1: Aí que eu me refiro, né?
0: Então é...
1: É que nem as cotas, né?
0: Tem coisas assim que podem ser observadas, né? É. Mais um resultado que não se esperava. E Campeonato Municipal de Futsal vai ter na sexta, né, Valdi?
1: Amanhã.
0: Amanhã, quinta-feira, tem rodada com transmissão da Rádio Cedro.
1: Hoje tem o evento do Proergilon, né? Então, por isso que a rodada que seria ontem, o pessoal transferiu para quinta devido para arrumar o ginásio, enfim. Né? 12 horas e 52 minutinhos, 12h52, postos Bob e Norte. 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Tem mais lá? Pode pegar?
0: Não quero. Tá bom tem assim. Mais, não. Eu vou almoçar, não sei o que a patroa fez de almoço hoje. Ontem ela fez carne moída com anholine. Eu pego o anioline assim, cara, fica bom.
1: Ó, oh, mas tem mongolinho.
0: Não, obrigado. Pra mim tá louco de bom.
1: Deixa eu colocar um pouquinho mais no teu?
0: Não, dá, tá.
1: Posso
0: bom.
1: Posso colocar
0: assim
1: no teu?
0: Apesar que tu é.
1: Não, o resto.
0: Viu? É refrescante.
2: Uva,
0: né?
2: Verde.
0: Uva verde é refrescante. É um sabor muito gostoso, eu gosto muito. Né?
2: Uva verde, acho que nunca tinha passado. Maçã verde eu já tinha tomado. Whisky.
1: Whisky verde.
2: Whisky de maçã verde.
0: Gurizes, e o que que vocês...
1: É afrodisíaco.
0: Ontem, quando a gente viu a Espanha, né, um jogo que... ontem passou na TV aberta, acho que passou ou não passou também?
2: Nenhum.
0: Não passou. Cara, não passou.
2: Não passou. Pelo menos o que eu vi, pelo que eu vi aí de comentário, não passou ontem. E eu acho que hoje também não. Não tenho certeza. Deixa eu até vou procurar para
0: dar uma informação. Decepção, né? Uma decepção. A cobertura dessa Copa do Mundo, do SBT e da Globo. Viu? Os 55 jogos que eles contrataram, que eles pagaram para transmitir, acho que eles transmitiram, não chegou a 30, viu?
2: A TV Globo não transmitirá as semifinais da Copa do Mundo.
0: Olha só.
2: Será exclusivo
0: do Cazé TV.
2: Do Cazé TV no YouTube.
0: Olha só. E outra coisa, hein? Outra coisa. Exclusividade, né? Então, uma decepção total a transmissão da Globo e do SBT. Aí o SBT consegue cotas e paga um dinheirão, paga milhões para transmitir, e deve lá e pega o Galvão Bueno, cara. Não, já que você vai transmitir, faz uma coisa diferente. Mas a burrice da Patrícia Bravanel lá e os outros caras lá, ali é de dar os parabéns para eles, viu? Cara, isso é você chegar e dizer assim, não, a Globo estava sempre certa, tinha o Galvão Bueno lá. Cara, que coisa feia, hein? Mas deixa lá o Leifert transmitir. Né? Eu acho errado isso, cara. Aí você vai lá e lamber o bumbum do outro lá, que a Globo não quis mais ele, demitiu ele. E aí o SBT, mas cara, viu? Mas tudo certo. Tem gente que gosta muito de assistir a narração dele, lembra lá de 2002, de 94, né? Então, né, tudo. O ser humano, ele é diferente. Mas o jogo de ontem, Valdi?
1: Eu acho que a equipe da França se perdeu, né? Nas paia boa. Aquilo, tudo que eu falei ontem sobre a equipe da França ser, na minha opinião, muito mais ágil. Contra-ataques fortes, rápidos. Se não tinha Mbappé, tinha Luzier. Se não tinha Luzier, tinha Mbappé. Se não tinha Mbappé, era Karatê. Nada disso aconteceu.
0: O Karatê é um francês misturado com chinês.
1: Mais ou menos. Cara, a equipe da Espanha deu um nó tático, na minha opinião, na equipe da França, que estão até hoje, falei pro Jonathan, estão até hoje procurando a bola, porque eles não conseguiram se achar no jogo, cara. Que time da Espanha conseguiu jogar ontem? E Copa do Mundo é isso. A Copa do Mundo, como são detalhes, cara, você se prepara para jogo após jogo. Eu acho que a Espanha se preparou tão bem contra a equipe da França, que quando a França viu, já estava perdendo o jogo e não tinha mais reação. Porque aquela falação que todo mundo falava, que eu falei, que eu ainda até vergonha de falar de tudo que eu disse da França, que, capaz, rapaz, foi tudo água abaixo.
0: É um time bom mesmo, não.
1: É bom o time.
0: É
1: bom
0: o time, mas...
1: Mas aí, assim, se perdeu nas paia boa.
0: Cada
1: na hora
0: partida,
1: do,
0: né, Val?
1: Na hora do vamos ver...
0: Deixa eu te defender,
1: eles,
0: homem.
1: Eles flocharam. Não, mas a realidade é essa, né?
2: Não, só que aí 90% da população, dos cronistas esportivos, vão ter que pedir desculpa, né? Porque todo mundo falava a mesma coisa.
0: É, não. E é um time bom. Os caras jogam bem, cara. Os caras jogam bem.
2: Ontem foi muito estranho, né?
0: Mas às vezes, assim, às vezes o que a gente não entende, tem coisas que não se entende. Bah, mas como é que aconteceu isso? Às vezes é uma coisa a mais. Eu que acredito, o Valdemar também acredita, o Jonathan também, pelo colar dele, acredita. Às vezes tem uma coisa que o velhinho lá de cima diz assim, ó. Ele pega e bota o dedo lá embaixo assim, ó. Aquele nojento, arrogante lá que fica tirando dos outros, que acha que vai ser campeão, né? Hoje ele não vai estar num dia legal.
1: Vai estar com os ovos amarrados.
0: É, então.
1: Ovo pode falar?
0: Às vezes, ovo pode.
1: Ovos que não podem.
0: Ovos também. Às vezes as coisas acontecem, né, cara? Às vezes a coisa acontece, né? A arrogância, às vezes, a soberba, né? E o Mbappé é muito, mas, cara, ele é podre de nojento. Mas é podre de nojento. Ali é mais nojento que guisado de tripa, cara. Não tem. E ontem ele, ó, tomou de arrojar. As pessoas às vezes esquecem, nós três lembramos, e o nosso ouvinte do futebol também lembra. Ele não quis receber a medalha de vice-campeão mundial na Copa passada em 2022. Esse cara.
2: Esse ano.
0: Ele ficou com a cara de bunda, uma cara de não, porque tem umas bundas bonitas, né? Ele ficou com a cara de Yoshi.
1: Tem umas que é coisa linda.
0: Tem uma que Deus livre, né? Não, mas ele ficou com uma cara de... lá na hora. Por quê? Porque foi injusto. Foi injusto nada, foi justo. Inclusive a França teve oportunidade e o goleiro argentino fez uma grande defesa no apagar das luzes. Então assim, ó, foi justo o resultado. Ontem, eu acho que ontem foi assim um ele vai aprender? Não vai. É, eu já falei aqui no programa também, né? Amigos meus que já foram passear na Europa e lá, diz que é muito fácil o deslocamento, né, entre os países, né? Mais ruim de ir para a Inglaterra, porque tem que pegar o túnel, tem um túnel que vai da França à Inglaterra e esse túnel passa por baixo do Canal da Mancha. Ou você vai de barco, mas normalmente o pessoal vai de trem ou de carro, né? Normalmente é de trem. E é o único país assim que é chato pra caramba, porque eles são de lá que vieram os norte-americanos, né? Mas os outros países ali que você vai, Itália, Portugal, Alemanha, todos os países ali da Europa, diz que é muito legal visitar, conhecer e tudo mais, mas na França você encontra o povo mais arrogante da Europa. Isso mais do que um amigo falou que foi para lá e constatou lá mesmo. E disse que um povo que é muito fácil de conversar lá são os portugueses. A gente até entende o que eles falam.
1: É, mais ou menos parecido.
0: Tem que prestar atenção. Meu amigo Jonathan, a Espanha, que era um time que você teu palpite, viu? Eu ontem, eu fui o que... Ninguém acertou o palpite, o Jonathan falou uma coisa, o Valdemar outra. E eu disse que ia empatar no tempo normal e a Espanha ia ganhar nos pênaltis. Foi isso que eu disse. Então, falei que a Espanha ia ganhar.
2: Então, mas falando agora da França, na verdade esse resultado da França só... fazendo um exercício bem rápido aqui... Só mostra a campanha de Cabo Verde nessa Copa do Mundo, né? Cabo Verde jogou contra a Espanha na fase de grupos e conseguiu empatar o jogo. E jogou contra a Argentina no mata-mata, empatou o jogo, foi para a prorrogação. E no detalhe tomaram um gol aí que não eliminaram a Argentina de uma Copa do Mundo. Para você ver, né? Que fase da seleção de Cabo Verde pode, se a Argentina passar hoje... Tomara que não aconteça, agora não me importo mais, porque meu muito medo era a França. Cabo Verde pode ter jogado contra a Espanha e a Argentina, os dois finalistas da Copa do Mundo, sem perder os seus jogos, né? Então, veja só que é um dado interessante, curioso, né? Porque essa seleção fez frente à Espanha na fase de grupos e também na mata-mata contra a Argentina, né? Claro que é só uma curiosidade, mas chama muita atenção essa postura, né? E sobre o jogo de ontem, eu acho que a Espanha, ela foi superior os 90 minutos do jogo, né? Pouquíssimas vezes ou nenhuma vez foi ameaçada pela França. Se eu não me engano, Everton, está acompanhando aí os melhores momentos, pode conferir esse detalhe também. Eu acho que a primeira finalização da França vai acontecer lá no segundo tempo, na metade do segundo tempo. A França não conseguiu finalizar em gol contra a seleção da Espanha. Então foi uma mera espectadora dentro de campo, os 11 jogadores, bons jogadores. Muita gente no mundo mordeu a língua ao falar desse jogo. E é o natural, porque a França era a favorita sobre a Espanha. Mas, olha, se repetir a dose que fez nessa semifinal, acho que indiferente. Se passar a Inglaterra ou se passar a Argentina, a Espanha vai ser campeã. A Espanha, que é a atual campeã da Eurocopa, vem numa sequência boa de jogos, né, sem perder em competições, vai ser um jogão de bola. E olha, acho bem difícil alguma seleção aí das duas conseguir tirar esse título da seleção espanhola. Muito bem jogado, o Rodri no meio campo conduzindo as ações, o Yamal aparecendo, o Oyarzabal, né, que é o atacante, que é o menos badalado, mas que acaba fazendo os gols. Então, muito interessante essa postura da Espanha. Não digo que surpreende, porque já se imaginava, né, que é uma seleção muito forte, muito qualificada. Mas eu não esperava a postura contra a seleção francesa de ontem, com muito mérito, muito, muito mérito. Eliminar a França e, bom, felizmente, né? Eu queria, até justificando um pouco da minha torcida, entre aspas, para a Argentina. Naquele momento eu falei aqui que eu torcia para a Argentina chegar no eventual final, porque eu acho que era a única seleção que tinha o cacife para conseguir vencer de uma França, pelo seu futebol sul-americano. Mas agora que a França já foi embora, meu amigo, eu quero que a Argentina pegue o próximo voo e volte aqui para... Será que eles vêm para Bernardo aí fazer o... para passar no, na fronteira?
0: Só o goleiro Chigui, né? O ex-goleiro Chigui é de Bernardo, né?
2: Ele é daqui, né?
0: E foi defensor, o goleiro que mais anos atacou como titular na seleção argentina. Pois é, sabe que em todo o Brasil e na nossa região aqui, a admiração, não admiração assim, mas um pouquinho de torcida para a seleção argentina, que eu também tinha, ela foi se desfazendo. O Valdemar, desde o começo, ele cravou: não, eu não torço para a Argentina nem a pau, não quero nem saber. E eu até tinha assim, uma certa simpatia por causa do Messi. No entanto, várias situações que foram colocadas, o Messi fica na dele. O Messi, ele é tão concentrado que ele não se manifesta, inclusive sobre atos, e aí sim aconteceu racismo, de torcedores argentinos que estão lá, que estão na Copa do Mundo, estão lá nos Estados Unidos, inclusive teve gente presa lá. Então são situações assim que vão minando a Argentina. Eu sou um, e outras pessoas também que a gente conversa, que até eram simpáticos à Argentina, não estão mais. O Valdemar teve os motivos dele, e um dos motivos que eu tenho, Valdemar, Jonathan e ouvintes, é que a gente nunca quer que as outras seleções cheguem próximas ao Brasil. Já pensou a Argentina ficar tetra, cara? Os caras são tri por enquanto, né? E tá bom assim, eles que ficam, ó. E cair na semifinal, cara, vai ser um gostinho de alfajor de doce de leche.
1: Eu acho que você nadar e morrer na praia, porque o caminho da Argentina é aquilo que a gente já falou aqui, o Jonathan falou, eu falei, você falou, foi muito fácil, cara, a Argentina até aqui. E além de tudo, Everton, se a gente analisar...
0: Duas ajudas da arbitragem, né?
1: Eu ia falar agora, o que a arbitragem... ontem, por exemplo, vamos pegar um jogo como ontem. A França perdeu, mas você viu alguém reclamando de arbitragem? Não vi ninguém, cara. O pessoal entendeu que perdeu realmente na bola, foram embora. As seleções que perderam para a Argentina, olha, eu não estou aqui querendo botar fogo, mas eu acho que das três, dos mata-mata, aí as três reclamaram, cara. Então, alguma coisa errada tem, na minha opinião. Não estou aqui dizendo que ganharam por causa da arbitragem. Mas teve aquele quezinho a mais que acaba gerando essas polêmicas. Eu não torço para a Argentina. Eu acho que admiro o Messi, já falei aqui, admiro muito o Messi pelo talento que o cara tem. Vai demorar para nós ver um cara talentoso como o Messi, na dele, quietinho, joga o futebol dele. Mas vocês observaram, Jonathan e Everton, que até o Messi não é mais o mesmo Messi, aquele Messi que não resingava, que não brigava, porque o time da Argentina é desse tipo. Nesse último jogo ele tava resingando lá com o juiz, né? É pelo quê? Tu não viste ele aqui, né? Falando algumas coisas lá. Por quê? Porque ele vai entrando na pilha. Me diga com quem andas que eu te digo quem és. Então, o time, o Messi, até o Messi tá resingando, porque o time da Argentina ultimamente resinga bastante. É o jeito, é o estilo deles jogar. Mas eu acredito que hoje a Inglaterra vai fazer o crime, e os foguetes que foram largados lá na fronteira do Brasil com a Argentina, todos serão guardados novamente. E somente daqui 4 anos, de repente.
0: Não, tem que
2: torcer para a Argentina.
0: Você foi, Valdemar. Você foi.
1: Aí não ganha mais, né?
0: Não. Assim, eles acredito que vão perder hoje, né? Nossa torcida brasileira é toda, né? E das regiões de fronteira mais ainda, de Uruguaiana e Passo de los Libres, de Bernardo de Irigoyen e Dionísio Cerqueira, de San Antonio com Santo Antônio no estado do Paraná, de Foz do Iguaçu com Puerto Iguaçu, né, toda essa fronteira com a Argentina, e eles não têm, porque assim, a Argentina, além do Messi na seleção passada, tinha outros jogadores muito bons que estavam com muita experiência, mas em fim de carreira, e que agora não foram levados. Essa atual seleção da Argentina, eu não vejo muitos jogadores bons assim, sabe? Jogadores mais habilidosos.
1: Vontade mesmo.
2: Jogadores mais bons até tem, mas agora fora de série, que nem o Messi, para substituir o Messi.
0: Não mais à vontade. Não, mas antes tinha vários. A Copa passada tinha vários jogadores, né? Dois, três ali, que os caras eram bons, cara. Os caras eram bons atacantes. Hoje são jogadores bons, mas não são assim absolutamente, né? Ah, depois dos nossos patrocinadores, Valdir, eu gostaria de falar do pênalti da Espanha.
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0: Arbitragem, cada árbitro tem a sua interpretação. No lance contra a seleção brasileira, e todos nós concordamos, 100% dos cronistas esportivos do Brasil e o brasileiro, aquele gol que o Vini Júnior fez, que ele chega e ele toma a bola do jogador da... De quem que era o jogo? Qual era a seleção? Era...
2: Noruega?
1: Japão, acho que foi. Escócia.
0: Escócia, né? Ele chega e toma a bola do jogador e faz o gol, o árbitro dá o gol. E aí o filho de uma égua, e com perdão as éguas, né? O filho de uma égua do árbitro de vídeo pega e dá falta. Ele dá falta do Vini Júnior contra o atacante. O que que o Vini Júnior fez? O Vini Júnior se antecipou ao cara, quando o cara já tinha soltado o pé. Ele já tinha soltado o pé e aí o Vini Júnior mete o pé na frente e tira a bola. E ele chuta a perna do Vini Júnior, ele fazendo a falta. Como é um alemão atrapalhado, ele cai. E aí o Vini Júnior continua, vai e faz o gol. E o que que o filho da égua do árbitro de vídeo lá pegou e falou para o árbitro de campo foi covarde e anulou. Ontem, o lance, o gol da Espanha de pênalti, foi a mesma coisa. Ou seja, o jogador da França, ele já tinha enquadrado o corpo e largado a perna. E aí ele não vê falta de atenção. E é isso que a FIFA diz que os árbitros têm que punir, inclusive essa falta de atenção. Tu tem que ficar ligado, cara. Ah, tu vai ficar ligado lá em cima, olhando pra cima, tu não vê que o cara chega por trás de você? Tu tem que imaginar que dentro da tua área vai chegar alguém querendo tirar a bola. E aí o cara larga a perna, passa o jogador da Espanha na frente e ele faz a falta no cara. Na minha opinião, o mesmo lance, o mesmíssimo lance, diferente um pouquinho, mas a dinâmica é a mesma. E aí, pênalti, vão reclamar o quê? Como é que o cara vai? Tem que ficar ligado, né, cara? Isso eu queria falar desse lance que
2: eu acho que nem foi pênalti.
0: Hã?
2: Eu não acho que foi pênalti, aquilo lá.
0: É, então se não foi pênalti, tu concorda com o árbitro que anulou o gol do Vini Júnior?
2: Porque é uma jogada de velocidade, né? O jogador vem pulando pra pegar a bola, o cara vai chutar a bola e acaba acertando o cara, né? Tipo, é muito interpretativo, né?
0: É, pois é, aí é que tá. Só que... É, mas...

0: O salvadorenho, inclusive muito contestado durante a transmissão, não sei se outros veículos de imprensa também trataram sobre isso, mas durante a transmissão da Gazeta TV, tinha uma atuação muito fraca do árbitro da partida.
1: Os caras da Gazeta TV são muito puxa muito para a França, né? Eles puxam muito para a França e muito. Assiste hoje Inglaterra e Argentina. Eles puxam muito, cara. É muito na cara, tipo. Sei lá.
2: Não é? Tu tem razão, não é uma transmissão imparcial.
0: É.
2: Faz uma transmissão parcial, cara. Os caras puxando. Eu quero ver se hoje eles vão puxar o saco da Argentina.
1: É que nem nós temos um Ipiranga. É. Puxa, claro.
0: Não, mas sei se eles puxam o saco da Argentina, mas do Messi sim, né?
2: Vamos ver. Vamos ver hoje.
0: Do
2: vamos
0: Messi,
2: ver hoje,
0: muito
2: né?
0: provavelmente sim.
2: Porque
0: né?
2: assim, se eles puxar o saco da Argentina, eu acredito que eles vão ter muitos comentários. Porque nas redes sociais, né, tem essa diferença, né? Tem essa diferença. De você, das pessoas poder ir lá e desabafar, né? E ver que a transmissão tá uma agora, bosta, né? E você vai lá e diz, essa transmissão tá uma bosta. E você pode falar, né?
0: E o próprio YouTube permite isso, né? Então você não precisa nem ter uma semana de feedback para corrigir essa transmissão, que no próprio YouTube você consegue colocar os comentários, né, durante a transmissão. Então certamente o pessoal tem alguém que acompanha, vai pegando um releasezinho ali de como é que tá a situação, né, um feedback e tal, e vai ajustando a transmissão. Não, estamos passando do ponto em tal quesito, então vamos mudar um pouquinho, assim vai, né? Mas é fato, né? Inclusive, vi algumas publicações sobre isso, falando sobre essa questão de puxar um pouco pro lado do Messi, enfim. Mas enfim, é uma forma nova de ver a transmissão do futebol, né? E como eu já tinha comentado aqui na bancada também, né? Uma transmissão esportiva, ela é nada mais do que a venda de um produto, né? Então, certamente a Gazeta TV, por algum motivo, faz isso, né? Ela deve estar defendendo aí o seu ganha-pão, os seus patrocinadores, algo nesse sentido, né? Então, tem que ser analisado por esse lado também, né?
2: É, eu acho que não. Eu acho que é uma emissora... uma emissora de internet, né? Eles não têm... Eu acho que é um... Eles não têm muito filtro. Eles deixam meio à toa, assim. Deixam meio à toa, não é? Tu pega uma empresa como a Rede Globo, que é muito contestado em várias coisas, e eu contesto muito também. Faz anos, mais de uma década, que eu não consigo ver uma novela, por exemplo, né? Tanta maldade que tem numa novela. Alguns jornais também, né? Dependendo do assunto que sai nos jornais da Rede Globo, são assuntos bem chatos, bem tendenciosos, então não consigo assistir. Mas eles têm um filtro muito bom, isso como jornalista eu admito. Eles têm um filtro muito bom, tal coisa tu pode falar, tal coisa tu não pode. E se a pessoa, na hora da transmissão lá, você fala, depois você recebe não uma advertência, mas você recebe uma orientação nova, né? Ou reforça aquela orientação que você já tinha, ó, tal coisa tu não pode dizer, né? Teve uma comentarista, até gostei dela como comentarista, gostei dela. Ela foi, na derrota do Brasil para a Noruega, ela foi muito pontual, passei a gostar do trabalho dela por isso. E teve um momento lá que ela disse, bah, ela falou a palavra foda na transmissão do jogo da seleção brasileira pela Rede Globo, pelo Everaldo, que é o narrador, né? E ela pegou e falou, é um palavrão. Nunca alguém tinha falado isso na Rede Globo, e ela falou. Então provavelmente alguém chegou depois e falou para ela, ó, tal palavra assim, vamos evitar de falar, né? Tem coisa assim que dá para evitar.
0: Já na Gazeta é totalmente o contrário, né? Eles usam palavrão
2: ali, não tem
0: todo,
2: filtro,
0: né?
2: Ali é um oba-oba ali, vamos lá, bumba meu
0: boi. E talvez por isso, seja um sucesso, né? Seja, claro, vendo pro lado mais, né?
2: Não, pelo teu gosto.
0: Formal.
2: Não, né? E pelo teu gosto, né?
0: Sim,
2: pelo teu gosto.
0: Sim,
2: porque não é um sucesso. Não é um sucesso, pode até ser pela exclusividade. Pela exclusividade. Por exemplo, só eles estão transmitindo, então não tem. Quem gosta de futebol vai assistir eles. Eu gosto de futebol. Eu não gosto da Gazeta TV, mas gosto de futebol. Se eu fosse assistir ontem,
0: ali, né?
2: Né? O cara se obriga a assistir, não é questão de.
0: Sim.
2: Né? Por exemplo, eu gostava muito das transmissões do Galvão. Chegou um momento assim, eu enjoei, cara. É aquela. O cara enjoa, sabe, dele ter essa. Da própria emissora de televisão, de repente também orientar, de pegar e eleger um ídolo, de eleger o cara e ficar puxando o saco do cara, e ficar isso, ficar aquilo, botar câmera exclusiva para cuidar a movimentação do cara dentro de campo. Sendo que não dava resultado. É. durante toda a carreira do Neymar, eles

0: colocaram uma câmera para ficar cuidando. E o que aconteceu? Nada. Infelizmente, o Neymar não ganhou nada. Felizmente, porque o Neymar representa o Brasil. E chegou um momento que eu não queria mais. Como eles eram exclusivos, o que eu fazia na minha chatice? Eu pegava, baixava o volume da televisão e escutava no rádio, que é muito bom também, né? Muito legal, né? Botava lá na Rádio Gaúcha.
1: Esse formato de transmissão é mais irreverente, né?
0: Eu digo
1: do sucesso, não, claro, da Copa do Mundo, mas de todo o processo. Quem acompanha no YouTube, assiste há mais tempo, sabe que a Cazella acompanha muito questão de Olimpíadas, competições de outros esportes também, outras modalidades, né? E sempre foi essa irreverência toda, né? Com comentaristas, com repórter em loco lá, como é o Defante, que vai entrevistar as pessoas fazendo graça no meio da torcida. E querendo ou não, pegou, né? Deu certo, né? Traz um pouco de humor, de irreverência, mas claro, falando para o lado mais formal, né? Como a gente habitualmente vem acompanhando de todas as Copas do Mundo, muito por conta da Globo, das transmissões, como o Everton falou, do Galvão Bueno e companhia, totalmente diferente, né? Algo totalmente fora dos padrões do jornalismo tradicional, né? Mas é um formato que deu certo para aquele veículo de comunicação, né? Que é o YouTube, né?
0: 2-1, Inglaterra hoje, no tempo normal. Esse é o meu palpite. 2-1, Argentina vai meter uma pressão enorme no finalzinho do segundo tempo, mas não vai conseguir empatar. E eu acredito sim que a Inglaterra se classifica. É a minha torcida e é o meu palpite também.
2: 3-0 para a Inglaterra.
1: Mas tu não ia torcer para a Argentina?
2: Mas nem que eu perco mais 3 iogurtes, não torço para a
0: Argentina. Tá, se a Inglaterra ganhar, amanhã o iogurte é por minha conta.
1: Mas
0: com muito prazer, inclusive satisfação, trazer um iogurtezinho para os colegas e comemorar também, né?
2: Se a Inglaterra passar de uma rodada, né, vocês?
0: Pode me dar rodinha, não precisa ser rodada, Pia. Me dá rodinha.
1: Eu acho que se chegar aí para uma eventual prorrogação, acho que a Argentina tem chance de passar. Acho que a Inglaterra tem que resolver no tempo normal, né? Porque quando vai aí para a parte da prorrogação, ter a catimba, aquela coisa arada dos argentinos aí, pode
0: ser. Mas catimba, essa Copa foi a Copa anti-catimba, né?
1: Ah, mas só você ver, né? É só você ver o estilo de jogo aí do castelhano, não adianta, né? A catimba, quem sabe, não é de cair, ficar no chão, mas aquele tostãozinho, aquela batida quando o cara não tá vendo,
0: lição,
1: né?
0: Lição, são chatos.
2: E eu vi que o pessoal pegou bastante no pé do Neymar por ter... vou pegar bem rapidinho só pra me fechar minha parte.
0: Não?
2: Aquela briga que ele teve com o goleiro, e assim, não tô aqui defendendo ninguém, acho que numa Copa do Mundo só vai os melhores e os mais inteligentes também. Não gosta desse negócio, mas você pode olhar, assistir a Argentina para você ver. Os caras estão sempre fazendo alguma coisa para incomodar o adversário, cara. Estão sempre ali, cutucando, falando. Até o Messi falou com o juiz. Então, na minha opinião, assim, a imprensa brasileira pegou muito no pé do Neymar porque foi lá, não podia falar não sei o quê. Eu, na minha opinião, quando eu jogava futebol, também era assim, cara. Entrava, o cara era melhor do que eu tentava desestabilizar o cara sempre. Principalmente jogava com os zagueiros mais grandes e tal. Eu vinha e dizia: ah, cara, você é grande, mas não é dois. Eu não tenho medo de você. Quantas vezes eu falei isso? Depois acabava o jogo, ela dizia: ó, cara, era tudo parte do jogo e tal. Uma vez eu quase apanhei quando se deu São Roque, mas tudo certo. Imagina que os alemãozão do São Roque ali, cara, jogando a final com eles. Então, faz parte. Eu acho que a Catima tinha um pouco de castelhano na veia, né, lá pertinho do Pipiri lá, então. Você é grande, mas não é dois. Não tenho medo de você.
1: Então, bem no fundo, tu gosta da Argentina, então.
0: Tua mãe não é homem?
2: Tua mãe não é homem. Nem a pau, né? Nem a pau. Fazia legal.
0: Valeu, gente. Um abraço e até amanhã.
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6: 13:21, comunicação. A Secretaria Municipal de Saúde de São José do Cedro comunica que a vacina contra a gripe H1N1 está disponível para a população no posto de saúde. 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

A música com mais emoção para você nas ondas da 90,7. 19 graus a temperatura, umidade relativa do ar em 41%. Eu sou seu amigo Valdemar e vou com você até às 15 horas da primeira parte do Cedro Show na Tarde. Muita música legal por aqui, tá? Música legal, música bacana. É o melhor, é uma passagem das melhores bandas na sua tarde aqui nessa quarta-feira. Já estamos na metade da semana de novo. Estamos na metade da semana de novo. Da vez. 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Bora lá, bora de música! Começamos assim, ó. André Renner, pra gente começar bem. Despedida de casal. Manda pra cá o seu pedido musical que eu toco pra você, ó. Toco a sua melhor música, a sua melhor bandinha. 99974572.

0: Gustavo e Cantos, Café na Cama, banda modelo depois das brigas, e teve André Renner, despedida de casal. 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

0: Que demais, que energia, que coisa mais linda, Champion!
1: Helena Pérez.
2: Aí, Champion com a Helena Pérez, cantando Você Me Tira do Ar. Tela aberta, corpo e alma. JM de Consciência comigo para a expansão do André Render aqui, ó.
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2: 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FM. 13:51, 13:51, hora certa. 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

0: Tá aí, canta pra gente, música legal aqui com o Calmon, Bebo e Chora, teve Brilhação, alguém melhor do que você, ainda teve César Brassini, a banda Enigma, Eu Sou Muito Mais Você. Pra você curtindo a gente, obrigado pela companhia, 14h03, ó, no oferecimento aqui de quem? 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
0: 14h07, ó, a Andréia, o pessoal da Alve Produtos, me lembrou que hoje é dia do homem, cara. Hoje é dia do homem. Sério? Ele disse que já saiu muitos presentes porque hoje é dia do homem. Você, mulher, já presenteou o seu homem hoje? Seja o homem esposo, seja o homem namorado, seja o homem pai, seja o homem filho. É, já presenteou? Dia das mulheres. A gente lembra da data de todas as mulheres, né? Da flor, sei lá o que, né, rapaz? Faz aquele auê, né? E no dia do homem ninguém lembrou de nada, né? Bom, aqui na rádio nem sabia, né? Sabia, Maicon, que hoje é dia do homem? Sabia que hoje é dia do homem? Hoje é seu dia, parabéns pelo seu dia. Dia do homem hoje, sabia? Não sabia? É? Do John? Eu nem sabia que é dia do homem, rapaz. Fiquei sabendo agora, né? Dia da mulher, a gente faz aquele auê, dá flores. E a mulherada nem lembra, né? Tu vê como é que é, rapaz. Que é isso, hoje é dia do homem. Então, segundo o pessoal lá da Alve Produtos, que já teve muitos presentes já entregue, né? Já teve muitos presentes entregue. Então é pra você ver como nós temos mal na foto, viu? É, os homens. Ah, tu acha que é dia de todos os santos, é dia do homem. Só em novembro. Só em novembro, diz o Maico, né? Mas que coisa. Os homens estão mal na foto, né? O pessoal aí nem lembra mais do dia do homem. Eu nem sabia, né, cara? Nem sabia. Dia da mulher é 8 de... 8 do quê? Dia da mulher, rapaz? 8 de março, né? Eu acho que é 8 de maio. 8 de maio, dia da mulher. Mas eu nem sabia que nós tínhamos um dia, eu achava que todos os dias eram dias nossos, né? Todos os dias. Então tá bom. Todo dia é dia do homem. Que coisa séria, né? Eu aposto que a partir de agora as mulheres que ouviram aí, né? Ouviram aí, já vão começar a mandar pro homem, né? Pro namorado. Ó, parabéns, amor, pelo seu dia, né? As esposas mandando pros esposos também, pros maridos. Amor, pá, amor, não é que eu não tinha lembrado. Eu até ia deixar pra uma surpresa depois, né? Agora elas vão achar um jeito de dizer. Mas elas ouviram aqui que hoje é dia do homem, rapaz. É verdade. Então homenagei o seu homem, né? O Maico também quer homenagear alguém. Fica à vontade, Maico.
5: É genial.

0: som, uma dose pra lembrar. Teve também banda GDO, Pago Pra Ver. Aqui na tarde, 14 e 14, é hora da coincidência. Manda um abração aqui pra Fofa, o pessoal da Agro Prince. A Fofa disse, olha, nos meus stories eu postei. E é verdade, ela postou, a Fofa postou, homenageando os homens, né? Os homens lá da casa, o César também. Eu acho que o filhinho dela é o Vitor. Também o seu Inácio, que é o pai dela, né? Homenageando aí, eu vi isso, né, Fofa? Parabéns, ó. E outra coisa, né? Outra coisa, na Agro Prince tem muitos presentes também pra mulherada que esqueceram a data, né, rapaz?
1: É verdade.
0: Tem dias que tudo passa. Não deixa passar batida essa data, pelo amor de Deus, né? Quem sabe hoje à noite fazer aquela noite especial, né, rapaz? Aquela noite especial, quarta-feira, um vinho, né? Um vinho, um espumante, o que mais? É, um presentinho, aquele negócio a mais, né? Que de repente faz tanto tempo que você não serve para o seu homem, né? Para o seu esposo, enfim, namorado. Hoje é o dia, hein? Quarta-feira, né, rapaz? Beleza, dia do homem ainda. Falando em homem, mandar um abraço pro Ricardo Choco, tá quebrando milho, lá pra Prof. Vera também, né? Um abração pra estão dele quebrar milho e com o Radião vai no 12 lá ouvindo a gente, tá bom? Beleza? Um abração então pras meninas da Agro Prince, pra Fofa e todo o pessoal lá, pro César e toda a galerinha lá da Agro Prince, meus amigos, meus parceiros também aqui da Rádio Cedro. Abração pra vocês e pra Fofa que estão na correria lá hoje também, mas ela não esqueceu de homenagear o pessoal. Diz ela que saiu um monte de presentes, tá mulherada lá em Princesa. Estão presenteando legal no dia de hoje. Vamos ter que trabalhar mais essa data aí, né? Vamos ter que trabalhar mais essa data aí. Como o Dia das Mulheres é muito trabalhado, vamos ter que o comércio começar, né, a trabalhar um pouco mais, né, cara? É verdade, né? Senão, né, não vão vender, poderiam vender muita coisa hoje. A mulherada abre a mão, né? A mulherada é muito mais mão aberta do que os homens. Os homens já ficam meio assim, né? Pra comprar uma flor, não sei o quê, no Dia da Mulher e tal. O meu compadre Anderson tá lá na Estofaria Cavaleiro, tá ouvindo a gente. Ele diz que o Dia dos Homens é o Dia dos Santos, né? Dia de todos os santos. Teve gente que mandou aqui que é 1º de abril, né? Que não é hoje, é 1º de abril, o Dia dos Homens. Que é isso, meu Deus do céu? Milênio Companhia Show, onde está você?

0: Milênio Companhia Show, onde anda, onde está você? O nome da música aqui, a Dona Gessa tá vindo a gente. Alô, Dona Gessa! Um abraço pra esposa do nosso amigo Tio Guilin. Dona Gessa, olha, Valdemar, eu tô ouvindo seu programa aqui. Ela disse dia dos homens é 1º de novembro, de todos os santos, né? Ai, agora vamos falar sério, ó. Deixa eu mandar aqui, ó. A Andréia mandou uma mensagem pra gente. Eu vou até ler a mensagem pra todos os homens. Que trabalha, que corre atrás no dia a dia, que se esforça, que luta, que batalha, né? Com caráter, com honestidade. Mesmo que muitas vezes a gente, o homem, eu falo como eu, como homem, a gente não consegue ser 100% no que a gente faz, né? A gente tem os erros da gente, tem os momentos, tem os dias difíceis, mas eu acredito que todo homem de caráter é aquele que luta, que batalha para dar o seu melhor, para fazer o seu melhor em tudo, né? Seja no nosso trabalho, seja na nossa família, seja na nossa profissão, seja em tudo que a gente fizer. Eu procuro sempre fazer e dar o meu melhor. Nem sempre a gente vai fazer, vai conseguir dar o nosso melhor, né? Nem sempre a gente vai conseguir fazer o certo. Vai ter dias e dias. Tem dias que a gente tá bem, tem dias que não tá, tem dias que vai acontecer da gente, né, querer jogar tudo pra cima, vai. Mas eu acredito que cada homem que levanta cedo, que acorda cedo, eu como levanto todos os dias 4 horas da manhã, não levanto por acaso. Eu levanto pra correr atrás dos sonhos da gente, do objetivo da gente, né? Das lutas, das batalhas. Então todo homem é que se esforça para levar com dignidade o pão de cada dia para casa. Eu acho que é o mínimo, né, que a gente consegue fazer, ser nesse dia com certeza um dia especial para todos os homens. Eu acredito que tem essa data, mas dia é todo dia, né? Parabéns, ó, a Alvi, o pessoal da Alvi me mandou uma mensagenzinha aqui bem legal, bem bacana, ó. Parabéns, dia do homem. Hoje é o dia de reconhecer sua força, sua coragem, seu valor. Que você continue sendo inspiração por onde for, né? Respeito, admiração e gratidão sempre. 15 de julho, marca essa data aí, 15 de julho, então é dia do homem. 14h21 E agora já fizemos todas as homenagens do mundo para os homens, né? Que é isso? 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Intervalinho. 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Anda a pé quem quer, rapaz. Chama o Mobile 46. 14 horas e 24 minutinhos, 14 e 24, hora certa, BCS Materiais de Construção. 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

0: de palmas para a Bianchini.
1: Olha o RC.
2: Aí, música com RC e Volney Bianchini cantando pra gente. A música foi Como a Lua e o Sol. Teve também banda Enigma, Nova Chance, Boa. Teve também banda Virtual, Morando no Carro, o nome da música, né? Morando no Carro, o nome da música. Deixa eu fazer um convite especial pra você aqui, ó. Deixa eu fazer um convite especial pra você. 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Um abraço aqui pra Lúcia lá de Guarujá do Sul. Dona Lúcia está ouvindo a gente, valeu, um abraço pra ela, obrigado pela companhia. Quem mais aí que tá ouvindo a gente aqui, ó? Já mando mais abraço aqui, tá bom? Gente, deixa eu falar pra você aqui de quem? 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
4: Notícia.
2: Saúde intensifica a prevenção e leva testes rápidos para comunidades. Durante o Julho Amarelo, a informação é da assessora de saúde de Guaraciaba, Maiane Gasparin. Ou melhor, Maiane Gasperin. A Secretaria de Saúde iniciou uma ação especial em alusão ao Julho Amarelo, a campanha voltada à conscientização e prevenção das hepatites virais. A iniciativa está sendo realizada em parceria entre a Sala de Vacinas do Setor de Epidemiologia, levando atendimento diretamente às comunidades do interior dos municípios. Durante a campanha, moradores com 18 anos ou mais poderão realizar resultados de aproximadamente... poderão realizar gratuitamente do interior do município. testes rápidos para hepatites B e C, HIV e sífilis, conforme a equipe de saúde. Exames têm resultados em aproximadamente 15 minutos, permitindo que, em caso de diagnóstico positivo, o paciente seja caminhado rapidamente para iniciar o tratamento. Os atendimentos começam nesta semana e seguem até sexta-feira. A Secretaria reforça o convite para que a população participe da ação, aproveitando a oportunidade para cuidar da saúde e realizar exames preventivos de forma rápida e gratuita. 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

0: Delcio, põe o Obra do Criador aqui na tarde para você curtir a gente. Obrigado pela sua companhia. 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
0: 14h52, 14h52, 19 graus a temperatura, a umidade relativa do ar 43%. 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Na sequência tem Maico Gabriel por aqui, tem Banda San Marino pra gente fechar. Um abraço, gente, amanhã eu volto às 5 horas da manhã, quinta-feira, amanhã já, né, quinta-feira, se Deus quiser eu volto amanhã às 5 horas da manhã, tá bom? Beleza? Combinado então? Até amanhã! Um abraço!

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2: Atlanta virou uma extensão da Argentina. A torcida tomou as ruas da cidade em uma festa impressionante e a alegria deles contagiou todo mundo.
3: Eu encontrei o João Vitor, brasileiro, aqui no meio da torcida argentina.
4: Muito bom ver a festa deles, né? Uma torcida muito fanática, né? E é o jeito de assistir, né? Era pra ser nós, né?
3: Enquanto a gente conversava, o Tomás veio conversar com a gente e, claro, né? Perguntei se ele conhecia Santa Catarina. Olha só.
5: Aqui a mitad conhece. É quase parte nossa,
2: é? É isso, é o clima do Mundial unindo as fronteiras, mesmo entre rivais. Eu sou Melina Calduro, de Atlanta, para o Acaerte em Campo.
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10: Campanha Gentileza Gera Gentileza. Alunos do oitavo ano 82 do Colégio Cedrense.
11: Meu nome é Eduardo. Gentileza tem 9 letras e 1000 significados. Não ditos por todos, mas que fazem a diferença para muitos.
12: Meu nome é Alan e minha frase é: ser gentil não é só ter gentileza. É sim ter educação, bondade, respeito e carinho. Pois você colhe o que planta. Você nunca terá gentileza se não for gentil com os outros.
13: Ser gentil não é sobre agradar alguém, mas sobre fazer a diferença, mesmo que seja pequeno ato. Isso pode mudar a vida das pessoas.
14: Meu nome é Eric Jungs. Ser gentil não deveria ser uma opção, deveria ser uma obrigação. Ser gentil muda tudo, melhora as coisas ao seu redor e deixa o dia das pessoas mais alegres.
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0: E essa é a música com mais emoção aqui na Cedro FM. Este é o Cedro Show na tarde desta quarta-feira, dia 15 de julho. 15 horas e 8 minutinhos, 19 graus em São José do Cedro. Solzinho humilde, solzinho calmo. Umidade relativa do ar 40%. E o WhatsApp é o 91974572.
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0: E esse é o Cedro Show na Tarde, que vai até as 19 horas, tocando muita música, passando muita informação, muita notícia. Vai ficar informadinho das notícias da região. E agora é a hora do Valdemar ir pra casa daquela descansada. Mas ele tá sempre ouvindo, né? Mas aquele abraço! 15 horas e 8 minutinhos, Cedro Show da Tarde, sempre no oferecimento do Marcon Supermercados, Deck 66, Luizinho Pneus, Mecânica Houston, Farmácia São Rafael e também a Parisotto Instalador e Decor. 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E vamos iniciando de Zé Neto e Cristiano, Bebi Minha Bicicleta. Boa tarde, boa tarde.
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0: Paralamas do Sucesso, Aonde Quer Que Eu Vá. Também ouvimos Cidade Negra, Amor Igual ao Teu. E a primeira foi o Zé Neto e o Cristiano, Bebi Minha Bicicleta. Onde quer que eu vá. 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E as informações estão chegando com o repórter Jonathan William.
1: Estamos de volta na programação da Rádio Cedro FM. Contato nesse momento com o Sidney Willinghofer, secretário de administração do município de Guaraciaba. E nós falamos sobre 13º salário. A administração municipal de Guaraciaba realizou nessa semana o pagamento da primeira parcela dos servidores municipais. Sidney, boa tarde. Fale um pouquinho para a gente sobre esse importante passo. Antecipação já desse salário, buscando também a valorização desses servidores. Boa tarde.
2: Boa tarde, Jonathan. Boa tarde a todos que nos ouvem pela Rádio Cedro. Então, no dia de hoje, a Administração Municipal de Guaraciaba realizou o pagamento da primeira parcela do 13º salário dos seus servidores, no montante aproximado de R$1.200.000. Então, já estão creditados esses valores na conta de cada um. Reafirmando o compromisso do prefeito Domingos Marcon, né? Já uma regra estabelecida já no início do ano, né, que pagaria então essa primeira parcela no mês de julho, né, até o dia 15. Então está cumprindo com o que foi estabelecido no início do ano.
1: Secretário, e essa opção pelo parcelamento em dois pagamentos serve tanto para que a administração consiga se programar, como também para a valorização dos servidores que trabalham diariamente na municipalidade aí de Guaraciaba, né?
2: O pagamento, então, do 13º em duas parcelas, nós entendemos que isso é interessante para a administração, porque não fica aquele compromisso tão pesado lá para o mês de dezembro, como também para o servidor, né? Que ele consegue se organizar financeiramente de uma forma mais, uma forma melhor. E outro ponto interessante é que acaba girando esse recurso, né? Esse recurso vai girar aqui no comércio local, enfim, também tem esse lado muito positivo. A segunda parcela, então, os outros 50%, serão pagos lá no mês de dezembro, no máximo ali até o dia 10 ou dia 15 do mês de dezembro. Então a administração estará liquidando o 13º deste exercício.
1: Secretário, aproveitando o nosso contato, falamos também de obras. Sabemos, né, a administração sempre o braço direito do prefeito Domingos. Como estão as obras em andamento do município? Quais as principais demandas agora de Guaraciaba?
2: Jonathan, com relação às obras, nós temos aí obras iniciadas, tem outras obras que estão em fase de projeto, obras que em função do período eleitoral acabam ficando paralisadas, né, sem o início de obra, em função da legislação eleitoral. Mas temos várias obras em andamento, temos o programa Casa Catarina, que já iniciou com a construção aí de 20 unidades habitacionais, temos a nova UBS, que está em fase bem adiantada de construção, temos aí o asfalto da linha lá na linha São Roque, com direção à linha São Vicente, que está em andamento. Tem outro trecho que é da linha São Vicente a Ouro Verde, que também já tem ordem de serviço, né? Então essa obra vai poder transcorrer normalmente aí no período eleitoral. Tem também um trecho de pavimentação asfáltica na linha Liso, que também já tem ordem de serviço e também vai poder ocorrer normalmente no período eleitoral. São muitas conquistas que vem acontecendo, algumas por emenda parlamentar, algumas por recursos próprios do município, mas que aos poucos vão dando início e que vão, sem dúvida, atender a nossa população de uma forma muito eficiente.
1: Obrigado às informações de Sidney Willinghofer, secretário de administração de Guaraciaba. Jonathan William, repórter Rádio Cedro FM.
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esse foi o Lulu Santos, Um Certo Alguém. 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
0: A Secretaria Municipal de Saúde de São José do Cedro comunica que a vacina contra a gripe H1N1 está disponível para a população no posto de saúde. 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
0: 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Projeto Gentileza fortalece valores e incentiva empatia entre estudantes e escola. A informação é da professora da Escola de Educação Básica Cedrense de São José do Cedro, Gessi Boller. A Escola de Educação Básica está desenvolvendo o projeto Gentileza com estudantes do ensino fundamental e do ensino médio. A iniciativa surgiu a partir de uma orientação da Coordenadoria Regional de Educação por meio da Política de Educação, Prevenção, Atenção e Atendimento às Violências na Escola. O trabalho busca resgatar valores como respeito, solidariedade, empatia e convivência saudável, incentivando pequenas atitudes capazes de transformar o ambiente escolar. As atividades começaram há cerca de 2 meses e envolvem todos os estudantes da instituição. Segundo a equipe responsável, o projeto será desenvolvido durante todo o ano letivo, com ações mensais em sala de aula, encerrando no dia 13 de novembro, data que é celebrado o Dia Mundial da Gentileza. 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
0: Horas 37 minutinhos, agora é a vez do Vitor Clay Moreira.

0: Jota Quest, Dias Melhores. Também ouvimos Vitor Clay Morena, do Acústico. 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

0: esse foi o Engenheiros do Havaí, Alívio Imediato. Também teve Skank, O Beijo e a Reza. E a primeira foi o Frejá, com a música Segredos.
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3: Esse é o Projota e a Lorena cantando a música Pássaro. 16 horas e 3 minutinhos. Boa tarde.

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1: E essa é a Ana Castela, nosso quadro. Também ouvimos o Nath Roots, Quero Ser Feliz também. E a primeira foi o Projota, Pássaros. 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
4: Nós já temos a primeira seleção finalista do Mundial. Assim como a queda da Bastilha em 14 de julho marcou a queda de uma fortaleza intransponível na França, a seleção espanhola derrubou justamente neste 14 de julho a forte resistência francesa na cidade de Dallas. Com um futebol envolvente, os espanhóis dominaram a partida e carimbaram o passaporte para a decisão, derrubando uma das grandes favoritas. A seleção da Espanha alcançou a maior série invicta de toda a história do futebol de seleções. A Fúria agora chega como favorita para manter essa invencibilidade no próximo domingo. Eu sou Melina Calduro, em Atlanta, para o Acaerte em Campo.
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1: Esse é o Capital Inicial, a sua maneira. Também ouvimos Nenhum de Nós, Paz e Amor. E a primeira foi o Armandinho.

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0: 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A construção da nova sede do Fórum da Comarca segue em andamento e neste momento a obra está em fase de fundações. A informação é do prefeito de São José do Cedro, Fernando Vil. Segundo o prefeito, essa etapa exige mais tempo devido aos trabalhos de terraplanagem e preparação do terreno. Ele também destacou o esforço conjunto dos municípios de São José do Cedro e Princesa na aquisição da área, que foi doada ao Tribunal de Justiça para viabilizar a construção da nova estrutura. O prefeito lembrou também que o local já sediou a prefeitura do município e futuramente voltará a ser utilizado pela administração pública. 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

E esse foi o Michel Teló. Quem falou mentiu. Também teve Matheus e Cauã com Litrão. E a primeira foi a Ana Laga, Já Sei Namorar, com a participação do Matheus e Cauã. Todo mundo tá achando. 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
0: 16h48. Kid Abelha. Eu tive um sonho.

0: E esse é o Barão Vermelho, Amor Meu Grande Amor, da MTV ao vivo de 2005. Também ouvimos um Raul Seixas Tente Outra Vez. E a primeira foi o Kid Abelha, Eu Tive Um Sonho.
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0: desta quarta-feira, dia 15 de julho, 17 horas e 3 minutinhos, 18 graus em São José do Cedro, e o WhatsApp é o 9197-4572. Umidade relativa do ar está em 45%. Solzinho bonito em São José do Cedro.
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0: E vamos ouvir agora o Panda com a música Porcelanato. Cedro, 17 horas e 3 minutinhos. Boa tarde, boa tarde.

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0: Esse é o Chitãozinho e Chororó, cheia de charme. Também ouvimos a Simone e Simária, Amoreco. E a primeira foi o Panda, Porcelanato.
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0: 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Informações com o repórter Jonathan William.
2: Estamos de volta na programação da Rádio Cedro FM, estamos em contato com o Rodrigo Rodrigues, ele que é responsável pela Sala do Empreendedor do município de Anchieta, e fala para nós sobre a realização da Sala do Empreendedor em parceria com a administração municipal de um curso, Vitrines que Vendem. Fale para a gente um pouquinho, Rodrigo, dessa iniciativa, o que vocês programaram nessa programação especial. Boa tarde.
3: Muito boa tarde a todos os ouvintes da Rádio Cedro. É um prazer estar aqui hoje para falar dessa oportunidade tão importante para os empreendedores. Então, nós temos em aberto um curso, Vitrines que Vendem, com a professora a Luciana, da Luque Amor. Então, esse curso de vitrine, ele tem como objetivo auxiliar os empreendedores a melhorar a apresentação dos seus produtos e do seu estabelecimento. Muitas vezes, a vitrine é o primeiro contato com o cliente, né, com a empresa, e uma boa apresentação ela pode fazer toda a diferença na hora de atrair a atenção, despertar o interesse pela compra. Então, durante o curso, os participantes eles terão acesso a conhecimentos, a técnicas que poderão ser aplicadas na organização.

0: criativa, ela pode chamar a atenção de quem passa para a rua e despertar o interesse pelos produtos. Então, além disso, ela ajuda a transmitir a identidade da empresa, valoriza os produtos, podendo contribuir diretamente para o aumento, né, das vendas. Então, pequenas mudanças ali na forma de expor os produtos podem garantir e gerar grandes resultados, né? Então, esse curso ele é uma iniciativa da Sala do Empreendedor, em parceria com o SEBRAE, com o apoio da administração municipal, né? Essa parceria demonstra o compromisso do município com o desenvolvimento dos empreendedores e o fortalecimento do comércio local. Então, a capacitação ela é muito importante para os empreendedores, né, para que eles possam melhorar os seus negócios, conquistar novos clientes e manter cada vez mais competitivo, né? Então, o curso ele é totalmente gratuito, ele tem certificado também no final, e os interessados, eles podem estar procurando a Sala do Empreendedor aqui do município de Anchieta, ou eles podem estar fazendo a sua reserva pelo telefone, né, 49-3653-3219. Então, a gente pede que os interessados entrem em contato e façam a inscrição, né, o quanto antes. E a mensagem que a gente deixa, né, para os empreendedores é que aproveitem essas oportunidades para buscar conhecimento, aprender novas técnicas, melhorar constantemente seu negócio, né, é fundamental para alcançar os melhores resultados. Então, a Sala do Empreendedor ela está à disposição dos empreendedores, oferecendo orientação, informação, oportunidades, né, e capacitações. Então, convidamos a todos a participarem do curso Vitrines que Vendem, também da Contrata Mais Brasil e Compras Públicas, para aproveitarem essa iniciativa realizada, né, em parceria com o SEBRAE e com a administração municipal. Será uma excelente oportunidade de aprendizado e de crescimento, né, para todos os negócios locais aqui do nosso município.
1: Obrigado às informações de Rodrigo Rodrigues, responsável pela Sala do Empreendedor do município de Anchieta. Jonathan William, repórter, Rádio Cedro FM. 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
0: 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Casos de gripe preocupam a secretaria e reforça pela vacinação contra a influenza. A informação é da secretária de Saúde de São José do Cedro, a Janete Dalo. A Secretaria de Saúde voltou a alertar a população sobre a importância da vacinação contra a influenza diante do aumento de casos de síndromes respiratórias. A secretária destacou que, embora a campanha esteja aberta para toda a população, muitas pessoas ainda não procuraram as unidades de saúde para receber a dose. Segundo ela, além dos casos de influenza A registrados no município no inverno, também tem os casos agora de influenza B. A secretária explicou que ambos os vírus podem provocar complicações graves, especialmente em pessoas com baixa imunidade ou com doenças pré-existentes. Janete reforçou que a vacinação continua disponível e é a principal forma de prevenção contra internações e agravamentos da doença. 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
0: E agora vamos de Roberta Miranda, Atração Fatal, 17h37.
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E nós ouvimos agora o Milionário José Rico, Agenda Rabiscada. Também teve o Rio Negro e Solimões. Quem foi que disse? A primeira foi Roberta Miranda. Atração Fatal.

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4: E agora é a vez do Edson e Hudson, a Majestade, o Sabiá, 17 horas e 53 minutos.

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1: Mato Grosso e Matias, de igual para igual. Também ouvimos o Ataíde e o Alexandre. Eu quero esse amor. E a primeira foi o Edson e o Hudson, a Majestade, o Sábio.

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0: E agora vamos ouvir o Ataíde e o Alexandre. Liguei pra dizer que te amo, do acústico. 18 horas e 7 minutinhos. Boa tarde, boa tarde.

0: Chico Rei Paraná, Telefone Mais. E também ouvimos o Ataíde e o Alexandre, Liguei Pra Dizer Que Te Amo, do Acústico. 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

0: O quê? 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
2: E esse é o César e Paulinho, Duas Vezes Você. Também ouvimos Bruno e Marrone, Isso Cê Não Conta. E a primeira foi o Leandro e Leonardo, Achei Uma Louca. 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
0: A Secretaria Municipal de Saúde de Guarujá do Sul comunica que a vacina contra a gripe H1N1 está disponível para a população no posto de saúde.
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0: 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Recuperação de estradas avança e Secretaria intensifica atendimento no interior. A informação é do secretário de Transportes e Obras de Guarujá do Sul, Jauri Jora. A Secretaria segue concentrando esforços na recuperação das estradas do interior do município. Conforme o secretário, as equipes estão realizando serviços de manutenção nas comunidades e trabalhando para atender a demanda dos agricultores e dos moradores que utilizam diariamente as vias rurais. Mesmo diante dos desafios, a meta é agilizar os serviços e alcançar todas as localidades o mais rápido possível. Segundo ele, a demanda por melhorias é grande, mas a Secretaria mantém um cronograma de trabalho para atender gradativamente todas as comunidades. 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

0: E esse é o Daniel Prato do Dia. Também ouvimos Cleiton e Camargo, Doce Mistério. 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
0: 18h39, hora certa. 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

E esse foi o Eduardo Costa, página de amigos. 18 horas e 43 minutinhos. E esse foi o Cedro Show na Tarde. Desta quarta-feira, dia 15 de julho, 16 graus em São José do Cedro. E umidade relativa do ar está em 50%. E o Cedro Show na Tarde volta amanhã, tocando muita música e passando muitas informações na sua programação. Boa noite, boa noite. Até.

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0: E por aqui começamos mais uma edição do nosso programa espiritual, O Milagre em Sua Vida. Agradeço primeiramente a Deus, Pai Todo-Poderoso, por estar dando mais esta oportunidade de estar aqui, ocupando esses microfones dessa emissora e poder transmitir tudo sobre o mundo espiritual a cada ouvinte que nos acompanha neste momento. Quero também agradecer você, mãe, você, pai, você, tio, você, tia, você que está no campo, na cidade, você que está na indústria, no comércio, você, meu amigo trabalhador, que chegou agora do seu trabalho, você que já está no seu descanso merecido, você, dona de casa, o meu muito obrigado pelo carinho da sua audiência. Você está ouvindo o programa espiritual Um Milagre em Sua Vida, sempre na apresentação desse que vos fala, Marcelo Baiano. Estarei por aqui nesses 15 minutos de programação, levando tudo sobre o mundo espiritual para você e sua família. E você que sente que as coisas não andam muito bem, você que sente que tem algo que está travando a sua vida, você que já não consegue mais dormir à noite, você que já não consegue colocar suas coisas para andar, você que tudo que coloca a sua mão, você sente que trava. Os amados ouvintes, vocês podem estar sendo vítima de uma carga negativa. 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E esse é o endereço certo para você que busca uma orientação espiritual, você que quer colocar um fim nessa escassez, você que quer colocar um fim nesse drama que aflige você e sua família. Você venha falar com esse que vos fala, Marcelo Baiano, que juntos vamos encontrar a solução para qualquer tipo de problema da ordem espiritual aí na sua vida. Meus amados ouvintes, vocês também podem estar participando da nossa programação. Basta você enviar a sua carta contando a sua história, o seu milagre, fazendo a sua pergunta para Marcelo Baiano, que eu, Marcelo Baiano, estarei aqui para responder a sua pergunta. E para você que já esteve no Santuário da Fé, você que já falou com Marcelo Baiano, já falou com a irmã Lucy, e hoje escreve para o nosso programa contando a sua bênção, contando o seu milagre, contando o seu sucesso, então fique atento que pode ser a sua carta ser contada agora no programa Um Milagre em Sua Vida. Vamos à carta do ouvinte.
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carta resposta de hoje vem da cidade de Santa Helena, estado de Santa Catarina. E quem nos escreve é a senhora Maria do Carmo, e sua carta começa assim: Olá, meu amigo Marcelo Baiano, minha amiga e irmã Lucy. É com grande esperança que escrevo estas linhas para o programa Um Milagre em Sua Vida. Meu nome é Maria do Carmo, sou da cidade de Santa Helena. Escuto seu programa todas as noites pela Rádio Oeste da cidade de Iporã do Oeste. E hoje resolvi criar coragem para escrever, porque já não sei mais o que fazer da minha vida amorosa. Seu Marcelo Baiano, parece que eu nasci para sofrer no amor. Tenho 39 anos e nunca consegui viver um relacionamento feliz. Quando conheço alguém, no começo, tudo parece maravilhoso. Mas, de repente, a pessoa muda completamente. Já fui traída, enganada, abandonada, sem explicação e até usada financeiramente. O mais estranho é que sempre acontece a mesma coisa. Os homens chegam apaixonados, fazem planos, falam em casamento, mas depois começam a esfriar, desaparecem ou encontram outra pessoa. É como se ninguém conseguisse permanecer ao meu lado. As minhas amigas dizem que sou bonita, trabalhadora, honesta e tenho um bom coração. Mesmo assim, parece que a felicidade nunca bate na minha porta. Seu Marcelo Baiano, às vezes eu me pergunto se existe alguma inveja, alguma energia negativa ou até mesmo algum trabalho espiritual impedindo minha vida sentimental de prosperar. Já pensei em desistir de encontrar alguém. Será que isso tem solução? Será que um dia vou conseguir formar uma família e ser feliz? Estou cansada de sofrer e preciso de uma orientação. Um grande abraço e que Deus continue abençoando o Senhor. Assinado, Maria do Carmo, da cidade de Santa Helena. A Palavra Amiga, de Marcelo Baiano. Minha amiga Maria do Carmo, da cidade de Santa Helena, recebo sua carta com muito carinho e quero dizer uma coisa: jamais perca a esperança. Enquanto eu li as suas cartas, senti que esse sofrimento não começou agora. Existe uma repetição de acontecimentos na sua vida sentimental, que não é comum. Quando uma pessoa vive o mesmo tipo de decepção, mesmo mudando de parceiro, muitas vezes existe uma carga espiritual negativa acompanhando seu caminho. Mas eu também quero deixar um alerta importante. Nem todo problema amoroso é espiritual. Existem situações que envolvem escolhas, emoções e experiências da vida. Por isso, é fundamental analisar cada caso com responsabilidade. Mas vamos à resposta da sua carta. Depois de realizarmos uma consulta espiritual que você nos pediu,

Como não foi correspondido, ele teria recorrido a uma amarração amorosa, acreditando que assim conseguiria prendê-la ao destino dele. Pouco tempo depois, esse rapaz acabou falecendo em um trágico acidente. Segundo a revelação recebida durante a consulta, essa situação espiritual teria permanecido ligada à sua vida, trazendo bloqueios afetivos. Por isso, sempre que um relacionamento parecia dar certo, surgiam brigas, afastamentos, traições ou rompimentos inesperados, impedindo que você encontrasse a felicidade no amor. Minha amiga, dentro da orientação espiritual que recebemos, existe caminho para buscar libertação e seguir em frente. O importante é não viver presa ao sofrimento, nem perder a esperança de construir uma nova história. Lembre-se, tudo é possível àquele que crê. Por isso, faço um convite a você. Se desejar conversar pessoalmente, estarei realizando atendimento espiritual nas cidades de Iporã, São Miguel do Oeste e São José do Cedro. Será um momento para buscarmos orientação e direcionamento espiritual de acordo com a sua situação. Se você não puder comparecer, entre em contato pelo nosso WhatsApp. Nossa equipe irá orientar como proceder e quais os próximos passos dentro do atendimento espiritual realizado pelo Santuário da Fé. Que Deus ilumine os seus caminhos, fortaleça a sua fé e lhe conceda paz no coração. Receba o abraço fraterno de Marcelo Baiano e saiba que estaremos orando por você. Que Deus te abençoe, minha amiga Maria do Carmo, da cidade de Santa Helena, estado de Santa Catarina.

0: E essa aí foi a carta do ouvinte de hoje, meus amados ouvintes. Você que está ouvindo esse programa, você que deve estar pensando agora que tudo que foi falado nesse depoimento está acontecendo na sua vida, você não perca tempo. 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Meus amados ouvintes, chegamos ao fim de mais uma edição do nosso programa espiritual Um Milagre em Sua Vida. A você que esteve conosco, o meu muito obrigado pelo carinho da sua audiência, e que você que está acompanhando nossa programação, segure firme seu copo com água, porque agora nós vamos falar com Deus Pai Todo-Poderoso.
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Pai Celestial, em nome de Deus, Pai Todo-Poderoso, pedimos que esta água seja abençoada e se torne um instrumento de paz, fortalecimento e esperança, que toda angústia, toda tristeza, medo e desânimo seja retirado da vida deste ouvinte, que a luz divina ilumine o seu caminho, fortaleça sua saúde, restaure sua família e abra as portas para o trabalho e traga a prosperidade, sabedoria e proteção, que todo mal, toda inveja e toda energia negativa se afaste, dando lugar à paz, ao amor, à bênção de Deus. Que o anjo da guarda ilumine e acompanhe o passo deste ouvinte, protegendo seu lar, seus familiares.

0: e seus projetos. Nunca falte a fé para vencer as dificuldades e coragem para seguir em frente. Agora, meus amados ouvintes, você pode estar bebendo dessa água, você pode estar lavando seu ferimento, desde que faça com fé, porque quem faz com fé, o milagre acontece. Fiquem todos com Deus, que com Ele eu me vou, prometendo voltar amanhã nesse mesmo horário, por essa mesma emissora, se Deus Pai assim nos permitir. Tchau, beijo no coração.
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4: Olá. Boa noite.
3: Boa noite para você que nos acompanha em todo o país.
4: Quarta-feira, 15 de julho de 2026.
3: Vamos ao destaque do dia na Voz do Brasil.
4: Vacinação em gestantes.
3: Imunização de grávidas pelo SUS reduziu casos graves de bronquiolite em bebês menores de 6 meses.
4: Os dados são do Ministério da Saúde. Natália Koslick.
5: Até agora, mais de 1.200.000 doses da vacina contra a bronquiolite foram aplicadas no país.
3: Você vai ouvir também prova de vida.
4: Quem precisa fazer comprovação no INSS está recebendo aviso do governo federal.
3: Fique atento, a mensagem não solicita dados do cidadão. Márcia Fernandes.
6: Não são enviados links. Nem são solicitados dados como CPF ou endereço.
4: E ainda, novas regras de publicidade para bets começam a valer sexta-feira.
3: Está proibida a veiculação de análises sobre eventos esportivos que induza a realização de apostas.
4: Também está vedada a divulgação para crianças e adolescentes. Nazi Brum.
7: Entre as principais regras da portaria publicada no último dia 10, está a divulgação de advertências ao apostador sobre os riscos de apostas online.
3: Hoje, na apresentação da Voz do Brasil, Mariana Jungmann e Luciano Seixas.
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3: A vacinação de gestantes no SUS contra a bronquiolite reduziu pela metade os casos graves da doença em bebês.
4: Os dados foram publicados esta semana pelo Ministério da Saúde.
3: Essas e outras vacinas presentes no esquema vacinal das gestantes ajudam a evitar internações e óbitos de mães e de seus bebês.
5: A vacina contra o vírus sincial respiratório, principal causador da bronquiolite, protege o bebê ainda durante a gestação até os primeiros meses de vida. É esse o período em que o risco de complicações respiratórias é maior. A obstetra Michele Egídio explica como funciona o mecanismo de imunização nessa fase da vida.
8: Vai passar anticorpos para a criança, mas não necessariamente ela vai conseguir impedir que a criança não tenha doença, mas vai impedir as formas mais graves, as que exigem internação. Então a criança já vai ter algum tipo de imunidade ao vírus, então vai ter uma doença um pouco mais leve do que normalmente ela teria se a mãe não tivesse se vacinado.
5: Disponível na rede pública desde dezembro, a vacina contra a bronquiolite é indicada a partir da 28ª semana de gestação. Assim que completou o tempo necessário, A técnica de enfermagem Fernanda Larissa da Silva compareceu a uma unidade básica de saúde para garantir sua proteção e de sua bebê.
9: Essencial, tanto para mim quanto para a criança. Não ter que ficar indo direto ao hospital e a saúde dela está íntegra, a minha também.
5: Até agora, mais de 1.200.000 doses da vacina contra a bronquiolite foram aplicadas no país. De acordo com dados publicados essa semana pelo Ministério da Saúde, a vacinação de gestantes no SUS levou à redução de 52% dos casos graves da doença entre bebês com menos de 6 meses. O calendário vacinal de gestantes contém ainda outros imunizantes, como destacou a diretora substituta do Departamento do Programa Nacional de Imunizações, Ana Catarina de Melo Araújo.
10: Nós temos a vacina DPTA, que é a vacina que protege para coqueluche. Ela deve ser realizada a partir da 20ª semana de gestação. A vacina hepatite B, que é uma vacina que nós fazemos desde a infância, mas existem ainda algumas gestantes que não receberam. Então é importante receber a vacina contra a influenza, que ela é anual, e a vacina também da Covid-19. Então são doenças que, quando acometem as grávidas, elas têm um comprometimento importante, levando à internação e óbito.
5: Caso a gestante tenha perdido alguma das doses no tempo recomendado ou tenha quaisquer outras dúvidas, basta procurar a unidade de saúde mais próxima de casa com a caderneta em mãos para verificar sua situação junto aos profissionais de saúde. Reportagem Natália Koslick.
4: E neste mês, a saúde bucal também está em pauta.
3: É o Júlio Neon, que alerta para os cuidados diários e prevenção de doenças bucais.
4: O Sistema Único de Saúde oferece atendimento básico e especializado.
11: O Júlio Neon chama a atenção para a importância dos cuidados com a saúde bucal e da prevenção de doenças. Entre as principais recomendações estão escovar os dentes com creme dental fluoretado pelo menos 3 vezes ao dia, usar fio dental diariamente, reduzir o consumo de alimentos com alto teor de açúcar, evitar o uso de produtos derivados do tabaco e moderar o consumo de bebidas alcoólicas. Também é indicado procurar atendimento odontológico sempre que houver sinais, como dor persistente, feridas na boca que não cicatrizam, sangramento nas gengivas ou dificuldade para mastigar. Pessoas que utilizam próteses dentárias devem manter a higienização adequada e realizar acompanhamento periódico. Quem precisar de atendimento odontológico pelo SUS deve procurar a unidade básica de saúde mais próxima de casa. Quando necessário, o paciente será encaminhado para atendimento especializado, conforme a organização da rede de saúde do município. Graziela Mendonça, para a Voz do Brasil.
3: Você já ouviu falar em soroterapia? A técnica consiste na aplicação de vitaminas e outras substâncias diretamente na veia de pessoas saudáveis.
4: E é usada em casos de desidratação ou em casos em que a pessoa não consegue receber nutrientes pela alimentação.
3: Mas tem gente buscando tratamento para aumentar energia e até rejuvenescimento.
4: Cuidado com essas promessas milagrosas de detox ou imunidade instantânea que aparecem na internet.
3: A Anvisa alerta, nenhuma evidência científica comprova esses benefícios.
12: A Agência Nacional de Vigilância Sanitária, Anvisa, alerta que a soroterapia não substitui tratamentos médicos nem oferece benefícios comprovados para aumentar a imunidade, rejuvenescer, promover desintoxicação ou melhorar o bem-estar de pessoas saudáveis. O procedimento só deve ser realizado em casos com indicação clínica e sob orientação de profissional habilitado. A soroterapia consiste na aplicação de vitaminas, nutrientes e outras substâncias diretamente na veia. Segundo a Anvisa, esse tipo de tratamento é indicado apenas em situações específicas, como pacientes desidratados, internados ou que não conseguem receber nutrientes pela alimentação. A agência também chama a atenção para os riscos do excesso de vitaminas, que pode provocar náuseas, vômitos, dores de cabeça e alterações no funcionamento do fígado e dos rins. A Anvisa esclarece que não existe cosmético injetável. Produtos aplicados por injeção devem ser aprovados como medicamentos ou dispositivos médicos. Claudimário Carvalho, para a Voz do Brasil.
4: Previdência Social vai realizar atendimentos em todo o país nesse fim de semana.
3: O serviço será destinado à realização de perícias médicas e avaliações sociais, etapas obrigatórias para concessão de benefícios.
4: Ao todo, são 20.900 vagas em todo o país.
3: Para ser atendido, o cidadão precisa agendar pelo site ou aplicativo Meu INSS ou por ligação para a Central 135.
4: Mais informações em gov.br/INSS.
3: Vamos falar agora de um dos serviços do INSS, a prova de vida.
4: Ela é feita de forma automática por meio de informações das bases governamentais.
3: Mas os beneficiários que não foram identificados estão sendo informados por meio de mensagens de WhatsApp enviadas diretamente pelo governo federal, que precisam fazer a comprovação de vida.
4: E um aviso importante: o Instituto não envia mensagens solicitando CPF, telefone, reconhecimento facial ou qualquer outro dado pessoal para a realização da prova de vida.
6: A prova de vida do INSS é um procedimento para confirmar que o beneficiário de aposentadoria, pensão ou outro benefício continua vivo. Com isso, são evitados pagamentos indevidos. Hoje em dia, a prova de vida é feita de forma automática, cruzando a base de dados. Mas se o beneficiário não for identificado nesse cruzamento, ele é avisado que deve fazer a prova de vida por meio de mensagem de WhatsApp. A autenticidade da informação é garantida por um selo azul de conta verificada. O banco que paga o benefício também envia notificação pelo aplicativo ou pelo extrato bancário. Mas é preciso ter atenção. A mensagem enviada apenas comunica da necessidade da realização da comprovação de vida. Não são enviados links, nem são solicitados dados como CPF ou endereço. Como ressalta a presidente do Instituto Nacional do Seguro Social, INSS, Ana Cristina Silveira.
13: O INSS não liga, não envia servidores à casa dos beneficiários e nunca solicita dados pessoais, senhas ou qualquer tipo de pagamento para realizar a prova de vida. O Instituto também não pede CPF, endereço, dados bancários, nem envia links para atualização cadastral.
6: Para fazer a prova de vida, basta comparecer à agência bancária, onde recebe o benefício, levando um documento oficial com foto. Não é preciso ir numa agência do INSS. Em caso de dúvida, procure os canais oficiais, no telefone 135 ou pelo site meu.inss.gov.br. Reportagem Márcia Fernandes.
3: Começou hoje o pagamento do sexto lote do abono salarial.
4: Saiba quem tem direito e como consultar o benefício.
14: Cerca de 4,3 milhões de trabalhadores podem receber, a partir desta quarta-feira, 15 de julho, o sexto lote do abono salarial referente ao ano base de 2024. O valor do benefício varia de R$ 136 a R$ 1.621, de acordo com o número de meses trabalhados com a carteira assinada em 2024. Tem direito ao abono quem está inscrito no PIS/PASEP há pelo menos 5 anos, recebeu remuneração média de até R$ 2.766 por mês em 2024, trabalhou com carteira assinada por no mínimo 30 dias no ano base e teve os dados corretamente informados pelo empregador no E-Social. Os trabalhadores podem consultar se têm direito ao benefício, o valor e a forma de pagamento através da Carteira de Trabalho Digital ou no portal gov.br. O valor ficará disponível para saque até 30 de dezembro de 2026. Por decisão judicial, trabalhadores dos municípios mineiros de Juiz de Fora, Ubá e Matias Barbosa também recebem o benefício nesta quarta-feira. Em caso de dúvidas, o atendimento pode ser feito pelo telefone 158 na Superintendências Regionais do Trabalho e Emprego ou pelos canais oficiais do Ministério do Trabalho e Emprego. Thaís de Araújo para a Voz do Brasil.
3: O setor de serviços atingiu 1,9% de janeiro a maio deste ano, frente a igual período do ano passado.
4: É o que mostram dados divulgados hoje pelo IBGE.
15: Esse indicador mostra o ritmo de atividades no dia a dia do país, como serviços de transporte, tecnologia, restaurantes e hotéis. Na comparação com maio do ano passado, o crescimento foi de 0,4%. No acumulado de janeiro a maio, na comparação com o mesmo período do ano passado, o resultado mostra um avanço de 1,9%. Nesse mesmo indicador, acumulado de janeiro a maio, o destaque positivo ficou com o setor de informação e comunicação, que subiu 6,2%. Já o acumulado nos últimos 12 meses ficou em 2,6%. E na comparação direta de maio com o mês anterior, o segmento de tecnologia não teve variações, mas outras atividades conseguiram crescer e ajudaram a assegurar o ritmo do setor, como detalha o gerente da pesquisa mensal de serviços, Rodrigo Lobo.
16: No campo positivo, os profissionais administrativos e complementares lideraram os ganhos, impulsionados pela parte de agenciamento de espaços de publicidade, serviços de engenharia e locação de automóveis. O segundo impacto positivo em termos setoriais ficou com os serviços prestados às famílias, que avançaram 0,2%, impulsionado pela parte de restaurantes.
15: O volume de serviços no Brasil recuou 0,4% em maio, após ter registrado alta de 1,1% em abril. Reportagem Luciana Colares de Holanda.
3: A projeção de crescimento da economia brasileira para este ano se manteve em 2,3%, segundo o novo boletim macrofiscal apresentado hoje pelo Ministério da Fazenda.
4: Dentre os fatores externos que devem contribuir para a projeção estão a retomada dos conflitos entre Estados Unidos e Irã, e a instabilidade dos preços do petróleo e a possibilidade de novas pressões sobre a inflação global.
3: A equipe econômica também revisou a expectativa para a inflação deste ano.
4: A estimativa passou de 4,35% para 5,1% em 2026, enquanto a projeção para 2027 foi ajustada de 3,5% para 3,6%.
3: De acordo com o boletim, a principal pressão continua vindo da alta dos alimentos e do setor de serviços.
4: A secretária de Política Econômica, Débora Freire, destaca como a instabilidade no mercado externo impacta a atividade econômica brasileira.
17: Basicamente, continuamos no cenário de desafio global da crise do petróleo, que tem gerado aí impactos generalizados sobre inflação e crescimento. Para o cenário de PIB, estamos mantendo a projeção.

0: receber propostas de organizações da agricultura familiar que tenham interesse em fornecer esses alimentos. Com o recebimento dessas propostas, será possível montar mais de 37 mil cestas de alimentos nas unidades armazenadoras da Conab em Mato Grosso, Mato Grosso do Sul, Rio Grande do Sul, Santa Catarina e Paraná. E também vamos conseguir adquirir cestas já montadas, mais de 21 mil cestas já montadas.
1: As compras serão executadas pela plataforma Contrata Mais Brasil, com resultado previsto ainda para este mês.
2: A portaria que regulamenta a publicidade das casas de apostas online, as bets, entra em vigor no próximo dia 17.
1: Entre as mudanças está a proibição de utilizar estratégias ou análises sobre eventos esportivos para induzir a realização de apostas.
2: Também está vedada qualquer divulgação direcionada a crianças e adolescentes.
1: A fiscalização será feita pela Secretaria Nacional do Consumidor, do Ministério da Justiça e Segurança Pública.
3: A portaria conjunta dos Ministérios da Fazenda e Justiça e Segurança Pública é voltada para os agentes operadores de apostas de cota fixa, ou seja, as casas de aposta online, as chamadas bets. A norma estabelece que a publicidade das bets, autorizadas a funcionar no país, deve seguir os princípios do jogo responsável. Ficam proibidas a divulgação de prognósticos e a exibição de apostas premiadas que sugiram a obtenção de lucro fácil, bem como a apresentação da aposta como suposta fonte de renda, como esclarece o secretário nacional de Direitos Digitais, Vitor Oliveira Fernandes.
4: A partir de agora, fica claro que são proibidas veiculações publicitárias que induzam os consumidores a apostarem, que emitam palpites técnicos, como se o ato de aposta fosse uma ciência ou se houvesse algum tipo de estratégia por trás do ato de apostar. Além disso, também fica vedado qualquer tipo de publicidade direcionada ao público de crianças e adolescentes que não podem ter acesso a esses produtos, já que apostas de cota fixas no Brasil são proibidas, terminantemente proibidas para menores de idade.
3: Antes da publicação de qualquer anúncio, as plataformas de internet deverão verificar se a empresa de aposta é autorizada a funcionar no país. O secretário nacional do Consumidor, Ricardo Morishita, afirma que a portaria traz segurança jurídica a todos.
5: É importante porque torna claro aquilo que é ilegal, como a gente pode combatê-la e também a publicidade abusiva e a prática abusiva. É uma forma tanto da gente comunicar melhor, mas ao mesmo tempo trazer mais segurança jurídica.
3: Entre as principais regras da portaria publicada no último dia 10, está a divulgação de advertências ao apostador sobre os riscos de apostas online. As penalidades para as bets que descumprirem as regras incluem multa de até 20% do faturamento da operadora, suspensão das atividades por 180 dias e, em casos de reincidência, a cassação definitiva da licença para operar no Brasil. Reportagem Nazi Brum.
2: Restauração ecológica e produtiva da Bacia do Rio Doce, em Minas Gerais.
1: Estão abertas até 31 de agosto as inscrições para a seleção de projetos de recuperação ambiental na região, após os danos causados pelo rompimento da barragem do Fundão.
2: Os investimentos são do Banco Nacional de Desenvolvimento Econômico e Social, o BNDES, em parceria com o Ministério do Meio Ambiente e Mudança do Clima.
6: O edital Restaura Rio Doce está recebendo propostas até o fim de agosto. Conduzido pelo BNDES, o Banco Nacional de Desenvolvimento Econômico e Social, em parceria com o Ministério do Meio Ambiente e Mudança do Clima, o edital vai selecionar instituições para executar e coordenar projetos de restauração ecológica e produtiva em 12.500 hectares na região da Bacia do Rio Doce. O objetivo é reparar e compensar danos causados pelo rompimento da barragem de Fundão, ocorrido em 2015, em Mariana, Minas Gerais. Serão destinados ao edital 618 milhões e 750 mil reais do Fundo Rio Doce. O gerente institucional do Fundo Rio Doce no BNDES, Guilherme Tinoco, detalha as ações que deverão ser desenvolvidas pelas instituições selecionadas de acordo com o edital.
7: Ele prevê a implementação de ações integradas de restauração ecológica e produtiva, associadas à recuperação de áreas degradadas, à conservação do solo e da água e ao fortalecimento da cadeia produtiva da restauração na bacia do Rio Doce. A restauração ecológica

0: deverá ser realizada através da recomposição da vegetação nativa. Já a restauração produtiva deve se dar por meio de sistemas sustentáveis que conciliem geração de renda e conservação ambiental.
1: As propostas para o edital Restaura Rio Doce devem ser apresentadas até o dia 31 de agosto. Mais informações estão disponíveis no site bndes.gov.br/restaura-rio-doce. Reportagem André de Barros Lima.
2: Jovens de 16 a 29 anos têm até o dia 20 de julho para se inscrever na plataforma Juventude Solidária.
3: A iniciativa oferece vagas de voluntariado em projetos sociais de diversas áreas e, em alguns casos, prevê apoio financeiro aos participantes.
4: Jovens com idades entre 16 e 29 anos interessados em atuar como voluntários em projetos sociais, fiquem atentos. As inscrições para a plataforma Juventude Solidária estão abertas até o dia 20 de julho. A iniciativa incentiva o trabalho voluntário em projetos que beneficiam comunidades de todo o país, especialmente em regiões mais vulneráveis. As vagas são em áreas como educação, cultura, esporte, saúde, assistência social, segurança alimentar e meio ambiente. Dependendo da vaga e do perfil do participante, pode haver apoio financeiro conforme as regras do edital. Quem fala sobre a ação é a secretária nacional de Juventude, Vitória Genuíno.
5: A gente selecionou 1.000 projetos por todo o país e você pode ter a oportunidade de se engajar numa ação social que está acontecendo no território. E os temas são diversos: saúde, comunicação, tecnologia, cultura, direito à cidade. Há a oportunidade de você se engajar numa ação e, se tiver uma ideia jovem, pode receber uma ajuda de custo de R$300 durante 6 meses, que é o período do edital. E também todo mundo recebe um certificado de participação que vai te ajudar aí no seu currículo, na sua vida profissional.
4: Para participar, basta acessar o portal Brasil Participativo, entrar na página da plataforma Juventude Solidária e preencher o formulário de inscrição. Jovens de 16 e 17 anos precisam de autorização do responsável legal. Reportagem Luciana Vasconcelos.
2: Atenção, estudantes que participaram do processo seletivo do programa Universidade para Todos, o ProUni.
3: Já está disponível a lista de pré-selecionados na primeira chamada para o segundo semestre de 2026.
2: Os estudantes aprovados devem apresentar documentação diretamente na faculdade escolhida.
3: Nesta chamada, o ProUni ofertou mais de 471 mil bolsas de estudos, cerca de 220 mil bolsas integrais e mais de 251 mil parciais.
2: O resultado pode ser consultado no portal de acesso único ao ensino superior.
3: O prazo para comprovar as informações da inscrição começa hoje e vai até o dia 24 desse mês.
2: E essas foram as notícias do governo federal.
3: Uma realização da Secretaria de Comunicação Social da Presidência da República.
2: Com produção da empresa Brasil de Comunicação.
3: Fique agora com o Minuto do TCU. Em seguida, as notícias do Poder Judiciário e do Congresso Nacional. Boa noite.
2: Boa noite para você e até amanhã.
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9: Presidente do STF recebe ministro da Fazenda para tratar de regulamentação das PETs.
10: STJ afasta uso capião familiar sobre parte de imóvel com área total superior a 250 metros quadrados.
9: TSS reúne com empresas de pesquisas eleitorais para discutir aprimoramentos para 2026.
11: vocês.
10: Boa noite, eu sou o Arthur Filho.
11: E eu sou Walter Lima.
10: Nesta quarta-feira, o presidente do Supremo Tribunal Federal, ministro Edson Fachin, recebeu na sede da corte o ministro da Fazenda.
11: A reunião foi uma articulação institucional para combater a lavagem de dinheiro e o avanço de facções criminosas no mercado de apostas eletrônicas clandestinas. Pablo Lemos.
12: No encontro, o ministro da Fazenda, Dário Durigan, apresentou as ações do governo para a regulamentação do setor. O presidente do Supremo Tribunal Federal, ministro Edson Fachin, reforçou a preocupação do judiciário com o mercado de apostas eletrônicas clandestinas e ressaltou algumas decisões do STF sobre o tema.
13: Decisões importantes já foram proferidas na ambiência cautelar, inclusive de proteção de benefícios sociais e proteção de pessoas vulneráveis, especialmente no tocante a mecanismos de publicidade para proteger crianças e adolescentes, bem assim os consumidores e, obviamente, os apostadores.
12: O encontro entre o presidente da Suprema Corte e o ministro da Fazenda antecede o julgamento, no segundo semestre, de ações que questionam especificamente a validade da lei das bets.
10: Para o Superior Tribunal de Justiça, o usucapião familiar não pode ser reconhecida quando o imóvel urbano possui área total superior a 250 metros quadrados, mesmo que o pedido seja apenas sobre parte do bem.
11: A usucapião é a aquisição da propriedade de um bem móvel ou imóvel em razão do uso por determinado prazo, sem oposição do dono e de outras condições legais. Fátima Uchoa.
14: Em divórcio litigioso com partilha de bens, uma mulher alegou exercer posse exclusiva sobre 250 metros quadrados do imóvel que habitava, embora a área total fosse maior. O Tribunal de Justiça de Minas Gerais negou o pedido. A quarta turma do STJ manteve a negativa, considerando que o limite previsto no Código Civil de, no máximo, 250 metros quadrados é requisito objetivo ao usucapião e deve considerar a metragem total do imóvel. O relator foi o ministro Antônio Carlos Ferreira.
10: O presidente do Tribunal Superior Eleitoral, ministro Cássio Nunes Marques, se reuniu com representantes de 16 empresas de pesquisas eleitorais.
11: O encontro teve como objetivo debater regras para registros e pesquisas nas eleições. Lidiane Reis.
15: O ministro Cássio Nunes ressaltou que a reunião buscou ampliar a transparência, a segurança jurídica e a confiança pública nesse importante instrumento da democracia.
16: Pretende-se, na realidade, o fortalecimento de um ambiente permanente de cooperação, no qual seja possível compartilhar experiências, esclarecer aspectos técnicos e identificar oportunidades de aperfeiçoamento que contribuam para a ampliação da confiança pública, assegurando, ao mesmo tempo, maior segurança jurídica às entidades e às empresas de pesquisa.
15: Agora, as empresas poderão enviar propostas de melhorias referentes às pesquisas eleitorais ao Tribunal Superior Eleitoral até a próxima sexta-feira, dia 17 de julho.
10: Tribunal Superior do Trabalho mantém indenização a trabalhador que teve dados de ação divulgados na intranet da empresa.
11: A exposição foi considerada discriminatória. Marla Lacerda.
17: O trabalhador teve o nome, o número do processo e o valor da ação trabalhista divulgados na rede interna da empresa onde ele ainda trabalhava. Para a terceira turma do TST, a divulgação extrapolou a finalidade administrativa, violou a privacidade do empregado e o expôs a constrangimentos e retaliações no ambiente de trabalho. Diante disso, o colegiado manteve a condenação ao pagamento de R$5.000 por danos morais.
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10: A você uma boa noite.
11: E até amanhã.
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19: Eu sou Paula Groba.
20: E eu sou Humberto Pinheiro.
19: E estes são os destaques de hoje do Jornal do Senado, que começa agora.
21: Senado endurece penas para crimes contra profissionais da saúde e da educação.
19: Aprovado o uso de emendas para atendimento pré-hospitalar dos bombeiros.
21: Avança projeto que aumenta a pena para o chamado estelionato amoroso.
19: Boa noite.
21: Boa noite.
19: Quem agredir ou ameaçar professores e profissionais da saúde no exercício da função poderá receber penas mais severas.
21: O Senado aprovou um projeto que endurece a legislação para crimes como lesão corporal, desacato, ameaça e homicídio. Repórter Pedro Pincer.
22: O plenário aprovou o projeto da Câmara dos Deputados que aumenta as penas do crime de homicídio praticados contra profissionais da saúde e da educação no exercício de suas funções. O texto também classifica como hediondo o homicídio e a lesão corporal de natureza grave ou seguida de morte praticados contra profissionais da saúde. O projeto ainda amplia as penas para crimes como lesão corporal, ameaça, incitação ao crime, desacato e outros delitos, quando praticados contra profissionais dessas áreas. O relator, senador Dr. Irã, do Progressistas de Roraima, defendeu o aumento das penas como forma de proteção à integridade dos trabalhadores.
23: Eles terminam recebendo toda essa carga, às vezes, de incompreensão, às vezes de agonia das pessoas quando procuram atendimento no Sistema Único de Saúde. Muitas vezes, por sobrecarga de trabalho, essas pessoas são submetidas a esse tipo de constrangimento.
22: Como foi alterado no Senado, o texto voltará à Câmara dos Deputados para a nova análise.
19: Avançou no Senado o projeto que endurece a punição para adultos que utilizam crianças e adolescentes na prática de crimes.
21: A proposta inclui no Código Penal uma nova circunstância agravante para aumentar a pena de quem explora menores na ação criminosa. Repórter Bruno Lourenço.
24: O projeto altera o artigo 62 do Código Penal para estabelecer que a pena de um crime será agravada sempre que o agente cometer a infração com a participação de um menor de 18 anos. A medida, explicou o relator, senador Wilder Moraes, do PL de Goiás, visa combater uma prática recorrente de organizações criminosas e delinquentes adultos que aproveitam a inimputabilidade penal e recrutam adolescentes para execução de roubos ou transporte de drogas e armas.
25: Ao estabelecer uma penalidade mais severa para aqueles que se valem de menores em suas ações criminosas, o Estado envia uma mensagem clara: explorar a vulnerabilidade jurídica e social de adolescente não serão tolerados. Esses agravantes funcionariam não apenas como punição, mas também como medida preventiva, desincentivar adultos e envolverem jovens em atividades ilícitas.
24: A proposta seguiu para a Comissão de Constituição e Justiça.
19: Senadores da Comissão de Direitos Humanos aprovaram também o aumento da pena para quem comete estelionato contra mulheres em relacionamento afetivo.
21: A proposta ainda inclui golpes amorosos pela internet. Repórter Patrícia Oliveira.
26: A pena do crime de estelionato, que é de 1 a 5 anos de reclusão e multa, poderá ser aumentada de 1/3 até o dobro, quando o golpe for praticado contra mulher, em contexto de violência doméstica e familiar ou de relação íntima de afeto. A proposta da senadora Damaris Alves, do Republicanos do Distrito Federal, aprovada na Comissão de Direitos Humanos, busca combater o chamado estelionato amoroso, quando o golpista conquista a confiança da vítima ou simula um relacionamento para conseguir dinheiro, bens ou outras vantagens financeiras. A regra também vale para relacionamentos mantidos exclusivamente pela internet, em redes sociais, aplicativos ou outros meios digitais. O projeto recebeu parecer favorável do relator, senador Hermes Klan, do PL de Santa Catarina.
27: O estelionato sentimental é uma violência que vai muito além do prejuízo financeiro. Ele destrói a confiança, a dignidade e a segurança emocional das vítimas, especialmente das mulheres.
26: O relator também substituiu a expressão relação amorosa por relação íntima de afeto, termo já adotado pela Lei Maria da Penha. A proposta segue para a Comissão de Constituição e Justiça.
19: E aplicativos de relacionamento podem passar passar a ser obrigados a informar sobre doenças sexualmente transmissíveis.
21: É o que determina um projeto aprovado hoje pela Comissão de Ciência e Tecnologia. A reportagem é de Márcio Maturana.
0: Informações sobre doenças sexualmente transmissíveis deverão ser claras, objetivas e didáticas em todos os aplicativos e plataformas de relacionamento, segundo o projeto aprovado pela Comissão de Ciência e Tecnologia, que segue para a votação final na Comissão de Assuntos Sociais. Será uma conscientização sobre sintomas, riscos à saúde, formas de transmissão, medidas de prevenção e possibilidades de tratamento, como informou o senador Esperidião Amin, do PP de Santa Catarina.
1: A plataforma digital, a internet, passou a ser um instrumento de intermediação de, digamos, de troca de mensagens afetivas, e daí há um passo seguinte de um relacionamento mais íntimo. Portanto, essa medida preventiva vem socorrer a sociedade num momento em que este meio de intermediação passa a ser mais popular.
0: Amin leu o relatório do senador Everton, do PDT do Maranhão, que incluiu 4 emendas ao projeto apresentado pelo senador Fabiano Contarato, do PT do Espírito Santo. Uma das emendas busca evitar um excesso de notificações que possam reduzir a efetividade da medida. Outra impede que os avisos possam ser bloqueados nas configurações das plataformas. A terceira emenda substitui a expressão sites e aplicativos de relacionamento pela denominação aplicações de internet destinadas à intermediação de relacionamentos ou de encontros. E a quarta emenda obriga as plataformas a divulgarem relatórios periódicos sobre alcance, engajamento e efetividade dos avisos, sempre preservando os dados pessoais dos usuários.
19: O Senado aprovou um projeto que prorroga a autorização para que recursos do FGTS sejam aplicados em linhas de crédito específicas.
21: A medida poderá ser aplicada a entidades hospitalares, filantrópicas e a instituições sem fins lucrativos atuantes no âmbito do SUS. Repórter Douglas Castilho.
2: Implementada em 2019, essa política viabilizou até o ano de 2022 um total de R$ 3 bilhões a cerca de 140 hospitais filantrópicos. Os recursos são usados para que essas instituições substituam suas dívidas mais caras e imediatas por crédito a ser pago no longo prazo com juros menores. Médico, relator da proposta, senador Nelsinho Trade, do PSD de Mato Grosso do Sul, defendeu a medida lembrando sua atuação na Santa Casa de seu estado.
3: Lá no meu estado, a Santa Casa é a quarta maior do Brasil. Eu trabalhei 17 anos lá e eu posso ver dia após dia a dificuldade daquele hospital e manter o bom atendimento.
2: O projeto também alcança as instituições sem fins lucrativos que atuem no atendimento de pessoas com deficiência. Pelo texto que segue para a sanção presidencial, fica suspensa a cobrança de eventual tributo de instituição filantrópica suspeita de não cumprir os requisitos de imunidade até decisão final de processo administrativo instaurado para esse fim, independentemente da data de ocorrência do fato gerador.
19: E o atendimento pré-hospitalar feito pelos corpos de bombeiros militares poderá receber mais recursos. O Senado aprovou um projeto que autoriza o uso de emendas parlamentares para financiar esse tipo de serviço nas ações públicas de saúde.
21: Com a mudança, estados e municípios poderão destinar verbas para a compra de ambulâncias, equipamentos, materiais e para a estruturação do atendimento prestado pelos bombeiros em situações de urgência e emergência. A legislação exige que pelo menos metade das emendas individuais sejam para a saúde. Pelo texto, apenas despesas que cumprirem requisitos a serem definidos pelo Ministério da Saúde poderão receber recursos de emendas. A indicação de emendas direcionadas ao Corpo de Bombeiros será facultada ao parlamentar. O texto base aprovado teve 65 votos a favor e 2 contrários. Com a edição de Paulo Groba e trabalhos técnicos de Eliseu Caires, o Jornal do Senado fica por aqui. Acompanhe agora as notícias da Câmara dos Deputados. Boa noite.
19: Boa noite e até amanhã.
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5: Câmara limita a possibilidade de recurso no Superior Tribunal de Justiça.
6: Audiência pública reafirma a defesa do limite de 20 anos para patentes.
5: Deputados divergem sobre votação do projeto que combate a misoginia.
6: Boa noite. Sargento Gonçalves, do PL do Rio Grande do Norte, critica o projeto sobre misoginia. O congressista acredita que o texto pode abrir margem para criminalizar manifestações públicas de fé e interpretações de textos religiosos.
5: Sargento Gonçalves argumenta que o país deveria concentrar esforços no combate ao crime organizado e aos crimes contra as mulheres. Para ele, o projeto não contribui para a proteção feminina e pode restringir o direito de cidadãos expressarem suas convicções religiosas.
6: Nicolas Ferreira, do PL de Minas Gerais, diverge do projeto que tipifica crimes relacionados à misoginia. O deputado acredita que a proposta pode restringir a liberdade de expressão ao criminalizar críticas e manifestações de opinião.
5: Nicolas Ferreira também associa o projeto a uma tentativa de censura. Na avaliação do deputado, o Congresso deveria priorizar medidas de combate a crimes como estupro, pedofilia e violência praticada por organizações criminosas.
6: Júlia Zanatta, do PL de Santa Catarina, declara que vai votar contra o projeto que tipifica o crime de misoginia. Segundo a deputada, a proposta pode restringir a liberdade de expressão e ser utilizada para limitar críticas a agentes públicos.
5: Júlia Zanatta também reprova o governo federal por, segundo ela, substituir o termo mulher em documentos oficiais por pessoa que gesta. Para ela, a prioridade das políticas públicas voltadas às mulheres deve ser o combate à violência e o fortalecimento da segurança pública.
6: Jandira Fegali, do PCdoB do Rio de Janeiro, avalia que a tipificação do crime de misoginia busca combater o discurso de ódio e a incitação à violência contra as mulheres. Segundo a deputada, a medida contribui para o enfrentamento do feminicídio.
5: Na opinião de Jandira Fegali, o projeto contra a misoginia não fere as liberdades de expressão, de fé ou de culto asseguradas pela Constituição. Para ela, incitar a violência contra as mulheres é um crime grave que precisa ser combatido em todos os ambientes, inclusive nas redes sociais.
6: Alencar Santana, do PT de São Paulo, repudia a fala de colegas da oposição que, segundo ele, desmerecem a pauta de proteção feminina. O deputado alerta que o Brasil vem observando índices elevados de feminicídio.
5: De acordo com Alencar Santana, discursos de parlamentares que menosprezam as mulheres legitimam novas formas de agressão. Para o parlamentar, agressores e feminicidas devem ser punidos com rigor.
6: Benedita da Silva, do PT do Rio de Janeiro, refuta argumentos religiosos usados contra a proposta que criminaliza a misoginia. Segundo a deputada, o projeto é uma resposta ao aumento da violência contra as mulheres.
5: Benedita da Silva lamenta a falta de um diálogo produtivo com a oposição sobre a pauta feminina. Para a parlamentar, criminalizar a misoginia é uma medida essencial para poupar vidas e defender a dignidade das famílias brasileiras. 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
6: A Câmara dos Deputados aprovou um filtro para recursos possíveis ao Superior Tribunal de Justiça. A repórter Daniele Lessa explica como deve funcionar.
8: A Câmara dos Deputados aprovou o projeto que regulamenta uma nova regra para análise de recursos especiais enviados ao Superior Tribunal de Justiça, o STJ. O projeto foi apresentado pelo senador Davi Alcolumbre, do União do Amapá, e altera o Código de Processo Civil. O recurso especial é usado quando uma das partes de um processo pede ao STJ que examine se uma decisão judicial aplicou corretamente uma lei federal. Pelo texto aprovado, quem apresentar esse tipo de recurso terá que demonstrar que a questão discutida é relevante do ponto de vista econômico, político, social ou jurídico e que o caso ultrapassa o interesse apenas das partes envolvidas no processo. Na prática, o objetivo é permitir que o STJ concentre seus julgamentos em temas mais importantes para a interpretação das leis federais e não apenas em casos individuais sem maior impacto. Relator da proposta em plenário, o deputado Ranieri Paulino, do Republicanos da Paraíba, defendeu que o novo filtro ajuda a racionalizar a análise de recursos e melhora a eficiência da justiça.
9: Justiça tardia não é justiça. Só esse ano, o STJ recebeu mais de 260 mil processos. Será que isso facilita a avaliação e as decisões do STJ ou cria ainda mais dilatação de prazo para as partes que querem uma solução jurídica?
8: Segundo o relator, o acesso à justiça não ficará comprometido, pois para que o STJ deixe de analisar um recurso por falta de relevância, será necessária a manifestação de 2/3 dos integrantes do órgão responsável pelo julgamento. Quando a relevância for reconhecida, o relator poderá suspender em todo o país o andamento de processos individuais ou coletivos que tratem da mesma questão. Essa suspensão poderá durar 6 meses, com prorrogação por mais 6 meses, se houver necessidade de audiência pública ou participação de terceiros no processo. Deputados ligados ao PT, PCdoB e PSOL votaram contra o projeto, argumentando que a mudança prejudica os mais pobres, sendo benéfica apenas para quem tem recursos para contratar grandes escritórios de advocacia, como disse o deputado Chico Alencar, do PSOL do Rio de Janeiro.
10: Quem não tem recursos para contratar grandes bancas vai ficar prejudicado. Isso aqui não é justiça para os pobres. Os direitos sociais, previdenciários, consumistas dos pequenos, políticas públicas em geral, podem ter dificuldade nesses recursos.
8: O deputado Pedro Uczai, do PT de Santa Catarina, defendeu que o texto fosse alterado para permitir que continuem sendo aceitos recursos que tratem de direitos fundamentais ou coletivos, ações de execução penal e ações que envolvam grupos com mais de 1.000 pessoas, mas o plenário rejeitou essa sugestão. O projeto que regulamenta o critério de relevância para recursos especiais ao STJ será enviado para a sanção presidencial e pode virar lei. Da Rádio Câmara de Brasília, Daniele Lessa.
12: Eleições.
13: Otone de Paula, do PSD do Rio de Janeiro, critica a condução política de Flávio Bolsonaro. O deputado acredita que o senador assumiu o risco de expor o ex-presidente Jair Bolsonaro a novas restrições judiciais ao divulgar uma carta escrita por seu pai.
6: O parlamentar avalia também que a atitude consolidou Flávio Bolsonaro como porta-voz do pai, evidenciando uma disputa pela liderança do campo conservador. Otone de Paula defende que a direita busque uma alternativa política para as próximas eleições.
12: Saúde.
13: Participantes de audiência na Câmara dos Deputados defenderam a manutenção do limite de 20 anos para patentes para garantir acesso à saúde. A repórter Noelle Nobre acompanhou o debate.
14: A Comissão de Defesa do Consumidor da Câmara dos Deputados realizou uma audiência pública para discutir a manutenção do prazo de 20 anos para a vigência de patentes no Brasil. O debate reuniu representantes do governo e da indústria nacional que defenderam que o limite atual, contado a partir da data do pedido, é necessário para a sustentabilidade do SUS, o Sistema Único de Saúde, e para a competitividade de medicamentos genéricos e biosimilares. O presidente da Comissão de Defesa do Consumidor, deputado Clodoaldo Magalhães, do PV de Pernambuco, lembrou que existem projetos de lei no Congresso que buscam restabelecer mecanismos de extensão de prazos que haviam sido extintos pelo Supremo Tribunal Federal em 2021. O parlamentar reforçou que a inovação deve estar associada ao acesso à saúde pela população.
15: Toda essa inovação para que vai servir se não a vida humana? Então, os custos dos sistemas de saúde não vão enfrentar esses custos de patentes a este tamanho.
14: Clodoaldo Magalhães disse agora aguardar a sanção do projeto de lei que garante a autonomia do Brasil na produção de medicamentos, vacinas, equipamentos e insumos médicos. A proposta, já aprovada pela Câmara e pelo Senado, cria a Estratégia Nacional de Saúde. Da Rádio Câmara de Brasília, Noélio Nobre.
7: Ciência e tecnologia.
6: Inácio Arruda, do PCdoB do Ceará, defende o fortalecimento da ciência e das instituições de pesquisa. O deputado destaca ainda a contribuição dos pesquisadores brasileiros para áreas como saúde, energia, agricultura e tecnologia.
13: Além disso, Inácio Arruda convida pesquisadores, estudantes e cidadãos a participarem da reunião anual de número 78 da Sociedade Brasileira para o Progresso da Ciência. Ele informa que o evento da SBPC vai acontecer em Niterói e deve reunir instituições de pesquisa de todo o país.
7: Transportes.
6: Comissão aprova autorização para pessoa com deficiência visual usar óculos biópticos para obter carteira de motorista. A repórter Paula Bittar nos conta como funcionam esses aparelhos.
13: A Comissão de Constituição e Justiça da Câmara aprovou uma proposta que autoriza pessoas com deficiência visual a utilizarem tecnologias assistivas, como óculos biópticos com lentes telescópicas, no processo de obtenção da Carteira Nacional de Habilitação, a CNH. Os sistemas biópticos combinam os óculos normais com um pequeno sistema telescópico. Enquanto a lente dos óculos fornece à pessoa a visão geral do ambiente, o telescópio auxilia na rápida localização de detalhes. O dispositivo pode ser fabricado para um ou para ambos os olhos. O texto estabelece que o Conselho Nacional de Trânsito, CONTRAN, deverá regulamentar o uso desses equipamentos no processo de habilitação de candidatos. O relator na CCJ, deputado Alfredo Gaspar, do PL de Alagoas, ressaltou que o projeto se harmoniza com o sistema constitucional de proteção e promoção dos direitos das pessoas com deficiência. Ele também disse que a proposta está de acordo com a Convenção Internacional sobre os Direitos das Pessoas com Deficiência e seu protocolo facultativo, que integram o ordenamento brasileiro com hierarquia equivalente à de emenda constitucional.
11: Isso é uma harmonização de convenção com a Constituição e o Estatuto da Pessoa com Deficiência, dando garantias e direitos para que elas possam acessar meios de transporte e terem direito a conduzir esses meios de transporte mediante o uso desse óculos bióptico, que nada mais é do que uma lente especial que tem uma profundidade maior, é tipo um binóculo olhando para determinado aspecto do óculos, para que possa ter uma acuidade maior visual.
13: O projeto, que autoriza pessoas com deficiência visual a utilizarem tecnologias como óculos biópticos com lentes telescópicas no processo de obtenção da carteira de motorista, já pode seguir para análise do Senado, a menos que haja recurso para votação antes pelo plenário da Câmara. Da Rádio Câmara de Brasília, Paula Bittar.
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7: Trabalho.
13: O governo defende projeto que prorroga a vigência de acordos e convenções coletivas de trabalho até nova negociação. Entenda na reportagem de Silvia Munhato.
16: Em audiência na Comissão de Trabalho da Câmara dos Deputados, o governo defendeu o projeto que prorroga a vigência de acordos e convenções coletivas de trabalho até que haja nova negociação. É a chamada ultratividade. Esses acordos e convenções têm hoje vigência máxima de 2 anos. Antes da reforma trabalhista de 2017, a validade permanecia após o fim do prazo estabelecido, até que um novo acordo fosse firmado. Diante das manifestações dos sindicalistas presentes, a deputada Érica Cocai, do PT do Distrito Federal, autora da proposta, disse que vai solicitar ao presidente da comissão, deputado Marcos Tavares, do PDT do Rio de Janeiro, a definição imediata de um relator para o projeto.
17: Quando você tem conquistas, muitas vezes, ano após ano, conquistas de décadas, que estão incorporadas já no cotidiano do trabalhador e da trabalhadora, e essas conquistas passam a não vigir mais quando chega o processo de database, você estabelece um processo de pressão imensa.
16: Em 2022, o Supremo Tribunal Federal considerou inconstitucionais as decisões da Justiça Trabalhista a favor da ultratividade. O projeto que permite a validade de acordos e convenções coletivas após o seu prazo de vigência até que uma nova negociação seja feita, precisa ser aprovado na Comissão de Trabalho e na Comissão de Constituição e Justiça para ser enviado para o Senado. Da Rádio Câmara de Brasília, Silvia Minhato.
7: Meio Ambiente.
6: Deputados aprovaram urgência para um projeto que reduz a área de proteção do Pantanal de Mato Grosso. O repórter Antônio Vital explica a questão.
18: A Câmara dos Deputados aprovou o regime de urgência para projeto que susta a ampliação da estação ecológica de Taiamã, em Mato Grosso, localizada nos municípios de Cáceres e Poconé, no Pantanal. Decreto do governo, publicado em março, ampliou a área da reserva de 11 mil para 68 mil hectares, com base na importância ambiental da área e com o argumento de que não há conflitos de terra na região, que tem quase 70% de vegetação natural preservada. De acordo com o Instituto Chico Mendes de Conservação e Biodiversidade, o ICMBio, a estação ecológica possui um berçário de peixes vital para o Pantanal, é um corredor ecológico para espécies ameaçadas e está localizada em área alagável, sem atividade econômica consolidada. O projeto que susta o decreto de ampliação da área foi apresentado pela deputada Coronel Fernanda, do PL de Mato Grosso. Ela alegou que o aumento da área protegida ocorreu sem que os produtores rurais e a população local fossem ouvidos.
20: Essa reserva, ela já existia, ela é cuidada, ela é preservada pela população de Cáceres. E o governo federal, fazendo a sua mídia social, como sempre, dentro da sua ideologia, aumentou essa reserva, um tamanho inadmissível, sem trazer nada para ofertar à população, sem dar condições para que aquela população continue preservando, sem dar condições para que aqueles produtores que estão lá continuem fazendo o que eles sabem fazer bem, trazendo recurso e riqueza para o estado de Mato Grosso e para o Brasil.
18: Estações ecológicas têm uso restrito, não podem ser exploradas economicamente e são destinadas apenas a pesquisas e conservação. Nessas áreas estão proibidas atividades agropecuárias ou de turismo comercial. O regime de urgência permite que a proposta seja analisada diretamente no plenário da Câmara, sem passar pela análise das comissões permanentes da Casa. O deputado Tadeu Venere, do PT do Paraná, criticou o regime de urgência e justificou a necessidade de proteção do Pantanal, um dos biomas mais ameaçados do país.
22: O Pantanal é uma das áreas, se não a maior, uma das áreas, maiores áreas úmidas do mundo. Nós estamos vivendo uma crise climática sem precedentes. Eu acredito que todos, mesmo aqueles que acham que a Terra é plana, sabem que a crise climática é algo que está acontecendo de fato. E nós ampliarmos áreas como essa, e houve o debate, e depois disso votarmos aqui um projeto que dispensa, inclusive, que nós possamos ouvir as comissões dessa casa, nos parece extremamente perigoso, precipitado e inócuo, até porque nós sabemos que haverá depois contestações.
18: Ainda não há data para votação no plenário da Câmara do projeto que susta a ampliação da estação ecológica de Taiamã, no Pantanal de Mato Grosso. Da Rádio Câmara, de Brasília, Antônio Vital.
7: Desenvolvimento Regional.
13: Paulo Guedes, do PT de Minas Gerais, é favorável à criação da região integrada de desenvolvimento do litoral norte de Pernambuco e Paraíba. A ideia, segundo o deputado, é que União, estados e municípios se articulem para promover ações de desenvolvimento no local.
6: Paulo Guedes afirma que a criação da rede amplia também investimentos em infraestrutura e geração de empregos. Ele ressalta, por fim, que a integração favorece o planejamento compartilhado e a redução das desigualdades econômicas e sociais na região.
13: Termina agora o Jornal Câmara dos Deputados, produzido pela Rádio Câmara, com trabalhos técnicos de Wellington Teles, apresentação de Márcio Aquilissardi e Tércia Guimarães. Boa noite para você.
6: Uma boa noite. A Voz do Brasil volta amanhã.
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23: 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Gentileza tem 9 letras e 1000 significados. Não ditos por todos, mas que fazem a diferença para muitos.
24: Palavra que liberta, já dizia o profeta.
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0: Muito boa noite, eu sou o Pedro de Lima e a partir de agora você confere aqui na Rádio Cedro FM o programa Show na Noite. Vamos juntos aí você aqui até as 10 horas. Então aproveite e peça uma música no WhatsApp da rádio 49991974572 e acompanhe a programação comigo, junto com o patrocinador X Gaúcho Cedro.
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0: Vamos começar ouvindo a Atitude 67, Linda Demais.
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0: Bom demais! Ouvimos a música Família, cantada por Planta e Raiz. Também ouvimos Kid Abelha, Seu Espião. E por primeiro ouvimos Atitude 67, cantando a música Linda de Mar. 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

0: Hora certa, 8 horas e 20 minutos, hora certa BCS Materiais de Construção. 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
0: Vamos ouvir agora, Nenhum de Nós, Início e Fim.

0: Israel. Bom demais, ouvimos Arnaldo Antunes, Pedido de Casamento. Também ouvimos na programação Vitinho, Não Te Mereço. E por primeiro ouvimos Nenhum de Nós, Início e Fim. 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
0: Vamos ouvir agora Isa cantando a música Pesadão, com participação de Marcelo Falcão.

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4: Vamos ouvir agora a Malta cantando a música Nada Mais.

0: Bom demais! Ouvimos Milton Nascimento cantando a música Rádio Experiência. Também ouvimos Lucas e Orelha cantando a música Perfume. E por primeiro ouvimos Malta cantando Nada Mais. 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

0: Vamos ouvir agora Lulu Santos cantando a música Televisão.
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0: Hora certa, 8 horas e 56 minutos. 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
9: 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É sim ter educação, bondade, respeito e carinho. Pois você colhe o que planta. Você nunca terá gentileza se não for gentil com os outros.